0: Bom dia. Bem-vindo às notícias apresentadas por Vítor Rufino. Moçambique inicia hoje o repatriamento de mais de 250 cidadãos afetados por ataques de grupos anti-imigrantes na zona de Mocelbei, na cidade do Cabo, na África do Sul. A informação chega-nos por intermédio do correspondente da Rádio Moçambique naquele país, Eduardo Figurão.
1: Ao que apuramos, numa das zonas afetadas, existem 262 moçambicanos que esta segunda-feira serão transportados da cidade do Cabo para a fronteira de Ressano Garcia. Deste posto fronteiriço, 191 voltam para a província de Gaza, 38 para Maputo, 27 para Inhambane e 6 para a província central de Manica. Este sábado, por meios próprios, mais de 300 moçambicanos regressaram ao país. Rádio Moçambique. Eduardo Figurão, Joanesburgo.
0: A Assembleia Provincial de Gaza avalia a partir de amanhã, em Xai-Xai, na sua quarta sessão ordinária, o nível de resposta do governo face ao impacto das cheias e inundações deste ano na província. O órgão pretende ouvir do Conselho Executivo Provincial as ações em curso para assistir a população afetada pelas intempéries, tal como fez saber a porta-voz da Assembleia Provincial de Gaza, Argentina Picuane.
2: Também faremos a apreciação e aprovação do relatório balanço sobre a execução do plano e o orçamento da Assembleia Provincial, bem como a apreciação e aprovação da conta de gerência, apreciação e aprovação do plano e orçamento do Conselho Executivo Provincial para o ano em curso 2026. Iremos também fazer apreciação e aprovação da proposta de reajuste das tarifas de transporte interdistrital de passageiros.
0: A quarta sessão ordinária da Assembleia Provincial de Gaza, que inicia esta segunda-feira, terá a duração de 4 dias. A insuficiência de recursos humanos está a provocar constrangimentos nos serviços de radiologia do Hospital Distrital de Gilé, na província da Zambésia. A preocupação foi apresentada por funcionários públicos durante o encontro com o secretário de Estado na província, Martinho Gasolina.
3: A saúde no distrito só tem um técnico que pode fazer raio-x. Este, quando sai de férias, ou quando está doente, aquela função já não exerce. Vem doentes que merecem raio-x, esperem quando ele voltar de férias, mas já está com o osso ali partido. Este é problema, se fosse possível resolver-se, seria melhor. É um problema muito sério aqui no distrito.
0: Já o diretor dos Serviços Provinciais de Saúde na Zambésia, Oscar Awad, reconheceu o problema e garantiu que vai ser corrigido. A primeira-dama da República, Geta Chapo, participa esta segunda-feira no Niassa, nas celebrações do 1 de junho, Dia Internacional da Criança. Este domingo, à sua chegada àquela província, Geta Chapo apelou o combate às uniões prematuras, violência doméstica e feminicídio.
4: Esta é a mensagem principal, não só para a Niassa, mas sim para todo Moçambique. Abaixo as uniões prematuras, abaixo a violência doméstica, abaixo o feminicídio e abaixo a tudo que não é bom.
0: Primeira-dama da República, Geta Chapo, falando este domingo à sua chegada à província do Niassa. Na atualidade internacional, o diretor da Organização Mundial da Saúde disse este sábado em Bunia, na República Democrática do Congo, que o surto do ébola pode ser contido. Falando em conferência de imprensa, Tedros Adhanom Ghebreyesus disse que a República Democrática do Congo já enfrentou o ébola 16 vezes e conseguiu conter todos os surtos. Equipas de saúde correm contra o tempo para conter a emergência que se espalhou por diversas províncias do Congo Democrático e chegou ao país vizinho, Uganda. Fechamos com a previsão do tempo. As cidades de Tete e Pemba poderão registrar hoje 31 graus centígrados de temperatura máxima, seguidas por Maputo, Inhambane, Beira, Quelimane e Nampula com 29 graus. Xai-Xai e Vilanculo 27, Chimoio 25 e por fim Lixinga com 24 graus Celsius de temperatura máxima. Apresentamos as notícias a esta hora, as próximas às 6 horas, inseridas no Jornal da Manhã.
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0: Bom dia.
1: Bom dia, Moçambique.
0: Está a começar o Jornal da Manhã, uma edição especial a ser apresentada por jornalistas de Palmo e Meio, no âmbito do 1 de junho, Dia Internacional da Criança.
1: Temos como destaques para hoje, para este Jornal da Manhã especial, 133 mil crianças desfavorecidas estão a beneficiar de apoio multiforme em todo o país. Mais de 495 mil crianças deslocadas em consequência dos ataques terroristas em Cabo Delgado continuam a enfrentar vários desafios humanitários. Aumenta o número de pedidos de pensão alimentar para crianças na província de Zambeze. No estrangeiro, crianças sul-africanas da cidade de Johannesburg marcham até o Tribunal Constitucional em defesa da segurança infantil.
0: São esses os destaques do Jornal da Manhã de hoje, segunda-feira, 1 de junho de 2026, Dia Internacional da Criança, que conta com o Titio Francisco Jate na sonorização. Nas notícias está o Titio Vitor África, na edição o Titio Ernesto Chauque e na apresentação os jornalistas de Palmo e Meio, Limo da Silva e Tiane Luso.
1: Votos de ótima escuta.
0: É momento de atualização da informação e notícias com o Titio Vitor África. Bom dia.
2: Bom dia. Quatro cidadãos moçambicanos foram mortos na sequência de confrontações com grupos sul-africanos anti-imigrantes que se registram desde a última quinta-feira na zona de Mossel Bay, a leste da cidade do Cabo. De acordo com o líder da comunidade moçambicana na província sul-africana do Cabo Ocidental, Manuel Chikayani, outros moçambicanos, cujo número desconhece, ficaram feridos e estão a receber tratamento hospitalar.
3: Usaram instrumentos katanas, os outros foram faqueados e os outros também foram batidos pelas pedras. É assim que os nossos irmãos moçambicanos perderam a vida no bairro de Mossel Bay. Alguns moçambicanos que estão hospitalizados, mas até hoje ainda não temos o número total dos moçambicanos que estão hospitalizados. E chegou-se o momento também os moçambicanos a lutar contra os sul-africanos. Só alguns sul-africanos também perderam vida e alguns moçambicanos.
2: Manuel Chikayani relatou que antes das confrontações físicas, os sul-africanos incendiaram as casas de estrangeiros, incluindo moçambicanos. Entretanto, hoje, Moçambique iniciou o repatriamento de mais de 250 cidadãos afetados por ataques de grupos anti-imigrantes na zona de Mossel Bay, na cidade do Cabo, na África do Sul. Reporta o correspondente da Rádio Moçambique na África do Sul, Eduardo Figurão.
4: Ao que apuramos, numa das zonas afetadas, existem 262 moçambicanos que esta segunda-feira serão transportados da cidade do Cabo para a fronteira de Ressano Garcia. Deste posto fronteiriço, 191 voltam para a província de Gaza, 38 para Maputo, 27 para Inhambane e 6 para a província central de Manica. Este sábado, por meios próprios, mais de 300 moçambicanos regressaram ao país. Rádio Moçambique. Eduardo Figurão, em Joanesburgo.
2: E a primeira-dama, Guetta Chapo, participa hoje na província do Niassa nas celebrações de 1 de junho, Dia Internacional da Criança. A esposa do presidente da República está em Niassa desde este domingo, onde trabalha numa série de ações de caráter social e humanitário. Ontem, a primeira-dama fez entrega de uma cesta básica ao Hospital Provincial de Lixinga e visitou a pediatria, onde interagiu com crianças internadas por desnutrição. Na interação com os responsáveis da unidade hospitalar, a primeira-dama chamou a atenção em relação aos hábitos alimentares das famílias.
5: A província de Niassa produz muito alimento de boa qualidade. Temos que produzir, consumir e vender pouco a pouco para podermos comprar aquilo que não conseguimos ter na Machamba. Fazer papas enriquecidas usando aqueles produtos que nós temos. É só misturar a farinha de milho, um bocadinho de batata doce, um bocadinho de cenoura que vocês mesmo produzem. Cortar um bocadinho de folha, pode ser de feijão, nhemba, couve, de abóbora, juntar. Um dia pode dar isso, no outro dia também pode fazer papa juntando com amendoim. Vamos dar às crianças.
2: A deslocação da esposa do presidente da República, Niassa, insere-se no compromisso contínuo do seu gabinete de promover iniciativas de desenvolvimento humano e social, com especial atenção às camadas mais vulneráveis da população. A Assembleia Provincial de Gaza avalia a partir de hoje em Xai-Xai, na sua quarta sessão ordinária, o nível de resposta do governo face ao impacto das cheias e inundações deste ano na província. O órgão pretende ouvir do Conselho Executivo Provincial as ações em curso para assistir a população afetada pelas intempéries, segundo o porta-voz da Assembleia Provincial de Gaza, Argentina Picuani.
6: Também faremos a apreciação e a aprovação do relatório balanço sobre a execução do plano e orçamento da Assembleia Provincial, bem como a apreciação e aprovação da conta de gerência, apreciação e aprovação do plano e orçamento do Conselho Executivo Provincial para o ano em curso 2026. Iremos também fazer apreciação e aprovação da proposta de reajuste das tarifas de transporte interdistrital de passageiros.
2: A quarta sessão ordinária da Assembleia Provincial de Gaza, que hoje inicia, terá a duração de 4 dias. E no plano internacional, cerca de 70 pessoas morreram no Sudão em 2 ataques com drones na sexta-feira e no sábado no Kordofão, uma das regiões onde a guerra é mais intensa naquele país. Esta é uma notícia que vamos desenvolver no bloco das 7 horas. Para já, foram as notícias das 6.

0: Fiquemos a seguir com a previsão do estado do tempo, com o meteorologista do dia, Tito Anselmo Zandamela.
1: Bom dia, estimado ouvinte da Rádio Moçambique. Previsão do estado do tempo para hoje, segunda-feira, dia 1 de junho de 2026. O Instituto Nacional de Meteorologia indica para as províncias de Niassa, Cabo Delgado e Nampula, céu pouco nublado, localmente muito nublado, com possibilidade de ocorrência de neblinas ou nevoeiros matinais locais. A circulação do vento será de sueste a nordeste fraco a moderado. Para as províncias de Tete, Zambeze, Manica e Sofala, espera-se céu nublado, passando a pouco nublado, com possibilidade de ocorrência de aguaceiros e chuva em regime fraco a moderado. Sobre as províncias de Manica, Zambeze e ao longo da sua faixa costeira, ocorrência de neblinas e nevoeiros matinais locais. O vento será de sueste a sudoeste fraco a moderado. E para as províncias de Inhambane, Gaza e Maputo, espera-se céu nublado, passando a limpo ao longo do dia, ocorrência de neblinas e nevoeiros matinais locais. O vento será de sueste a leste fraco a moderado. Temperaturas máximas previstas em graus Celsius. Tete, Nampula e Pemba, espera-se temperatura máxima de 31 graus. Segue Beira com 30 graus. Xai-Xai, Vilanculos e Quelimane, 27. Inhambane e Maputo, 26. Por fim, Lixinga e Chimoio, com 25 graus Celsius. É tudo quanto à previsão do estado de tempo para hoje. Obrigado pela atenção dispensada. Até uma próxima oportunidade.

0: Vamos à nossa viagem pelo país para saber quais são as notícias que marcam a atualidade. O tema central é justamente o 1 de junho, Dia Internacional da Criança, com os jornalistas de Palmo e Meio, hoje a serem os correspondentes especiais aqui no Jornal da Manhã.
1: O trabalho infantil em Sofala é uma realidade, sobretudo na economia urbana. O comércio é de longe o setor que mais crianças emprega, tal como indica Stélfia Vaz.
2: Na cidade da Beira, por exemplo, há em qualquer esquina crianças a vender bolinhos, água, amendoim torrado, ovo cozido, frutas, entre outros produtos de pronto consumo. A maioria tem entre 12 e 15 anos de idade. Alguns menores abandonaram o ensino para trabalhar e outros nunca foram para a escola, sendo que têm algo em comum: ganham pouco ou quase nada.
3: Tens quantos anos?
4: 13.
3: Vem vender plástico? Sim.
4: Podemos mais receber salário?
3: Não. Peguei de um vídeo de manhã.
4: Para sair de hora?
3: Para sair 19 horas.
4: Quando você cresceu, quer ser o quê?
3: Eu já não sei.
5: Adoro.
4: Tens quantos anos?
5: 14.
4: Vende bolo aqui todos os dias? Chega, que horas?
5: 6 horas.
4: Você recebe?
5: Sim.
4: Quanto?
5: 1.500.
6: Vitorino Manuel.
4: Tem quantos anos?
6: 12. Vendendo negócio.
4: Você vem que horas aí?
6: 7 horas.
4: Não, que horas?
6: Negócio quando acabar, não sei, vou em casa.
2: A Organização dos Trabalhadores de Moçambique, Central Sindical em Sofala, alerta para o risco do aumento do trabalho infantil e apela à conjugação de esforços para o combate ao fenômeno. Segundo o secretário-executivo provincial da organização, Bento Gottini, a maior parte das vítimas de exploração de mão de obra infantil são crianças órfãs e vulneráveis.
7: Há crianças que são submetidas às piores formas de trabalho infantil, muito mais nos mercados, e isso nos preocupa. Muitas das vezes essas crianças são órfãs de pai e mãe, ou viviam com os seus educados, que mesmo através por causa de maus tratos acabaram fugindo de casa e encontram-se lá. E vem o mercado como sítio de fonte de rendimento, e muitos deles não vão à escola, não tem direito de brincar, não tem direitos básicos como uma criança.
2: O secretário-executivo provincial da OTM, Central Sindical, em Sofala, Bento Gottini, e a problemática do trabalho infantil. Stélfia Vachina Beira.
0: Mais de 495 mil crianças deslocadas em consequência dos ataques terroristas em Cabo Delgado continuam a enfrentar vários desafios humanitários. É uma informação trazida por Lec Daniel. Bom dia.
8: Bom dia. Trata-se de crianças que, na sua maioria, vivem em centros de reassentamento e famílias acolhedoras, onde dependem do apoio do governo e de parceiros para sua sobrevivência. O chefe do Departamento de Estudos, Planificação, Comunicação e Imagem da Direção Provincial de Gênero, Criança e Ação Social, Abdul Piconés, que falava à Rádio Moçambique, explicou que, para minimizar o sofrimento das crianças vítimas do extremismo violento, o governo tem estado a desencadear várias ações, com destaque ao apoio psicossocial para superar o trauma que algumas delas carregam na memória.
9: Na verdade, sendo uma situação preocupante, nesta senda temos a prestação dos primeiros socorros psicológicos, temos a identificação e reencaminhamento de casos aos serviços especializados, temos a existência de organizações que prestam apoio humanitário, o aconselhamento para a tomada de decisões em passos decisivos para garantir o presente e o futuro num ambiente favorável e de paz.
8: O Executivo tem vindo igualmente a reforçar as ações de integração das crianças deslocadas no processo de ensino e aprendizagem, visando recuperar o tempo perdido devido à insegurança.
9: O setor, junto dos parceiros de cooperação, está a implementar diversos projetos e programas para a recuperação destas crianças, integrando no processo de ensino e aprendizagem, formal e informal. Há programas de campanha de regresso à escola, onde as comunidades são sensibilizadas para este efeito. Correm também projetos de educação acelerada para recuperar o nível de aprendizagem.
8: Abdul Piconés, do setor de gênero, Criança e Ação Social, em Cabo Delgado. Feliz 1 de junho a todas as crianças. Lac Daniel, em Pemba, bom dia.
1: O setor do género Criança e Ação Social, em Manica, identificou recentemente 41 crianças a viver e a realizar diversas atividades nas ruas das cidades de Manica e Chimoio. Jornalista de Palmo e Meio, Ermelinda da Yasmin.
10: Olá, Tiane Luso. São apontadas como causas deste fenômeno a situação difícil que se encontram algumas famílias, fatores ligados à violência e falta de cuidados necessários por parte dos encarregados dos menores. Preocupa o setor do género Criança e Ação Social em Manica o facto de parte dos petizes serem submetidos a trabalhos que ultrapassam as suas capacidades físicas, o que pode configurar exploração de mão de obra infantil. O chefe do Departamento da Criança naquela instituição, Eugênio Tomás, aponta que as crianças identificadas foram inicialmente encaminhadas para centros de acolhimento para posterior reintegração e reunificação nas respectivas famílias.
11: Algumas até não são mendigas. Algumas são apenas aquelas que fazem algumas atividades, depois da tarde voltam a casa. Outras são aquelas que são usadas nessas atividades, que em algum momento são atividades acima das capacidades. Por isso que nós acabamos ficando preocupados por serem atividades acima da capacidade do próprio menor e acabamos consubstanciando na exploração de mão de obra infantil. E, como disse, tudo isso nos preocupa. Tiramos aquelas crianças para alguns centros, porque percebemos que era difícil levar as crianças diretamente para as famílias, porque algumas não se abriam naquele mesmo instante. Algumas famílias precisavam ainda de ser identificadas e serem sensibilizadas para que a criança, ao regressar na família, não volte de novo à rua.
10: Ao longo da quinzena da criança na província de Manica, serão promovidas diversas iniciativas focadas na proteção e bem-estar das crianças.
11: Temos debates radiofônicos ao longo da quinzena, temos palestras de sensibilização, temos também, como dizíamos, visitas, algumas excursões, temos também alguns simpósios ou seminários, e tudo isto aliado às datas que estão dentro da quinzena.
10: Neste Dia Internacional da Criança, as cerimônias provinciais em Manica terão lugar na cidade de Chimoio. Está agendada a entrega de um enxoval ao primeiro bebê nascido no Hospital Provincial de Chimoio, Centros de Saúde de Xisui, em Amaonha. O ato principal será uma marcha até a Praça dos Heróis, onde vai decorrer a deposição de flores e diversas intervenções. Quero aproveitar este momento para desejar a todos nós, crianças, um feliz dia 1 de junho. De Chimoio, Ermelinda da Yasmin.
0: Tendem a aumentar pedidos de pensão alimentar para crianças na província da Zambézia. É isso que nos conta Ellen Francisco em Quilomane. Bom dia.
12: A informação é avançada pelo porta-voz do Instituto de Patrocínio e Assistência Jurídica, Delegação da Zambézia, Califa Suba. A Delegação do IPAJ, na Zambézia, atendeu este ano mais de 500 pedidos de pensões, na sua maioria relacionados à pensão alimentar. A fonte afirma que a separação de casais é a principal causa do aumento de casos de pedido de pensão alimentar.
13: A proteção à criança não só se inscreve apenas

0: daquele que ausentou-se, né? Ou está distante. Então, a pessoa que está a cargo ou a guarda da criança precisa dessa pensão, que é para poder superar algumas necessidades.
1: Califa Suba apela à consciência dos progenitores para o cumprimento das suas obrigações.
0: A nossa Constituição estabelece que os cuidados ou a pressão de alimentos deve ser de forma equitativa, 50%. Não há aqui um pai maior ou mãe maior, todos são iguais perante a lei. Agora, o que se deve verificar é quais as condições, ou seja, dentre o pai e a mãe, quem é aquele que apresenta melhores condições de prover mais. Nesses casos, são aquelas situações em que o tribunal decide em incrementar um bocadinho a pensão daquele que, por eventualidade, o seu rendimento seja maior em relação àquele que está à guarda da criança. Para além da componente da assistência jurídica, a nível do IPAJ, nós também temos a componente de sensibilização, né? A questão da educação cívica, que é para tentar minimizar ou mitigar, não é, possíveis casos de pais que recorrem ao IPAJ, que é para ver se conseguem dirimir esse tipo de conflito.
1: Califa Suba, porta-voz do Instituto de Patrocínio de Assistência Jurídica, Delegação da Zambézia. Ellen Conceição, a partir de Quelimane. Desejo a todas as crianças um feliz 1 de junho.
2: Procuradoria Provincial da República, na província de Maputo, instala núcleos de proteção e combate às drogas nas escolas para evitar casos de violência entre alunos. A informação é desenvolvida pela nossa amiguinha Alaú Nyanga.
3: Para além de evitar casos de violência entre alunos, os núcleos de prevenção e combate a drogas nas escolas visam também a recuperação do tecido moral para a construção de uma sociedade coesa e focada para o desenvolvimento. Até o momento, foram instalados em toda a província de Maputo 12 núcleos nos distritos da Matola, Buane e Maracuene, num processo iniciado no ano passado. A coordenadora para a área de família e menores na Procuradoria Provincial da República em Maputo, Maria do Céu, explica que, com a instalação destes núcleos, os alunos tornam-se agentes ativos no processo de combate ao consumo de drogas e álcool nas escolas.
4: Os estudantes são capacitados, ou seja, têm informação da saúde, do Ministério Público sobre as leis de consumo de drogas, a saúde para falar dos malefícios que estas substâncias fazem no nosso organismo. Temos a polícia que vai falar do mundo da criminalidade, os gabinetes de combate à droga, e elas também vão transmitindo umas às outras uma maneira de prevenir, de modo que as crianças não se envolvam em violências. Porque acabou-se percebendo que estas crianças que se envolvem em violência nas escolas é porque estão, em algum momento, sob efeito de alguma substância. E por conta deste, acabam tendo estes comportamentos agressivos com outras pessoas, até com professores ou com algum outro funcionário da escola. E por isso temos estes núcleos que estão a ajudar bastante. O núcleo da Matola Gar é um exemplo, tem até um hino. Então é bonito às vezes de ver as crianças a combaterem estas situações por elas mesmas, a dizerem às outras não.
3: Coordenadora para a área de família e menores na Procuradoria Provincial da República em Maputo, Maria do Céu, e a instalação de núcleos de prevenção e combate a drogas nas escolas primárias e secundárias para evitar casos de violência entre os alunos. Como nota de fecho, fica a saber, amigo ouvinte, que o Dia Internacional da Criança, ao nível da província de Maputo, será marcado pela realização de almoços partilhados, sendo que estão agendadas atividades culturais, incluindo espetáculos infantis em diferentes escolas da Matola, Analunga, na Bom Dia.
5: Este é o Jornal da Manhã da Rádio Moçambique, especialmente apresentado por hoje, jornalistas de palmo e meio por ocasião do 1 de junho. Vamos agora à província de Niassa, que acolhe a cerimônia central do Dia Internacional da Criança, em Moçambique. Mais de 130 mil crianças desfavorecidas estão a beneficiar de apoio multiforme em todo o país. A informação é desenvolvida pelo nosso amiguinho Leonel Daniel.
6: São crianças órfãos, chefes de agregados de família e que vivem em famílias substitutas, enquadradas em três projetos de proteção a esta camada social. A diretora nacional da criança, no Ministério de Trabalho, Gênero e Ação Social, Angélica Magaia, disse que além de cesta básica, estes menores beneficiam igualmente de material escolar e uniformes.
7: Estou a falar do programa de atendimento a unidades sociais. Quando falamos de unidades sociais, referimos aos infantários e aos centros de acolhimento às crianças em situação difícil. O segundo programa é o programa

0: chama-se Distrito Social Básico. Este programa tem três subcomponentes também de assistência direta à criança. O terceiro programa é o programa Apoio Social Direto. Nós consideramos que é importante que as nossas crianças exercitem o cuidado, o amor, o patriotismo, a proteção, através do exemplo que eles recebem do Estado, da sociedade e da sua família. Porque a violência contra a criança só reproduz comportamentos negativos. E certamente nós não queremos que esses comportamentos negativos sejam enraizados nas nossas crianças.
1: No outro desenvolvimento, a dirigente explicou que igualmente beneficiam de apoio multiforme mais de 50 mil crianças afetadas pelas últimas intempéries no país.
0: Infelizmente, quando temos esses eventos naturais extremos, as crianças são um dos grupos sociais mais afetados. Durante a ocorrência do período de emergência, tivemos um registro de 51.989 crianças afetadas pelas cheias, principalmente nas províncias de Gaza, Maputo, Sofala e cidade de Maputo. Em articulação com o INGD, o setor do trabalho, gênero e ação social prestou assistência imediata nos centros de acomodação onde foram acolhidas as pessoas vítimas das cheias, incluindo crianças. E o setor prestou assistência imediata em kits alimentares, em kits de dignidade e também prestou assistência com a disponibilização de algumas esteiras especiais.
1: Diretora Nacional da Criança no Ministério de Trabalho, Gênero e Ação Social, Angélica Magaia. São dados no âmbito das comemorações esta segunda-feira do Dia Internacional da Criança, que este ano decorre sob o lema Proteger a Criança é Responsabilidade de Todos. A sede do Distrito de Mavago acolhe as cerimônias centrais da data e serão dirigidas pela Primeira-Dama da República, Geta Chapo. Nroyo tene niwanane wera Moçambique arroe koholo. De Lixinga, Leonel Daniel.
2: São 6:26. Vamos agora a uma pausa para compromissos comerciais. Até já, neste Jornal da Manhã Especial.

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São 6 horas e 30 minutos. Jornal da Manhã Especial por ocasião do Dia Internacional da Criança. 133 mil crianças desfavorecidas estão a beneficiar do apoio multiforme no país, em todo o país. Aumento do número de pedidos de pensão alimentar para crianças na província da Zambésia.

0: Vamos ao meteorologista, o titio Anselmo Zandamela.
1: O Instituto Nacional de Meteorologia indica para as províncias de Niassa, Cabo Delgado e Nampula, céu pouco nublado, localmente muito nublado, com possibilidade de ocorrência de neblinas ou nevoeiros matinais locais. A circulação do vento será de sueste a nordeste fraco a moderado. Para as províncias de Tete, Zambeze, Manica e Sofala, espera-se céu nublado, passando a pouco nublado, com possibilidade de ocorrência de aguaceiros e chuva em regime fraco a moderado. Sobre as províncias de Manica, Zambeze e ao longo da sua faixa costeira, ocorrência de neblinas e nevoeiros matinais locais. O vento será de sueste a sudoeste fraco a moderado. E para as províncias de Inhambane, Gaza e Maputo, espera-se céu nublado, passando a limpo ao longo do dia, ocorrência de neblinas e nevoeiros matinais locais. O vento será de sueste a leste fraco a moderado. Temperaturas máximas previstas em graus Celsius. Tete, Nampula e Pemba, espera-se temperatura máxima de 31 graus. Segue Beira com 30 graus. Xai-Xai, Vilanculos e Quelimane, 27. Inhambane e Maputo, 26. Por fim, Lixinga e Chimoio com 25 graus Celsius. É tudo quanto à previsão do estado de tempo para hoje. Obrigado pela atenção dispensada. Até uma próxima oportunidade.

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0: São 6 horas e 34 minutos. Mais de 130 mil crianças desfavorecidas estão a beneficiar de apoio multiforme em todo o país. É, e na província de Tete, este benefício cobre a pouco mais de 13 mil crianças órfãs e vulneráveis numa medida que visa a reduzir a prática de mendicidade infantil. Uziel de Carlos, bom dia.
1: Entende, mais de 13 mil crianças órfãs em situação de vulnerabilidade estão a beneficiar de apoio multiforme por forma a reduzir a prática de mendicidade infantil. A assistência inclui a distribuição de material didático, uniformes escolares e outros bens essenciais, com vista a garantir melhores condições de aprendizagem e permanência dos menores no Sistema Nacional de Educação. A iniciativa do governo e parceiros representa uma importante resposta aos desafios enfrentados por milhares de crianças de famílias em situação de pobreza. Segundo o governador de Tete, a ação pretende reduzir a presença de crianças nas ruas, fenômeno que continua a preocupar o Conselho Executivo Provincial, devido aos perigos associados à mendicidade e a diversas formas de abuso. Domingos Viola falava na saudação às crianças por ocasião da celebração hoje de 1 de junho.
2: Queremos apelar para que toda a nossa criança da província de Tete, se não pode se envolver no consumo de drogas, principalmente o álcool e outras drogas não autorizadas no nosso país. Porque o que estamos a registrar, há muitas crianças que estão a ter problemas mentais por causa do consumo de drogas.
1: Em mensagem apresentada por Elvira Miguel, defende a criação de mais oportunidades que lhes permitam crescer em ambiente seguro, saudável e propício ao seu desenvolvimento integral.
3: Com muito empenho, empreende esforço para criar mecanismos para a educação, saúde e todas as formas de proteção à criança para um desenvolvimento contínuo.
1: Petizes em Tete, fazendo pedido ao governador de Tete, Domingos Viola, que continue a criar mecanismos para a sua proteção. De Tete, o Zéu de Carlos, e um feliz desenho para todas as crianças.
4: Na província de Inhambane, perto de 14 mil crianças desfavorecidas vão beneficiar do apoio diversificado vindo do governo e parceiros. Toda a informação por Aira Aníbal.
5: O apoio consiste na disponibilização de uma cesta básica e material escolar. A maioria dos petizes que recebem assistência do governo e parceiros são dos distritos de Mabote, Funhalouro, Govuro e Panda. Nestes distritos, verificam-se muitos casos de violação dos direitos da criança, com destaque para o abandono de bebês e uniões prematuras. A diretora provincial de Gênero, Criança e Ação Social em Inhambane, que lamenta esta atitude, disse que o governo acolhe os petizes abandonados e presta assistência aos que vivem em situação de extrema vulnerabilidade. Dúlia David sublinha que a proteção da criança é dever de toda a sociedade e nenhuma deve ser abandonada, seja por qual motivo.
6: Abandono de bebês recém-nascidos e crianças com alguma deficiência. Então queremos também lançar este apelo para as famílias, sobretudo as mães, para que não optem por estas práticas. É claro que estas crianças depois são colocadas em centros de acolhimento, infantários, e infelizmente algumas nunca são reclamadas. Então queremos reforçar este apelo às nossas comunidades, mas também queremos apelar para a garantia da escolarização básica e formação profissional das crianças. As crianças são o garante da nossa sociedade amanhã, então a responsabilidade de todos nós cuidar e proteger a criança. É a responsabilidade da família, é a responsabilidade da escola, é a responsabilidade da comunidade, porque se nós protegemos a criança hoje, garantimos que amanhã tenhamos uma sociedade melhor.
5: Dúlia David, diretora provincial de Gênero, Criança e Ação Social em Inhambane, e a necessidade do respeito dos direitos da criança, que hoje celebra o seu dia. E por ocasião da data, desejamos festas felizes a toda criança moçambicana e de todo o mundo. De Inhambane, fala-vos Aira Aníbal. Bom dia.
0: O Conselho Executivo Provincial de Gaza e os parceiros prestam assistência a 18 mil crianças vítimas das cheias deste ano. O objetivo é minimizar o seu sofrimento, como nos conta a nossa amiguinha Shania Mutimba. Bom dia.
7: Bom dia. O apoio consiste em assistência psicossocial para combater o trauma no seio das crianças, bem como na distribuição de material escolar, de modo a criar condições de ensino e aprendizagem dos menores. O diretor provincial de gênero, Criança e Ação Social em Gaza, diz que especialmente para as raparigas, o apoio inclui gratuitamente kits de dignidade para garantia de higiene menstrual. Por outro lado, Jorge Djed anotou que o governo e parceiros estão a providenciar produtos de primeira necessidade para garantir a sobrevivência das crianças, sobretudo em casos de família em situação de extrema pobreza.
8: Às vezes até kit alimentar para algumas famílias que estão mesmo numa extrema necessidade de falta de alimentação, de falta de abrigo. Devo destacar que nesta situação chama-nos mais atenção as crianças não acompanhadas. Nos apercebemos durante a cheia, durante a emergência, que muitas famílias deixam as crianças, o pai está na África do Sul, convida a mãe e as crianças ficam. Na melhor das hipóteses, é com a avó e, às vezes, sozinhas. Vemos isso, é muito frequente nos distritos de Choco, Guijá, Chibuto, onde as crianças ficam entre elas, tiveram cheias, estiveram nos centros, sem os pais, sem os familiares. E queremos aproveitar os vossos microfones para apelar às famílias, para que tenhamos aquele coração. Para mim, custa entender que tenhamos crianças chefes de família. Os pais estão vivos, estão na África do Sul.
7: Diretor Provincial do Gênero, Criança e Ação Social em Gaza, Jorge Djed, e a assistência que está sendo prestada às crianças com vista a garantir a recuperação da vida no pós-emergência causada pelas enxurradas este ano. Sob o lema Proteger a Criança é a Responsabilidade de Todos, o Infantário Provincial de Xaxai acolhe hoje as cerimônias centrais do Dia Internacional da Criança ao nível desta província e serão orientadas pela governadora Margarida Mapanzeni Chongo. Muingisete. Lanza tal basisi a kuvo pona kamavadu. 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
4: Cerca de 3 mil crianças dos 0 a 5 anos de idade estão a ser assistidas este ano no distrito de Mekonta através do programa do subsídio social básico implementado pelo Instituto Nacional de Ação Social. Moareema Karoa.
9: A informação foi partilhada pela diretora do Serviço Distrital de Saúde, Mulher e Ação Social de Mekonta, Lalita Lide, em entrevista à Rádio Moçambique no âmbito do Dia Internacional da Criança, que hoje se assinala. A tia Lalita Lide disse que o Programa de Subsídio Social Básico em implementação neste distrito visa garantir sustentabilidade às crianças em situação de vulnerabilidade existentes nesta região da província.
10: Então, neste momento, estamos a apoiar essas crianças dos 5 anos para baixo. Significa dos 0 aos 5 anos, essas crianças têm um subsídio que recebam para a sua sustentabilidade. São crianças abaixo de peso, na essência e tal. Essas crianças a gente vai apoiando para poder elevar aquilo que é o seu peso. Em relação àquilo que é a criança, os seus direitos, deveres, nós sempre temos debates de explicar quais são os seus deveres e quais são os seus direitos, as suas funções.
9: A nossa interlocutora avançou que, ainda no distrito de Mekonta, mais de 200 crianças deslocadas de Cabo Delgado, que vivem em centros de reassentamento locais, estão a ser acompanhadas pelo governo e por diversos parceiros através de assistência multiforme, incluindo a sua reintegração no sistema de ensino e aprendizagem.
10: O distrito de Mekonta recebe deslocados, sim. Nós, neste momento, estamos com 205 crianças deslocadas. Estas crianças já integramos, já estão a ser assistidas pelo parceiro da Unicef. Estamos a dar os mesmos direitos que nós damos às outras crianças.
9: Era a tia Lalita Lide, diretora do Serviço Distrital de Saúde, Mulher e Ação Social de Mekonta, aqui na província de Nampula, falando da assistência a cerca de 3 mil crianças, dos 0 aos 5 anos de idade, em subsídio social básico e da reintegração de mais de 200 petizes à escola. Na província de Nampula, as cerimônias principais de 1 de junho, Dia Internacional da Criança, têm lugar na cidade de Nacala, com a presença de diversas individualidades. E, aqui no distrito de Mekonta, a efeméride coincide com o aniversário de elevação de Mekonta à categoria de vila. E por isso mesmo, a equipa da Pequenada da Rádio Moçambique em Nampula vai promover, em parceria com o governo deste distrito, uma emissão especial bilingue ao vivo, a partir das 14 horas, para assinalar os dois grandes acontecimentos. Da vila de Mekonta, Moarehema Karoa.

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São 6 horas e 46 minutos. Vamos fazer uma pausa para compromissos comerciais. Daqui a pouco voltamos para mais informação, sendo que teremos o Desportivo neste 1 de junho, Dia Internacional da Criança. Até já!

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0: Desportivo no Jornal da Manhã. Destaca: Mambas iniciam hoje com os trabalhos de preparação, tendo em vista os jogos com Oman e Indonésia. Titio Albino Muyambo, bom dia.
1: Bom dia. 6 meses depois da participação histórica no último CAN, que teve lugar no Marrocos, os Mambas voltam a jogar desta feita para a presente data FIFA diante do Oman e Indonésia. Os trabalhos de preparação arrancam com treinos bidiários. A partida contra o Oman está agendada para o próximo domingo e com a Indonésia no dia 9 de junho corrente. Os desafios vão decorrer no estádio Utama Gelora Bung Karno, em Jakarta, na Indonésia. A viagem rumo a Jakarta vai acontecer na próxima quinta-feira, dia 4 de junho. A última partida dos Mambas foi contra a Nigéria, nos oitavos de final do Campeonato Africano das Nações, a CAN 2025. Os dois jogos contra os países asiáticos servem de preparação da Seleção Nacional para a etapa de qualificação à CAN 2027, que será disputada na Tanzânia, Uganda e Quênia. A fase de qualificação começa em setembro deste ano e termina em março de 2027. Os Mambas procuram a terceira presença consecutiva na competição. Tombas gigantes na Taça de Moçambique, fase da província do Niassa. As Águias Especiais eliminaram o Ferroviário de Lixinga por 5-4 na marcação de pontapés de grandes penalidades, depois de empatar uma bola no tempo regulamentar. Os Polícias avançam para a fase regional norte. O filme do jogo, com o repórter Abdul Zacarias.
2: O golo das Águias Especiais foi registado na passagem dos 24 minutos da primeira parte, enquanto o Ferroviário de Lixinga empatou a partida aos 43 minutos da segunda parte. No final da partida, ouvimos os dois treinadores, a começar por Jorge Renardi, treinador adjunto das Águias Especiais.
3: Trabalhou-se duro para conseguirmos esta linda vitória que agora carregamos o canecão. Sabemos que vamos encontrar equipas muito bem estruturadas, não é? Na outra fase, então precisamos de mais trabalhar de forma tática, porque são equipas já maduras, vamos aproximar mais outras equipas da primeira divisão. Então aí precisamos de nos preparar de forma tática para podermos conseguir passar da próxima fase para outra fase também.
2: Por seu turno, Antoninho Muxanga, treinador do Ferroviário de Lixinga, disse que faltou a sorte na sua equipe e assume o compromisso de continuar a trabalhar.
4: Devemos dar mais minutos a alguns jogadores que não têm jogado, né? Porque o Ferroviário não só pode depender de 11. É certo que nós viemos para jogar, a outra equipa não veio para jogar, mas pronto, cada um caça as armas que tem. Nós vamos continuar a trabalhar, estamos nas duas competições, agora vamos tentar gerir, porque o campeonato vai ser muito forte.
2: Retrato do jogo deste domingo, que colocou frente a frente as Águias Especiais e o Ferroviário de Lixinga, inserido na final da Taça de Moçambique, fase provincial do Niassa. De Lixinga para o RM Desporto, Abdul Zacarias.
1: Continuamos na zona norte do nosso país. O Bahia de Pemba alcançou a primeira vitória da época em jogos oficiais ao afastar o Montepuez Futebol Clube por 2-0. Jornalista Nasser Adolfo.
5: Na leitura do jogo, Arthur Semedo, treinador principal da equipa baiana, afirmou que era de obrigatório vencer a partida.
6: Fizemos aquilo que nos competia, tendo em atenção o nível das equipas, a obrigatoriedade de ganhar, associava-se melhor à nossa equipa, porque militamos num escalão superior. E fizemos por isso, embora o resultado não tenha parecido escasso, sobretudo na primeira parte, podíamos ter concretizado todas aquelas ocasiões que queríamos.
5: Do outro lado, Ahmad Shabab, técnico do Futebol Clube de Montepuez, reconheceu que o adversário soube tirar proveito dos erros defensivos da sua equipa.
7: O que aconteceu é que o Bahia Futebol Clube Pemba hoje esteve bem, girou mais a bola e aproveitou, num sentido de oportunismo, as duas das três ocasiões que teve. Por isso, uma vitória que não sofre qualquer tipo de contestação.
5: Bahia de Pemba garantiu este domingo a vaga na final da Taça de Moçambique, fase provincial de Cabo Delgado, ao vencer o Futebol Clube de Montepuez por 2-0 em jogo realizado no estádio municipal desta urbe. Pemba, Nasser Adolfo.
1: A nível da província do Maputo, os finalistas da etapa provincial da Taça de Moçambique são o Incomate de Chinavane e a Escola de Formação de Sargentos de Boane. Para chegar à final, o Incomate de Chinavane eliminou o Clube de Marraquene por 5-1, enquanto que a Escola de Sargentos de Boane afastou a equipa da Associação Umbeluze Futebol Clube por 2 bolas sem resposta. O Xingal de Tete vai voltar a albergar os seus jogos no Campo Municipal de Moatize, oficialmente conhecido como Campo Municipal 25 de Setembro, segundo apurou o jornalista Manuel Cardoso.
8: A equipa do Xingal de Tete volta nos próximos 10 dias utilizar o sintético 25 de Setembro em Moatize, vedado para os Jogos de Moçambola 2026, desde o seu arranque. Esta é a garantia dada pelo diretor desportivo do Xingal de Tete. A Federação Moçambicana de Futebol interditou o sintético 25 de dezembro, localizado na cidade de Moatize, por falta de condições para acolher jogos de Xingal de Tete, quando este jogo é na condição de visitado. A proibição faz com que os jogos de Xingal de Tete sejam realizados no relevado da HCIB, a 150 km da cidade de Tete, uma situação que, para além dos custos e da distância, faz com que muitos adeptos seus fiquem por terra. Analisada a questão, a direção tem estado a fazer os trabalhos de melhoramento, principalmente tocante ao piso. Falando ao Hermes Desporto, o diretor desportivo da equipa dos Simboneiros, Lúcio Mec, fixou entre a sexta ou sétima jornadas o seu Xingal de Tete pode voltar a jogar em Moatize.
9: Estamos a fazer de todo o custo que o Xingal recebe em casa. Além do próprio custo, nós queremos que toda a massa de Arriba venha assistir jogo no nosso campo. 25.
10: Mas o que falta para o campo estar em condições?
9: O trabalho técnico. Mas estamos a fazer todo o custo, mais ou menos de 15 dias, que o Xingal receba em casa.
10: Quando fala de trabalhos técnicos, está a dizer o quê mesmo? O
9: trabalho técnico significa que nós recebemos algumas recomendações. A federação deixou alguns itens e nós devemos cumprir, motivo ao qual que nós solicitamos o técnico, do sintético, com as máquinas. Estamos com todo o vapor a fazer esse trabalho para cumprir com tudo o que a federação disse.
8: Na sexta ou na sétima jornadas de Moçambola 2026, o Xingal de Tete poderá voltar a pular no sintético o 25 de setembro em Moatize, caso conclua e com sucesso os trabalhos de melhoramento do sintético 25 de setembro. Esta é a garantia dada pelo diretor desportivo do Xingal de Tete, Lúcio Mec, em entrevista ao RM Desporto. RM Desporto, Xingal de Tete, Manuel Cardoso.
1: O recinto é a principal infraestrutura desportiva da cidade de Moatize, na província de Tete. Uma breve incursão ao futebol internacional, preparação para a Copa do Mundo em futebol. Cabo Verde goleou a Sérvia por 3-0 no estádio de Restelo, em Lisboa, no seu penúltimo jogo rumo à prova, que é a Copa do Mundo, que terá lugar nos Estados Unidos da América, México e Canadá. Voltamos para assuntos domésticos. Espaço para os jogos escolares. Arranca esta semana a última fase de preparação das seleções de Inhambane rumo ao Festival Nacional, com a chegada dos pré-selecionados aos centros de treinos criados nas cidades de Inhambane e Moatize. Avelino António.
11: São, no total, 60 atletas de todas as modalidades coletivas, incluindo o atletismo, esperados nos centros de treinos. Os distritos de Inharrime e Vilanculo dominam a lista dos pré-selecionados, com destaque para o futebol masculino, onde os campeões provinciais Vilanculo colocam na seleção 9 atletas, mais o próprio treinador. Inharrime tem a espinha dorsal do handebol em ambos os sexos. A transferência dos atletas para os centros de treinos deve estar concluída em 15 dias, segundo o diretor de educação em Inhambane, Manuel Liquilique.
12: Estamos a seguir um calendário que até segunda quinzena do mês de junho as crianças todas já devem estar nos centros de preparação para acolhermos com alguma dignidade o Festival Nacional de Jogos Esportivos Escolares, que vai acontecer de 30 de agosto a 5 de setembro do corrente ano na nossa província de Inhambane. A questão logística estamos a trabalhar até aqui e queremos convidar desde já todo o empresariado local, os nossos amigos e parceiros, para se juntarem connosco a esta causa.
11: No Festival Nacional, Inhambane tem como ambição fazer história, vencendo de forma absoluta o evento. Sem promessas nem ilusões, a atleta de handebol Janice, que esteve no Festival de Nampula há 2 anos, coloca os pés assentes no chão e faz uma abordagem realística, focada apenas no treino. Riame Desporto, de Inhambane, Avelino António.
1: Moçambicanas, Feliz dia 1 de junho a todas as crianças moçambicanas e do mundo inteiro. Saudações.
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15: São 7 horas.
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15: Está de volta o Titio Vitor África para as notícias.
17: Bom dia mais uma vez, Tiane. A primeira dama Guetta Chapo participa hoje no distrito de Mavago, província do Niassa, nas celebrações centrais do 1 de junho, Dia Internacional da Criança. A esposa do presidente da República está em Niassa desde este domingo, onde trabalha numa série de ações de caráter social e humanitário. Ontem, a primeira dama fez entrega de uma cesta básica ao Hospital Provincial de Lixinga e visitou a pediatria, onde interagiu com crianças internadas por desnutrição. Na interação com os responsáveis da unidade hospitalar, a primeira-dama chamou a atenção em relação a hábitos alimentares das famílias.
18: A província de Niassa produz muito alimento de boa qualidade. Temos que produzir, consumir e vender pouco a pouco para podermos comprar aquilo que não conseguimos ter na Machamba. Fazer papas enriquecidas usando aqueles produtos que nós temos. É só misturar a farinha de milho, um bocadinho de batata doce, um bocadinho de cenoura, que vocês mesmo produzem, cortar um bocadinho de folha, pode ser de feijão nhemba, couve, de abóbora, juntar, um dia pode dar isso, no outro dia também pode fazer papas juntando com amendoim. Vamos dar às crianças.
17: A deslocação da esposa do presidente da República, Niassa, insere-se no compromisso contínuo do seu gabinete de promover iniciativas de desenvolvimento humano e social, com especial atenção às camadas mais vulneráveis da população. E na província de Cabo Delgado, mais de 495.780 crianças deslocadas, vítimas dos ataques terroristas, continuam a enfrentar vários desafios humanitários. Reporta Laki Daniel, a partir de Pemba.
19: Trata-se de crianças que, na sua maioria, vivem em centros de reassentamento e famílias acolhedoras, onde dependem do apoio do governo e de parceiros para sua sobrevivência. O chefe do Departamento de Estudos, Planificação, Comunicação e Imagem da Direção Provincial de Gênero, Criança e Ação Social, Abdul Piconés, que falava à Rádio Moçambique, explicou que, para minimizar o sofrimento das crianças vítimas do extremismo violento, o governo tem estado a desencadear várias ações, com destaque ao apoio psicossocial para superar o trauma que algumas delas carregam na memória. Laki Daniel, em Pemba, bom dia.
17: Bom dia, Laki Daniel. A Procuradoria Provincial da República, na província de Maputo, está a instalar núcleos de prevenção e combate a drogas nas escolas, para evitar casos de violência entre alunos. Para além de evitar casos de violência, os núcleos de prevenção e combate a drogas nas escolas visam também a recuperação do tecido moral, segundo a coordenadora para a área de família e menores na Procuradoria Provincial da República, em Maputo, Maria do Céu.
20: Os estudantes são capacitados, ou seja, têm informação da saúde, do Ministério Público sobre as leis de consumo de drogas, a saúde para falar dos malefícios que estas substâncias fazem no nosso organismo. Temos a polícia que vai falar do mundo da criminalidade, os gabinetes de combate à droga, e elas também vão transmitindo umas às outras uma maneira de prevenir, de modo que as crianças não se envolvam em violências. Porque acabou-se percebendo que estas crianças que se envolvem em violência nas escolas é porque estão, em algum momento, sob efeito de alguma substância.
17: E até o momento foram instalados em toda a província de Maputo 12 núcleos nos distritos da Matola, Boane e Marraquene, num processo iniciado o ano passado. Moçambique inicia hoje o repatriamento de mais de 250 cidadãos afetados por ataques de grupos anti-imigrantes na zona de Mossel Bay, na cidade do Cabo, na África do Sul. Reporta o correspondente da Rádio Moçambique na África do Sul, Eduardo Figurão.
14: Ao que apuramos, numa das zonas afetadas, existem 262 moçambicanos que esta segunda-feira serão transportados da cidade do Cabo para a fronteira de Ressano Garcia. Deste posto fronteiriço, 191 voltam para a província de Gaza, 38 para Maputo, 27 para Inhambane e 6 para a província central de Manica. Este sábado, por meios próprios, mais de 300 moçambicanos regressaram ao país. Rádio Moçambique. Eduardo Figurão, em Joanesburgo.
17: As confrontações com grupos sul-africanos anti-imigrantes resultaram em 4 cidadãos moçambicanos mortos e outros ficaram feridos. O Parque Nacional do Arquipélago do Bazaruto, em Inhambane, espera arrecadar este ano cerca de 40 milhões de meticais de receitas. A se conseguir este valor, vai representar uma subida em mais de 15 milhões de meticais em relação ao valor arrecadado em 2025. Segundo o administrador do Parque Nacional do Bazaruto, Armando Nguenhe, o valor planificado pode sofrer variações por conta dos eventos climáticos que têm afetado a região. E no plano internacional, cerca de 70 pessoas morreram no Sudão em consequência de 2 ataques com drones levados a cabo na sexta-feira e no sábado no Kordofão, uma das regiões onde a guerra é mais intensa no país. De acordo com a organização não-governamental Emergency Lawyers, no sábado 8 crianças e 2 mulheres morreram num ataque de um drone que caiu na aldeia de Kadam, no estado do Kordofão Ocidental. Os drones têm vindo a ganhar cada vez mais importância neste conflito, permitindo que os dois lados realizem ataques por todo o país, mantendo as suas tropas longe das linhas da frente. Em janeiro e abril, pelo menos 880 civis foram mortos em ataques com drones, de acordo com dados da ONU. Apresentamos as notícias, o próximo bloco às 8 horas.
15: 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Temperaturas máximas com o Titio Anselmo Zandamela.
16: Tete, Nampula e Pemba, espera-se temperatura máxima de 31 graus. Segue Beira com 30 graus. Xaixai, Vilanculos e Quelimane, 27. Inhambane e Maputo, 26. Por fim, Lixinga e Chimoio com 25 graus Celsius. É tudo quanto à previsão do estado de tempo para hoje. Obrigado pela atenção dispensada. Até uma próxima oportunidade.

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0: 7:08. Vamos a seguir com o ponto de situação da recolha de resíduos sólidos na cidade da Maxixe, em Ambádio, com o titio Efraim Macitela, o nosso repórter volante para hoje. Bom dia.
1: Ora viva, muito bom dia, uma saudação extensiva ao estimado ouvinte neste Jornal da Manhã. Encontramos-nos precisamente na terma da Estrada Nacional número 1, aqui muito próximo do Conselho Municipal da cidade da Maxixe, a espinha dorsal que cruza a capital econômica da província de Inhambane. Olhada de forma geral, a cidade da Maxixe ostenta a reputação de ser uma urbe limpa e visualmente organizada. Contudo, para quem percorre o traçado que vai desde a zona da Romos até a Utuaca, o cartão de visita altera-se drasticamente. Neste troço específico da rodovia nacional, o ar torna-se pesado, há um cheiro nauseabundo permanente que já se transformou, infelizmente, numa característica desta zona. O problema grava-se nas imediações do campo municipal e nas redondezas do estabelecimento penitenciário da Maxixe, onde a água estagnada está constantemente a escorrer e essas águas desafiam a saúde pública e perturbam tanto os munícipes residentes como os automobilistas e peões que por ali transitam diariamente. E para perceber que soluções estão a ser desenhadas para eliminar estes pontos negros, temos aqui agora ao vivo a possibilidade de conversarmos com a vereadora para a área do saneamento do Conselho Municipal da cidade de Maxixe, Graça Maiela. Senhora vereadora, muito bom dia e bem-vinda à Rádio Moçambique. Maxixe tem este contraste, é uma cidade limpa, mas este corredor da Estrada Nacional número 1, entre a Romos e o Utuaca, exala um odor insuportável crônico e muito recentemente acolheu muitas crianças nos jogos esportivos escolares. Como é que foi a produção, gestão de resíduos sólidos? Como está agora, Maxixe? As crianças saíram no fim de semana, no sábado.
2: Bom dia, muito obrigada. Agradecer primeiro pela oportunidade que nos dão para falarmos de nosso trabalho. De fato, Maxixe é uma cidade meramente comercial, daí que a produção do lixo é de quantidades enormes, porque o lixo que nós gerimos aqui na cidade da Maxixe não é só da Maxixe, vem com outros, com cidadãos dos outros distritos que vêm fazer negócio. E falando concretamente do corredor que está a referir, das águas negras da cadeia, é um desafio para o município, pois nós, o nosso meio para fazer socção já não está em condições de funcionar. Está paralisada por causa de alguns problemas mecânicos. Mas tem um município de boa vontade, que tem trabalhado com o município, ele tem um caminhão socção, é a esse que nos recorremos sempre para fazer socção na cadeia. Mas tem custos, porque ele tem um caminhão dele, nós como município, às vezes temos que abastecer para ele poder fazer o trabalho. A gestão da cadeia não é meramente do Conselho Municipal, mas porque está na nossa cidade, é nossa obrigação para mantermos a saúde pública dos nossos municípios, nós acabamos fazendo o trabalho de sucção. De fato, é um grande desafio e é um atentado à saúde pública.
1: No campo e aí na Romos, até os municípios, deitam um lixo na Bahia.
2: Deitam, sim, é um desafio. Isso carece de uma educação ambiental, que não é coisa fácil. Os municípios nos desafiam, porque nós temos pontos definidos para depositar o lixo, para depois o município ir retirar. Mas o município, quando entende, deposita onde acha que deve depositar. Por exemplo, na zona de TAC, os municípios que preparam, que confeccionam refeições ao longo da cidade, no fim do dia, contratam esses bichovas, carregam aquelas águas, restos de comida, vão depositar lá e junta-se com aquelas águas negras da cadeia. Então, é um grande desafio, é um atentado à saúde.
1: Como está o Conselho Municipal em termos de meios?
2: O Conselho Municipal, de fato, tem grandes problemas dos meios alocados ao saneamento, porque os meios já deram a vida que deviam dar, estão agora com muitos problemas mecânicos. Mas há um projeto que a breve trecho, se calhar poderá nos socorrer. Há um projeto, há uma gemilagem que temos com um município da Itália, o município da cidade da Brescia, que vai financiar o município em meios para o saneamento. Quero acreditar que se calhar por aí, final do ano, já teremos a situação de meios resolvida na cidade da Machiche.
1: Obrigado. Fica então o registro e a promessa do Executivo Municipal da Machiche em reverter o cenário cinzento, diga-se, e o dor nauseabundo que ainda caracterizam o troço entre Romos e Utzaca na Estrada Nacional número 1. Os munícipes esses continuam atentos e à espera que as palavras se traduzam em ações concretas de saúde pública. Da cidade da Machiche, Efraim Macitela, muito bom dia.
3: São 7 horas e 14 minutos. Vamos aos nossos correspondentes. Crianças sul-africanas da cidade de Johannesburg marcham até o Tribunal Constitucional em defesa da segurança infantil. O titio Eduardo Vigorão.
4: Organizada pelo Ministério de Desenvolvimento Social, em parceria com associações de proteção da infância, confissões religiosas e fóruns comunitários, a caminhada realizada este domingo serviu como plataforma para as crianças expressar as suas preocupações junto à Presidente do Tribunal Constitucional e ao Governo. Os organizadores afirmam que a iniciativa visa tornar a África do Sul um local mais seguro para as crianças e garantir que os agressores de menores sejam processados e condenados. Shahida Omar, da Fundação TDB, disse que no quadro das celebrações do 1º de junho, as crianças sul-africanas entregaram uma carta reivindicativa à Presidente do Tribunal Constitucional, na qual exige respostas urgentes do sistema de justiça aos casos de abuso infantil, sobretudo de estupro de menores. E penso que a mensagem das crianças foi transmitida de forma muito clara e inequívoca, salientando que os atrasos nos processos judiciais significam longos anos de espera. Por vezes, um caso pode ser prolongado ou adiado por um período entre 2 e 6 anos e as crianças são sujeitas à vitimização secundária e a mais traumas. As crianças pediram que fossem alocados mais assistentes sociais e que mais estruturas de apoio fossem alinhadas e coordenadas para garantir a segurança e a proteção das crianças. O mais importante é que também pediram que nos levantemos, quebremos o silêncio e falemos abertamente de maus tratos contra crianças. Eu penso que o mais importante é que se trata de um esforço coletivo que todos os setores da sociedade, não apenas o governo, mas todos os outros setores, a comunidade e a sociedade como um todo precisam de fazer sobre o abuso infantil. O abuso infantil na África do Sul continua a ser preocupante. Dados recentes do Registro Nacional de Proteção da Criança apontam para cerca de 9 mil casos de abuso infantil e mais de 3 mil casos de abuso sexual de menores somente o ano passado. Rádio Moçambique, Eduardo Figurão, Joanesburgo.
0: Na Tanzânia, organizações da sociedade civil estão a angariar apoios para cerca de 4 mil crianças que padecem de doenças cardiovasculares. Chamamos o correspondente Titio Monteiro Bonifácio.
5: A Fundação Red Team África, em parceria com o Instituto Cardíaco de Jakaya Kikwete, lança uma campanha de angariação de apoios para cerca de 4 mil crianças tanzanianas que padecem de doenças cardíacas e que precisam urgentemente de cirurgia. Estas crianças fazem parte das 16 mil que nascem anualmente na Tanzânia com cardiopatias congênitas. São no total necessários pelo menos 25 bilhões de shillings, equivalentes a mais de 600 milhões de meticais, para o apoio às crianças que estão em risco de vida. Os fundos vão servir para apoiar cirurgias cardíacas e tratamento para crianças, programas de diagnóstico e triagem precoce e os serviços de apoio para famílias afetadas. Além da angariação de fundos, a campanha visa também consciencializar a população sobre o aumento das doenças cardiovasculares em crianças na Tanzânia e a necessidade da união de esforços para o acesso aos serviços especializados de cardiologia. A diretora executiva da Fundação Red Team África, Naizihijwa Majani, disse que a Tanzânia tem uma forte cultura de solidariedade e apoio mútuo Daí espera que a campanha seja movimento nacional capaz de causar um impacto significativo na preservação da vida das crianças. Nais Hidjua Majani afirmou que os esforços iniciais de arrecadação de fundos resultaram num valor correspondente a 73 milhões de meticais, o que reflete a

de modo a impulsionar a economia do país. A medida permitirá à instituição gerir diretamente os seus recursos, definir prioridades e executar atividades com maior rapidez, eficiência e aumentar os níveis de produção do arroz. Segundo o Ministro da Agricultura, Ambiente e Pescas, Roberto Albino, a autonomia administrativa é fundamental para fortalecer a capacidade de investigação do centro, considerado estratégico para a promoção da soberania alimentar e do desenvolvimento econômico nacional. A Qatar Airways aumenta de 4 para 7 a frequência de voos semanais entre Maputo, Doha e Durban, com vista a fortalecer a integração de Moçambique nos mercados internacionais e impulsionar setores estratégicos da economia nacional. De acordo com uma publicação da Qatar Airways, o reforço da operação representa um passo importante para melhorar a mobilidade de passageiros e ampliar as oportunidades de negócios, turismo e investimento. Do ponto de vista econômico, uma nova frequência poderá facilitar a chegada de investidores, empresários e turistas provenientes do Médio Oriente, da Ásia, da Europa e de outras regiões ligadas à vasta rede global da Qatar Airways. No fecho deste noticiário económico, conheça os principais indicadores cambiais praticados no mercado nacional. O rand é comprado a 3 meticais e 90 centavos e vendido a 3 meticais e 98 centavos. O dólar pode ser adquirido a 63 meticais e 27 centavos e vendido a 64 meticais e 54 centavos. Por sua vez, o euro é comprado a 73 meticais e 70 centavos e vendido a 75 meticais e 18 centavos. Bom dia.

Reflexão sobre o futuro dos petizes. Comemora-se hoje, 1 de junho, o famoso Dia Internacional da Criança. E em Moçambique, as crianças são politicamente designadas flores que nunca murcham. Comemoremos este dia, sim, senhor. Mas, mais do que comemorar, temos que fazer uma reflexão profunda sobre o futuro dos nossos filhos. Filhos que, dia após dia, sofrem todo tipo de violência, física e psicológica. Nas nossas comunidades, todos os dias ocorrem cenas de ódio, ira, vingança, violência. E os nossos filhos, infelizmente, assistem a estes tipos de atos bárbaros. Os nossos órgãos de comunicação social, por cada dia, dão como notícias de destaque. Um indivíduo está a contas com a polícia, acusado de matar a sua esposa ou a sua própria mãe, com recurso a faca ou machado. Ou notícia dizendo, indivíduos não identificados violaram sexualmente uma senhora, tendo posteriormente lhe tirado a vida. Ou outras notícias dizendo, malfeitores sequestraram um empresário e apoderaram-se dos seus bens. E ainda, notícias referindo, um senhor violou sexualmente uma menor de tantos anos. Ou então, populares na Zona X colocaram barricadas exigindo justiça sobre isto ou aquilo. Enfim, são estes e outros tipos de cenas de barbaridades que são o nosso pão de cada dia e que, no meu entender, merecem uma profunda reflexão por parte do governo e da sociedade moçambicana em geral. Muito recentemente, no dia 18 de maio, se a memória não me trai, uma notícia chocou o mundo. Notícia segundo a qual, na província de Nampula, um indivíduo foi condenado a 26 anos de prisão por se provar que violou e engravidou uma criança de 10 anos. Criança inocente, que aos 11 anitos se tornou mãe. E pior, porque a televisão tirou a imagem daquela pequena mãe sentada no banco do tribunal com outra criança nas mãos. O meu cabelo arrepiou e peguei a cabeça e disse, Deus Pai de misericórdia, abençoa Moçambique e o seu povo. Eu estava sentado com o meu netinho de 11 anos e o caldo se entornou quando me perguntou, Vovô, afinal uma criança de 11 anos pode nascer um filho? A emoção tomou conta de mim.

e as lágrimas espontaneamente encheram o meu rosto. Respondi pelo silêncio e simplesmente desisti de assistir o telejornal. E cá por mim me questionei. Será que a pena de 26 anos de prisão compensa o sonho daquela criança que viu o seu futuro interrompido? A resposta, claramente que é, não. Ora, se as leis são dinâmicas, por que é que para casos desta natureza não se opta por penas mais duras? Talvez desta forma os violadores pensariam mil vezes antes de praticar este tipo de crimes. Caro ouvinte, sociedade civil, religiosos, pais e encarregados de educação, comemoremos sim o 1 de junho, mas reflitamos profundamente sobre o futuro dos nossos filhos, pois os seus direitos estão sendo postos em causa. Motivo: violação sexual de menores. A assinatura deste artigo é de Silva Frijon.

0: Estamos no momento do cultural. Vamos ao destaque. O Museu Regional de Inhambane desdobra-se na divulgação dos artefactos expostos neste espaço que guarda a história do povo moçambicano. Bom dia.
1: Bom dia. Regularmente, o museu tem realizado exposições em escolas e nas comunidades de alguns distritos, despertando deste modo o interesse em saber mais sobre a história por parte dos que visitam as exposições. O diretor do Museu Regional de Inhambane, Artiel Alberto, disse ser igualmente esta uma estratégia de atrair mais estudantes e as pessoas das comunidades para visitarem o museu. A fonte fez saber que para este ano estão programadas algumas exposições em alguns distritos da província.
2: Nós temos aqui o programa O Museu Vai à Escola, O Museu Vai à Comunidade. Isto visa levarmos o nosso acervo, colocarmos, montarmos exposições temporárias nas escolas, nos bairros, para dar oportunidade às pessoas que não têm conseguido visitar o museu regularmente. E isso estimula o desejo de visitar sempre o nosso museu. As escolas acolhem esta iniciativa com muita satisfação. Por exemplo, no ano passado montamos uma exposição intitulada O Cotidiano e o Meio Ambiente, no distrito de Panda. Teve maior aderência e estamos satisfeitos por isso.
1: Diretor do Museu Regional de Inhambane, Artiel Alberto. O grupo teatral Nguenha, baseado na cidade de Nampula, promete uma boa representação da província na 22ª edição do Festival Internacional do Teatro de Inverno, FITI, evento que arrancou ontem na capital do país. Fidalgo Júnior.
3: Com 12 atores para representar a província de Nampula em particular e a região norte do país em geral, a missão para já, segundo assegurou António Álvaro, é de fazer uma representação de alto nível.
4: É importante dizer que nós fomos convidados para fazer parte deste festival, para apresentar a peça Duas Vidas Presas na Mesma Cela. Nós também tínhamos esta ambição de levarmos para do país e também outros países. Este é um ponto de partida que é para fazermos uma progressão a nível nacional e a nível internacional.
3: A estreia do grupo teatral Nguenha no FIT deste ano acontece na quarta-feira, 3 de junho, no Centro Cultural da Universidade Eduardo Mondlane, e esta será a terceira presença da agremiação neste evento.
1: A escritora moçambicana Aldevina Mudim defende a necessidade da promoção do hábito de leitura. Américo Mucumba.
5: A escritora refere que, com o globo cada vez mais dominado por conteúdos disponíveis nas redes sociais, adquirir ou ler um livro nos tempos que correm tem ficado para último plano. Aldevina Mudini lamenta o fato e vinca que o livro é importante, pois transforma diferentes visões que podem contribuir para a consolidação da identidade de uma nação. Acrescenta que o gosto pela leitura deve ser incutido desde a tenra idade.
6: Quem lê um livro não fica com a mente vazia. Sempre tem um aprendizado, tem uma solução, tem algo novo em qualquer livro que a gente possa ler. Os pais devem continuar a ensinar pelo exemplo.
5: Escritora moçambicana Aldevina Mudini. Natural de Inhambane, Mudini conta com duas obras literárias publicadas, nomeadamente Se Eu Fosse Poeta e Encantos da Acácia Vermelha.
1: Ouvinte, fizemos assim a primeira edição do Cultural desta semana, apresentado por Albino Said de Inhambane. Bom dia.
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0: No Café da Manhã, hoje, vamos conhecer as várias iniciativas do governo de Moçambique em prol da criança no país. Nossa convidada é a Diretora Nacional da Criança no Ministério do Trabalho, Gênero e Ação Social, a titia Angélica Magaia. O Café da Manhã, alusivo ao Dia Internacional da Criança, será servido a partir da sede do Distrito de Mavago, na província de Niassa, com a moderação da nossa amiguinha Felisberta Cavinga. Bom dia.
1: Bom dia, amiguinhos da Antena Nacional. Bom dia, estimado ouvinte. Respondemos da Vila Sede do Distrito de Mavago, no Niassa, local que acolhe hoje as cerimônias centrais do Dia Internacional da Criança, este ano sob lema Proteger a Criança é Responsabilidade de Todos. Para o efeito, temos como convidada a titia Angélica Magaia, Diretora Nacional da Criança no Ministério do Trabalho, Gênero e Ação Social, para juntas tomarmos o café da manhã. E desde já, vão os nossos agradecimentos pela presença. A moderação está a cargo de mim, Felisberta Cavinga, e a sonorização do titio Delsófio Daniel. Feita a apresentação, vamos ao que nos interessa. Como é que está a situação da criança, de uma forma geral, no nosso país?
2: Bom dia, Felisberta. Bom dia a todos os amiguinhos que estão no estúdio da rádio. Bom dia a todos os ouvintes da Rádio Moçambique. Em nome do Ministério do Trabalho, Gênero e Ação Social, quero agradecer por esta oportunidade. Estarmos aqui a interagir sobre a situação dos direitos da criança no nosso país. E para mim é uma honra estar aqui e por isso agradecemos. Sobre a questão que me coloca, é importante percebermos que a situação dos direitos da criança no nosso país é monitorado por alguns indicadores de quatro grandes áreas. Indicadores são dados estatísticos, são factos que nos ajudam a controlar ou a medir se estamos bem ou mal relativamente ao assunto que nós queremos monitorar, sobre o assunto que nós queremos falar. Então, essas quatro grandes áreas são a sobrevivência da criança, que inclui a melhoria da saúde das crianças e o estado nutricional. A segunda grande área de desenvolvimento é a educação e lazer. A terceira área é a área de proteção. Nesta área, olhamos a proteção da criança das várias formas de violência, olhamos a divulgação das leis que protegem os direitos da criança, para a promoção da mudança de comportamento social, olhando para a observância dos direitos da criança. A última, quarta área, quarta área é relativa à informação e participação da criança. Sabemos que a nossa Constituição da República já estabelece que as crianças têm direito de opinar sobre todos os assuntos que lhe dizem respeito, naturalmente em função da sua idade e maturidade. Agora, o desempenho dessas grandes áreas, quatro áreas que me referi, requer intervenção de vários setores, principalmente dos setores sociais. Por exemplo, na área de desenvolvimento, nós estamos a verificar alguns avanços, mas temos também muitos desafios. Por exemplo, na área de sobrevivência, nós temos uma ligeira melhoria do estado nutricional das crianças. Nos últimos anos, nós melhoramos, saímos de 43% em 2011, e atualmente estamos com uma incidência de 37%. É uma melhoria lenta, mas é importante sublinharmos este avanço, e muito importante. Relativamente à mortalidade infantil, nós saímos de 97 para 67 mil nascidos vivos. Isso quer dizer que 67 bebês morrem por cada mil nascidos. Também ainda não é satisfatório. Por exemplo, a média regional está em 48% e nós estamos a caminhar para atingirmos essa média regional até reduzirmos mais e conseguirmos que nenhum bebê morra nos primeiros anos de vida e ao seu nascimento e tenha a oportunidade de crescer e tornar-se um adulto saudável. Na área de desenvolvimento, também temos grandes avanços a sublinhar. Por exemplo, o acesso à escola. Nós temos, a cada ano que passa, melhorado a questão da disponibilidade das salas de aula, a construção de escola. Isto possibilita que mais meninos tenham acesso à escola. Por exemplo, atualmente, 96% das crianças em idade escolar estão no ensino primário. Então, a tendência é o governo ir aumentando o número de escolas, de acordo com a capacidade, o número de sala de aulas, para que todas as crianças tenham, de facto, a oportunidade de ir à escola. Na área da participação, nós notamos a massificação da participação da criança nos vários fóruns. Conforme disse, as crianças têm direito de opinar sobre os seus direitos, a situação dos seus direitos. Então, há uma tendência de se massificar a divulgação dos direitos da criança com a participação das próprias crianças. Há vários fóruns, por exemplo, destacar o Parlamento Infantil, a Organização Continuadores de Moçambique, os Clubes das Raparigas. Então, há vários fóruns que as crianças se juntam para poder falar e emitir a sua opinião sobre a situação dos seus direitos. Estamos, neste momento, a implementar programas de proteção social básica com benefício direto para as crianças. Isso também é um grande avanço. Tínhamos programas de proteção social que olhavam para o agregado familiar, mas agora, nos últimos anos, temos programas no país que olham especificamente para as vulnerabilidades das crianças. Quero destacar aqui o programa Subsídio Social Básico, que tem três componentes diretas para assistir à criança. Temos o subsídio social básico na componente de subsídio para a criança, de 0 aos 2. Com este programa, pretende-se olhar para as questões da melhoria da situação nutricional das crianças, prevenir a desnutrição crónica em crianças menores de 5 anos. Temos também outra subcomponente neste programa, que é a assistência a crianças chefes de agregado familiar. Sabemos que nem todas as crianças do nosso país têm a oportunidade de crescer junto dos seus pais, ficam órfãs por várias situações, então o governo presta assistência para essas crianças, para que elas não cresçam desamparadas e sem assistência. Também temos o programa Apoio Social Direto, que presta assistência pontual a situações, a choques concretos que nós observamos dentro dos agregados familiares e que ocorrem em crianças. E essas três subcomponentes, de uma forma geral, assistiram a um total de 133 mil crianças no último ano. Conforme eu referi, para além desses avanços, temos também alguns desafios. Por exemplo, nós neste momento temos mais de 6 milhões de crianças, 41% das crianças vivem em situação de pobreza multidimensional. E as províncias com crianças mais afetadas pela pobreza multidimensional são as províncias do Niassa, onde estamos, a província de Cabo Delgado, Nampula e Zambézia. E essas províncias têm uma característica em comum, são as províncias com mais população no nosso país. Temos ainda 48% das raparigas que vivem em uniões prematuras. Estamos a dizer que quase metade das raparigas do nosso país estão em situações de uniões prematuras e exposta a várias situações de violência que naturalmente prejudica o seu futuro. Infelizmente, 16% das nossas crianças estão envolvidas em trabalho infantil. Isto é muito crítico. Conforme a lei prevê, conforme a sociedade moçambicana espera, é que todas as crianças estejam na escola, estejam junto da família, tenham a oportunidade de brincar, que tenham acesso à saúde, que todos os seus direitos sejam observados. Mas, infelizmente, ainda temos 16% das crianças envolvidas no trabalho infantil. Também uma das grandes preocupações que temos é a alta exposição de crianças à situação de violência. Com mais preocupação para os crimes relacionados com a liberdade sexual. Só para dar alguns exemplos, em 2025, ou de 2024 para 2025, tivemos uma redução de 340 casos de violência de uma forma geral. No entanto, tivemos um número muito elevado de ocorrências de casos de violência relacionados com abuso sexual. Só em 2025 nós registramos 1.848 casos de violência relacionados com abuso sexual. Isso significa um aumento de 122 casos. Isso é um problema muito grande para a nossa sociedade. A criança está a ser violentada. É importante que nós mudemos de postura e optemos por proteger cada vez mais as nossas crianças.
1: Muito bem, titia Angélica Magaia. O que se pode dizer sobre a existência de crianças na rua e da rua no nosso país?
2: Infelizmente, nós registramos crianças na rua. Temos crianças que passam a maior parte do dia na rua a desenvolver várias atividades, mas também, mais crítico ainda, temos crianças que vivem na rua. Nós, como setor do trabalho, gênero e ação social, estamos a realizar um mapeamento das crianças que estão na rua neste momento. Já terminamos o mapeamento na província, na cidade de Maputo e na cidade de Pemba. E num total de registro nessas duas cidades, nós temos 179 crianças, e sendo 63 na cidade de Pemba e 116 na cidade de Maputo. Notemos que na cidade de Maputo nós temos 89 meninas a viver na rua, expostas a todos os riscos que têm a ver com a rua. Nós sabemos que na rua as crianças correm muito perigo. O melhor local para as crianças crescerem é nas suas casas e com a proteção das suas famílias. Quando as crianças estão na rua, elas são expostas a vários abusos. São violados vários direitos. Então, é importante que nós, como família, como sociedade, olhemos com seriedade a proteção das nossas crianças. Evitar que essas crianças, por qualquer motivo, se encontrem na rua, porque lá elas ficam expostas a muitos males. Estamos, neste momento, a elaborar a estratégia para responder a este fenômeno de criança de e na rua. E contamos, felizmente, com o envolvimento das próprias crianças. Perguntamos às crianças quais são as dificuldades, já temos o perfil das crianças que estão neste momento na rua. E a maior parte das crianças estão na rua porque, ou dizem estar na rua, porque são maltratadas em casa, ou porque os pais obrigam a elas a procurarem uma renda adicional na família, e elas estão na rua porque gostam. Entretanto, essa situação de permanência de crianças na rua não é ideal, não é este cenário que nós queremos para as nossas crianças. Nós gostaríamos que as nossas crianças crescessem numa família e tivessem a oportunidade de aceder a todos os seus direitos.
1: Muito bem, tia. Uma outra preocupação da criança relaciona-se com o trabalho infantil, ou seja, o uso de menores em trabalhos acima das suas capacidades. Como minimizar esta problemática?
2: Eu gostaria primeiro de destacar aos meninos que ajudar a fazer os trabalhos em casa não é trabalho infantil. Trabalho infantil é quando as crianças fazem trabalhos perigosos, por exemplo, trabalhar nas minas, trabalhar na agricultura, onde temos uso de pesticidas, carregar peso excessivo, e quando perde a escola por realizar trabalhos por longas horas, e quando o trabalho prejudica a sua saúde. E para responder a esta grande preocupação, o nosso país implementou o primeiro Plano Nacional de Ação contra as piores formas de trabalho infantil, e neste momento o plano foi atualizado para responder melhor aos desafios que temos na atualidade sobre este fenómeno. Nós atualmente temos mais de 2 milhões de crianças nesta situação de trabalho infantil. Isso significa que 16% das crianças no nosso país estão submetidas ao trabalho infantil. Também, para responder a esta situação, o nosso país fez a revisão da lista dos trabalhos considerados perigosos para a criança, fez a revisão da idade mínima para o trabalho, Atualmente, a idade legal para o trabalho são 18 anos. Entretanto, temos uma exceção para 15 anos, por reconhece-se que algumas crianças têm, de facto, a necessidade de trabalhar um pouco antes de completarem os 18 anos. E para proteger essas crianças que têm a necessidade de trabalhar entre os 15 e os 17 anos, está neste momento

0: Caros ouvintes, estamos a registrar algumas dificuldades de comunicação com os nossos colegas que se encontram no distrito de Mavágona. Vamos voltar a Mavago.
1: Anteriormente, queríamos apelar para que, em caso de ocorrência de violência, talvez destacar antes que a violência é um crime público. Qualquer um de nós tem a obrigação de denunciar os casos de violência quando vivenciados, e a orientação é que sempre que tivermos um caso de violência na nossa frente, devemos denunciar para as autoridades, por duas questões principais. Primeiro é que nós devemos garantir que o violador seja responsabilizado pelos seus atos. E o segundo aspecto é que devemos denunciar para que a criança tenha a oportunidade de ser assistida e de receber o apoio necessário. Porque, vejamos, no início eu partilhei que temos um número muito elevado de casos de violência relacionados com abuso sexual. Sabemos que este tipo de violência tem consequências muito profundas na vida das crianças, e as maiores vítimas são as meninas. Estes casos podem comprometer totalmente o futuro das meninas. Então, se elas são abusadas, são violentadas e não recebem apoio, corremos o risco de comprometer o futuro das nossas crianças. Então, elas precisam de receber o apoio, para além de responsabilizarmos aos infratores, que é para desencorajar a prática da violência na nossa sociedade. Para as crianças, temos uma linha que facilita este processo. Temos a linha Fala Criança, que é a linha 116. Em qualquer situação de violência, as crianças podem discar o 116, o número 116 é grátis e vão receber apoio e orientação. E também podemos muito bem contactar as autoridades mais próximas, seja o líder comunitário, contactar os professores, aos nossos encarregados, para que esses casos cheguem às autoridades, para que as crianças recebam o apoio que precisam.
2: Meninos e meninas, amiguinhos e amiguinhas, é importante seguirmos as recomendações que a nossa titia Angélica Magaia disse acerca em casos de violência contra a criança, no qual devemos denunciar as autoridades. Titio Vitor, África e o amiguinho Duarte Chico. Estamos a servir este café da manhã a partir da vila sede do distrito de Mavago, no Niassa. Vamos devolver a palavra aos estúdios centrais da Rádio Moçambique para a interação com o nosso ouvinte. Bom dia.
3: Pois bem, muito bom dia, Felisberta Cavinga. 21-31-77-77 e 82-34-77 são as nossas linhas já disponíveis para o ouvinte participar no Café da Manhã. Também pode participar através da nossa página do Facebook, Jornal da Manhã, RM. Estas mensagens serão lidas por Duarte Chico, que já está aqui pronto. Temos o nosso primeiro ouvinte, que nos liga a partir de Chimoio, Domingos Neves. Bom dia.
4: Vitor África, muito bom dia. Cumprimentar de forma efusiva a criança moçambicana. Segundo o saudoso presidente Samora Machel, a criança é a flor que nunca murcha. Parabenizar a rádio também por dar espaço à criança a mostrar o seu talento. E também aqui parabenizar a mamã Gueta Suleiman Chapo, que dia a dia tem se dedicado, portanto, para o bem da criança. E a nossa convidada, gostaria de saber, que comentasse também o seu comentário, gostaria de ouvir o seu comentário em relação ao subsídio social básico, portanto, no que diz respeito à proteção da criança. O subsídio social básico e outros serviços providos pelo Ministério do Trabalho e Ação Social, será que estão a acontecer com regularidade? E também gostaria de ouvir os seus comentários em relação à educação inclusiva em Moçambique, no que diz respeito à criança com deficiência. As principais escolas estão a funcionar plenamente. E bem haja criança moçambicana, mas não disse. Domingos Neves, da região planáltica dos Montes Binga, Chimanimani, Vumba e Cabeça de Velho, África, bom dia.
3: Muito obrigado. Temos agora o ouvinte Félix Parruque, a partir de Xai-Xai, em Gaza. Bom dia, caro ouvinte, está a participar.
5: Olá, bom dia, Vitor África. Bom dia, melhores saúde. Bom dia aos nossos amiguinhos, queridas crianças. Que Deus os abençoe nessa vossa atividade de hoje, num dia especial, no qual celebramos o vosso dia. Esperamos que tudo corra muito bem. E saudar também a nossa comunidade. É verdade que a Arno tem estado a desenvolver várias ações no âmbito dos direitos da criança e esperamos que, de facto, o governo possa voltar a fazer isso. Contudo, a nossa convidada ainda reside em várias dificuldades, vários desafios. Gostaria de perceber de si o que o governo tem estado a pensar em relação às crianças que estão nas zonas afetadas pelas ações de terrorismo, tendo em conta que, em grande medida, os seus direitos têm sido violados. Então, gostaria de perceber de vós, como governo, o que tem estado a fazer em relação a isso. E também, olhando para o setor da educação, acreditamos que tem estado a haver um louco, certamente, alguns das crianças a serem violadas, tendo em conta o piar que existe nas escolas, e apanham, enfim, frio, dias de aulas. O que é que o governo pensa em relação a isso? Um abraço para todos os colegas que se saem das mais lindas. Feliz dia de junho para todos vocês, crianças, vizinhos. Tata.
3: Muito obrigado, ouvinte Félix Parruque. Vamos agora, Duarte Chico, temos algumas mensagens na página do Facebook.
6: Sim. Ouvinte Nelson Baera, a partir da Vila de Sena, Distrito de Caia, província de Sofala. Bom dia, doutora Angélica Magaia. Trabalho infantil é uma realidade nos principais centros urbanos do nosso país e algumas zonas de Carimpo, nas províncias de Tete, Manica e outros pontos. Quais são as ações que o governo está a fazer para recuperar as crianças que se encontram nesta situação? Ouvinte Santos Abdala Ilapo, ligado a partir da Matola A. Bom dia, café da manhã. Saudações extensivas a todos os ouvintes da RM. Bom dia a todos os ouvintes da RM. Bom dia, convidada. Gostaria de saber que ações concretas o governo está a implementar para garantir as crianças participem mais ativamente em áreas como educação, cultura, comunicação social, tecnologia e governação. A participação das crianças na apresentação do Jornal da Manhã da Rádio Moçambique é uma iniciativa louvável. Parabéns, RM. Ouvinte Vintan Bento. Bom dia, RM. Eis as minhas questões. Qual é o desafio do setor da criança, gênero e ação social para as crianças que estão nos centros de acolhimento das vítimas de terrorismo em Cabo Delgado, com vista à inclusão dos seus direitos como crianças?
3: E temos agora o ouvinte Leopoldo Jeremias, que liga-nos a partir de Vilanculo, em Inhambane. Bom dia, caro ouvinte, está a participar.
7: Bom dia. Alô?
3: Sim, ouvinte, estamos a ouvir e já está a participar no café da manhã.
7: Bom dia. Sim, eu estou bem. Primeiro parabenizar as crianças do Legião de Junho e piorar as crianças do Palmeiras e os jornais do Palmeiras que estão a fazer o café da manhã. Aliás, o café da manhã são como o jornal de manhã, o dia 2. Nem parecem crianças. Tanto parabéns. E eu estou a ver a doutora lá de Chagui. Eu vejo que temos quase 89, se não estou a errar, meninas na rua em Maputo. Eu queria saber dela o que estão a fazer para tirar essas meninas na rua. Porque há muita diferença, uma menina e um rapaz. Os rapazes estão flexíveis a sobreviverem na rua, mas quanto a menina, não. São mais vulneráveis as meninas aos rapazes. Então eu quero saber da tua rua o que estão a fazer para tirar essas meninas da rua. Será que são nativas da província de Maputo, ou da cidade de Maputo? Não têm familiares, próximos, vizinhos, que possam lhes tirar da rua? E voltar a outro assunto também, porque também temos miúdas um pouco remetentes, que são tão preguiçosas, que preferem estar na rua que estar em casa. Não sei se é o caso das miúdas de Maputo. Digo isso porque eu estive há bocado em Quilimane, aliás, em Equador. Lá tem miúdas que se postam na arena em Equador, não sei aqui, de seus 14, 15 anos, que vem para a rua brincar, seja assim, lá de casa, da família, lá nas zonas, e vem para a rua, e você pergunta por que eu sei que a pessoa cansada de ir a Machamba. E ela prefere ver se for, vou falar assim, não sei aqui, ver se for a vida pessoal muito cedo, só porque não quer ir a Machamba. Então, esses são casos que não são muito benéficos, eu não sei.
8: E o mais caricato em Guadalha. Temos lá a polícia muito bem perto. A polícia está sempre por perto dessas miúdas à noite.
6: Obrigado, ouvinte. Fechamos assim o espaço de interação com os ouvintes no Café da Manhã.
2: Mais uma vez, bom dia. Acredito eu que a Titi Angélica Magaia já tem as questões dos nossos ouvintes anotadas. Por favor, tia, a palavra é sua.
1: Muito obrigada. Queremos agradecer aos ouvintes da Rádio Moçambique pelos comentários e pelo incentivo ao nosso trabalho. Vou começar pela questão relativa à regularidade do subsídio social básico para as componentes diretas de assistência à criança. De facto, a regularidade da prestação dos subsídios, queríamos destacar que há um esforço para que as componentes relativas à criança tenham, de facto, a regularidade na sua prestação. Tem uma natureza muito mais complexa e muito mais delicada relativamente aos outros subsídios. O subsídio social, por exemplo, dos 0 aos 12 anos, é um dos subsídios com mais regularidade relativamente aos outros subsídios. Há um esforço para que esses subsídios, de facto, sejam regulares e que a prestação seja em tempo útil. Relativamente à situação da educação inclusiva, também gostaria de partilhar que é possível, ou olhando para o número de crianças com necessidade educativa especiais, podemos, neste momento, não estar a satisfazer a 100% a necessidade específica de cada uma das crianças. Sabemos que as necessidades específicas, as necessidades especiais das nossas crianças, em algum momento, têm necessidades olhando para a situação de cada criança. Então, entretanto, gostaríamos de partilhar que há um esforço do setor da educação em aprimorar a formação dos professores. Temos centros regionais de recursos para as crianças que precisem de alguma atenção especial na sua aprendizagem. O setor da educação tem anualmente impresso livros escolares do ensino primário para crianças com deficiência visual. Então, há várias ações que o setor da educação está neste momento a desenvolver para melhorar a situação ou o acesso à educação das crianças com necessidades educativas especiais. Relativamente às crianças vítimas de terrorismo, essa situação é muito complexa. Temos todos a informação de que o governo está a fazer de tudo para garantir a integridade territorial do nosso país. Entretanto, essa situação é complexa. O que nós apelamos é que as crianças se mantenham próximas às suas famílias e, quando não estiverem junto das suas famílias, elas tenham a possibilidade de ser acolhidas pelas autoridades para podermos prestar a atenção devida.
2: Titio e titia, amiguinho e amiguinha, termina o café da manhã servido hoje a partir da Vila Sede do distrito de Mavago, na província de Niassa. Falamos dos desafios e avanços da criança em Moçambique por ocasião das comemorações hoje do Dia Internacional da Criança. A nossa convidada foi a titia Angélica Magaia, Diretora Nacional da Criança no Ministério do Trabalho e Ação Social. A moderação esteve a cargo de Felisberta Cavinga e a sonorização de Delsófio Daniel. Continuação de festas felizes a toda criança moçambicana. Bom dia!
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12: São 8 horas e 1 minuto.

0: Vamos às notícias com o Titio Vitor África.
1: Bom dia mais uma vez, Diane. A primeira dama Agueta Chapo participa hoje no distrito de Mavago, província do Niassa, nas celebrações centrais do 1 de junho, Dia Internacional da Criança. A esposa do presidente da República está em Niassa desde este domingo, onde trabalha numa série de ações de caráter social e humanitário. Ontem, a primeira dama fez entrega de uma cesta básica ao Hospital Provincial de Lixinga e visitou a pediatria, onde interagiu com crianças internadas por desnutrição. Na interação com os responsáveis da unidade hospitalar, a primeira-dama chamou a atenção em relação aos hábitos alimentares das famílias.
2: A província de Niassa produz muito alimento de boa qualidade. Temos que produzir, consumir e vender pouco a pouco para podermos comprar aquilo que não conseguimos ter na Machamba. Fazer papas enriquecidas usando aqueles produtos que nós temos. É só misturar a farinha de milho, um bocadinho de batata doce, um bocadinho de cenoura, que vocês mesmo produzem, cortar um bocadinho de folha, pode ser de feijão nhemba, couve, de abóbora, juntar, um dia pode dar isso, no outro dia também pode fazer papa juntando com amendoim. Vamos dar às crianças.
1: A deslocação da esposa do presidente da República, Niassa, insere-se no compromisso contínuo do seu gabinete de promover iniciativas de desenvolvimento humano e social, com especial atenção às camadas mais vulneráveis da população. E na província de Cabo Delgado, mais de 495.780 crianças deslocadas, vítimas dos ataques terroristas, continuam a enfrentar vários desafios humanitários. Reporta Lac Daniel, a partir de Pemba.
3: Trata-se de crianças que, na sua maioria, vivem em centros de reassentamento e famílias acolhedoras, onde dependem do apoio do governo e de parceiros para sua sobrevivência. O chefe do Departamento de Estudos, Planificação, Comunicação e Imagem da Direção Provincial de Gênero, Criança e Ação Social, Abdul Piconés, que falava à Rádio Moçambique, explicou que, para minimizar o sofrimento das crianças vítimas do extremismo violento, o governo tem estado a desencadear várias ações, com destaque ao apoio psicossocial para superar o trauma que algumas delas carregam na memória. Lac Daniel em Pemba, bom dia.
1: Bom dia. E a Procuradoria Provincial da República na província de Maputo está a instalar núcleos de prevenção e combate a drogas nas escolas para evitar casos de violência entre alunos. Para além de evitar casos de violência, os núcleos de prevenção e combate a drogas nas escolas visam também a recuperação do tecido moral. Segundo a coordenadora para a área da família e menores na Procuradoria Provincial da República em Maputo, Maria do Céu.
4: Os estudantes são capacitados, ou seja, têm informação da saúde, do Ministério Público sobre as leis de consumo de drogas, a saúde para falar dos malefícios que estas substâncias fazem no nosso organismo. Temos a polícia que vai falar do mundo da criminalidade, os gabinetes de combate à droga, e elas também vão transmitindo umas às outras uma maneira de prevenir, de modo que as crianças não se envolvam em violências. Porque acabou-se percebendo que estas crianças que se envolvem em violência nas escolas é porque estão, em algum momento, sob efeito de alguma substância.
1: Até o momento, foram instalados em toda a província de Maputo 12 núcleos nos distritos da Matola, Boane e Marraquene, num processo inicial do ano passado. O governo de Moçambique vai repatriar esta segunda-feira mais de 500 moçambicanos vítimas de atos de xenofobia protagonizados nos últimos dias na zona de Mossel Bay, na cidade sul-africana do Cabo. Estes concidadãos serão transportados para as províncias de Maputo, Gaza, Inhambane e Manica. No total, foram afetados diretamente pouco mais de 700 moçambicanos, sendo que 300 regressaram ao país por meios próprios no sábado. Nos ataques registrados em Mossel Bay, 4 moçambicanos perderam a vida. Apresentamos as notícias. O próximo bloco às 9 horas.

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1: A sua atenção às notícias a esta hora, apresentadas por Simon Cabué. Bom dia.
2: Olga da Glória e ouvinte, muito bom dia. A Primeira-Dama da República entrega esta manhã material médico ao Centro de Saúde da Vila Sede Distrital de Mavago, no Niassa. O ato enquadra-se na celebração do Dia Internacional da Criança, que hoje se assinala. Em direto, a jornalista Margarida Anquembo para o detalhe. Bom dia.
3: Bom dia, senhor ouvinte. Depois deste ato, vai depositar uma coroa de flores na Praça dos Heróis Moçambicanos. Ainda nestas festas da criança, Gueta Chapo vai entregar carinhas de roda a crianças com deficiência, igualmente oferecer um almoço de confraternização às crianças desta região da província. A partir de Mavago, Margarida Anquembo.
2: Mais de 6 milhões de crianças vivem em situação de pobreza em Moçambique. São, na sua maioria, crianças das províncias do Niassa, Zambésia, Nampula e Cabo Delgado. Os dados foram divulgados hoje pela Diretora Nacional da Criança no Ministério do Trabalho, Gênero e Ação Social, Angélica Magaia.
4: Temos também alguns desafios. Por exemplo, nós neste momento temos 41% das crianças vivem em situação de pobreza multidimensional. E as províncias com crianças mais afetadas pela pobreza multidimensional têm uma característica em comum. São as províncias com mais população no nosso país.
2: A Diretora Nacional da Criança no Ministério do Trabalho, Gênero e Ação Social falava no Café da Manhã da Rádio Moçambique, no quadro das celebrações hoje do Dia Internacional da Criança. Angélica Magaia alertou também para o aumento da violência relacionada ao abuso sexual de menores, com um registro de mais de 1.800 casos só no ano passado. O governo repatria hoje mais de 500 moçambicanos vítimas de atos de xenofobia protagonizados nos últimos dias na zona de Mossel Bay, na cidade sul-africana do Cabo. Os concidadãos serão transportados para as províncias de Maputo, Gaza, Inhambane e Manica. No total, foram afetados diretamente pouco mais de 700 moçambicanos, sendo que 300 regressaram ao país por meios próprios no último sábado. Os ataques registados em Mossel Bay resultaram na morte de 4 moçambicanos. Moçambique pretende reforçar a cooperação com a China para impulsionar a produtividade agrícola, criação de empregos e redução da pobreza rural. É um interesse manifestado pelo ministro da Planificação e Desenvolvimento durante uma entrevista à imprensa na capital chinesa, Beijing, no âmbito do Fórum Global de Redução da Pobreza e Desenvolvimento 2026. Salim Vala explicou que a agricultura continua a desempenhar um papel central na estratégia de desenvolvimento do país, sublinhando que a maior parte da população depende da produção agrícola. Valá destacou que a melhoria da produtividade está alinhada com o Plano de Recuperação e Crescimento Económico 2025-2029, que estabelece como prioridades o desenvolvimento agrícola, a criação de emprego, o fortalecimento das pequenas e médias empresas e a expansão das infraestruturas económicas. Para o governante, a experiência chinesa na redução da pobreza constitui uma referência importante para Moçambique, que procura acelerar o crescimento inclusivo e melhorar as condições de vida das populações rurais. A Assembleia Provincial de Gaza avalia a partir de hoje em Xai-Xai o nível de resposta face ao impacto das cheias e inundações deste ano na província. Hortência Matavel.
5: Este órgão fiscalizador pretende ouvir do Conselho Executivo Provincial que ações estão em curso com vista a potenciar em recursos à população afetada pelas intempéries para o restabelecimento normal da vida. A informação foi dada a conhecer pela porta-voz da Assembleia Provincial de Gaza, Argentina Picuani. Argentina Picuani explica que na mesma sessão serão debatidos e aprovados diversos instrumentos, com destaque para o relatório do trabalho de fiscalização efetuado este ano nos 14 distritos da província e a proposta do reajuste das tarifas dos transportes de passageiros interdistrital. De Xai-Xai, Hortência Matavel.
2: No estrangeiro, as autoridades malawianas anularam nos últimos 5 anos mais de 1.200 casamentos envolvendo crianças neste país vizinho. O fato resultou de ações coordenadas com o Programa Regional da Iniciativa Spotlight, uma organização suportada por um fundo fiduciário global com múltiplos parceiros ligado ao secretário-geral das Nações Unidas. Para o alcance dos resultados, foram capacitados 1.500 líderes comunitários para se tornarem agentes de mudança na educação, sensibilização e denúncia de casos de casamentos prematuros. Em entrevista à Rádio Moçambique no Malawi, a coordenadora residente da ONU naquele país, Rebeca Adadonto, disse estar impressionada com os resultados obtidos e espera que esta prática seja eliminada ao nível das comunidades. Fechamos este serviço de notícias com a informação sobre a previsão do tempo. O Instituto Nacional de Meteorologia dá conta que hoje as cidades de Nampula, Teto e Pemba podem ser as mais quentes do país, com 31 graus centígrados de temperatura máxima. Segue-se Beira, com 30 graus centígrados, Xai-Xai, Climane e Vilanculo, 27, Maputo e Inhambane, 26, e por último as cidades de Chimoio e Lixinga deverão ser nesta segunda-feira as mais frescas de Moçambique, com 25 graus centígrados de temperatura máxima. Próximas notícias, pontualmente às 10 horas.

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Bom dia!

Espero que tenham gostado da lição. Ensinem aos outros meninos e aos papás lá em casa. E não se esqueçam, todos juntos podemos fazer a nossa escola mais linda. Tchau!

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0: distribuições de enxovais. Então, amigo, fica atento e bem atento, porque nós estamos para fazer acontecer a nossa festa da melhor forma. E por agora, vou conversar com uma amiguinha do Parlamento Infantil, Ministério do Trabalho, Gênero e Ação Social. Ela irá falar acerca do nosso dia. Hoje é dia...
1: 1 de julho.
0: Hoje é dia...
1: Dia da Criança.
0: Olá, amiga, tudo bom?
1: Tudo bem.
0: Como é que estás?
1: Estou bem, tu?
0: Estás muito tímida, o que se passa? Não estás feliz?
1: Estou feliz.
0: Então, diga, eu estou muito bem.
1: Eu estou muito bem.
0: Amiga, que dia é hoje?
1: Hoje é 1 de junho, dia da criança.
0: O que se comemora hoje?
1: Comemora-se...
0: O Dia Internacional da...
1: Criança.
0: Em especial a criança moçambicana, certo?
1: Sim.
0: E agora irei conversar com outro amiguinho. Olá, amiguinho, tudo bom?
2: Estou bem, não sei como.
0: Como é que estás?
2: Eu estou bem.
0: Amiguinho, qual é o teu nome?
2: Eu respondo pelo nome de Frei Doação Gabriel.
0: Peço para falar em voz alta.
2: Eu respondo pelo nome de Frei Doação Gabriel.
0: Amigo Eufrásio, que dia é hoje?
2: É o Dia da Criança.
0: O que se comemora hoje, apesar de ser o Dia da Criança?
2: O Dia Internacional da Criança.
0: Viva 1 de junho!
2: Viva!
0: Viva 1 de junho!
2: Viva!
0: Que classe estudas?
2: Décima primeira classe.
0: Uau! Irás passar de classe neste ano?
2: Claramente, sim.
0: De 0 a 10, quanto dás para este lugar? A festa está a acontecer, certo?
2: Sim, 9.
0: 9? Por quê? O que, que resta?
2: Porque vi que algumas crianças não estão contentes, não.
0: O que então a gente deve fazer para que todas as crianças fiquem contentes?
2: Devemos agradá-las.
0: Agradá-las da melhor forma?
2: Sim.
0: Muito bem. Qual é o conselho que deixas ficar para alguns pais encarregados que estejam a escutar este espaço de muita animação e muita alegria?
2: Eu dou uma seguinte mensagem, que não deixem as crianças irem tão cedo às uniões prematuras.
0: Muito obrigada. Amigos da Antena Nacional, devolvemos a palavra e nós voltaremos dentro de alguns instantes para fazer a grande revelação da nossa mamã Guetta Selemani Chapo. Ela que irá se apresentar neste lugar dentro de alguns instantes. Não saia daí e fica atento.
3: Vai cantar um pouco para nós.
4: E vocês vão gostar, de certeza. Tá bom, tá bom. Nós não temos... Vamos fazer... Estamos a pedir a nossa música. Vocês sabem fazer comboio? Sabem fazer comboio? Você vai pegar isso aqui?

0: Muito obrigada, amiguinha Felisberta Cavinga, por nos contar um pouco do que está a acontecer na província de Niassa, distrito de Mavago. O nosso 1 de junho está em todo o mundo.
1: 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Tem vários brinquedos, várias cores. Temos vários amiguinhos também com quem brincar.
0: 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O nosso número mágico é 82006560.
2: Leo, quer saber qual é? 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
1: Azul, branco, vermelho.
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4: Então, neste momento, este ano, implementamos para este primeiro trimestre o pagamento via conta móvel e estamos mais ou menos em 55% naqueles que já receberam as suas contas.
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4: Vamos poupar o deslocamento do líder de um ponto para a sede da localidade ou sede do posto.
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0: As notícias serão apresentadas pelo titio Ivan Obadias.
1: Olá, muito bom dia. A Primeira-Dama da República entrega esta manhã material médico ao Centro de Saúde na Vila Sede Distrital de Mafago, na província do Niassa. O ato enquadra-se na celebração do Dia Internacional da Criança, que hoje se assinala. Mais de 6 milhões de crianças vivem em situação de pobreza em Moçambique. São, na sua maioria, crianças das províncias do Niassa, Zambésia, Nampula e Cabo Delgado. Os dados foram divulgados hoje pela Diretora Nacional da Criança no Ministério do Trabalho, Género e Ação Social, Angélica Magaia.
2: Temos também alguns desafios. Por exemplo, nós neste momento temos 41% das crianças vivem em situação de pobreza multidimensional. E as províncias com crianças mais afetadas pela pobreza multidimensional têm uma característica em comum. São as províncias com mais população no nosso país.
1: Diretora Nacional da Criança falava hoje no Café da Manhã da Rádio Moçambique no quadro das celebrações hoje do Dia Internacional da Criança. Angélica Magaia alertou também para o aumento da violência relacionada ao abuso sexual de menores, com registro de mais de 1.800 casos só no ano passado. O governo traz de volta à pátria hoje mais de 500 moçambicanos vítimas de atos de xenofobia protagonizados nos últimos dias na zona de Mossel Bay, na cidade sul-africana do Cabo. Os concidadãos serão transportados para as províncias de Maputo, Gaza, Inhambane e Manica. No total, foram afetados pouco mais de 700 moçambicanos, sendo que 300 regressaram ao país por meios próprios no sábado. O ataque registado resultou na morte de 4 moçambicanos. Moçambique pretende reforçar a cooperação com a China para impulsionar a produtividade agrícola, criação de empregos e redução da pobreza rural. É um interesse, manifestado pelo Ministro da Planificação e Desenvolvimento em conferência de imprensa na capital chinesa, Beijing, no âmbito do Fórum Global de Redução da Pobreza e Desenvolvimento 2026. Salim Vala explicou que a agricultura continua a desempenhar um papel central na estratégia de desenvolvimento do país, sublinhando que a maior parte da população depende da produção agrícola. Vala destacou que a melhoria da produtividade está alinhada com o Plano de Recuperação e Crescimento Económico 2025-2029, que estabelece como prioridades o desenvolvimento agrícola, a criação de emprego, o fortalecimento das pequenas e médias empresas e a expansão de infraestruturas económicas. Para o governante, a experiência da China na redução da pobreza constitui uma referência importante para Moçambique, que procura acelerar o crescimento inclusivo e melhorar as condições de vida da população rural. A Assembleia Provincial de Gaza avalia a partir de hoje o nível de resposta ao impacto das cheias e inundações registadas no início deste ano. Hortência Matavel.
3: Este órgão fiscalizador pretende ouvir do Conselho Executivo Provincial que ações estão em curso com vista a potenciar em recursos a população afetada pelas intempéries para o restabelecimento normal da vida. A informação foi dada a conhecer pela porta-voz da Assembleia Provincial de Gaza, Argentina Picuani. Argentina Picuani explica que na mesma sessão serão debatidos e aprovados diversos instrumentos, com destaque para o relatório do trabalho de fiscalização efetuado este ano nos 14 distritos da província e a proposta do reajuste das tarifas dos transportes de passageiros interdistrital. De Xaxai, Hortência Matavel.
1: Atualidade internacional, as autoridades malauianas anularam nos últimos 5 anos mais de 1.200 casamentos envolvendo crianças. O fato resulta das ações coordenadas com o Programa Regional da Iniciativa da Spotlight, uma organização suportada por um fundo fiduciário global com vários parceiros ligado ao secretário-geral das Nações Unidas. Para o alcance dos resultados, foram capacitados 1.500 líderes comunitários para trabalharem como agentes de mudança na educação, sensibilização e denúncia de casos de casamentos prematuros. Em entrevista à Rádio Moçambique, a coordenadora residente da ONU no Malawi, Rebeca Adadonte, disse estar impressionada com os resultados obtidos e espera que esta prática seja eliminada a nível das comunidades. Ouvinte, foram as notícias a esta hora, as próximas às 11. Bom dia.

Muito obrigada pela preferência, amigo ouvinte. Muito bom dia. Seja bem-vindo a este período de emissão que vai até muito perto das 15 horas. É 1 de junho, dia da criança, dia em que refletimos sobre o que fazemos para preservar os direitos dos petizes. Estes meninos que o primeiro presidente de Moçambique independente um dia chamou de flores que nunca murcham. É dia de comemoração, é dia de reflexão, é dia de animação, é dia de festa. E a Rádio Moçambique não vai ficar alheia a este grande momento. Afinal, temos uma equipa robusta que se encontra no distrito de Mekonta, onde a Rádio Moçambique vai fazer a festa do dia 1 de junho com as crianças daquele distrito, que representam as crianças de Nampula. Em termos de programação, vamos nestas primeiras 2 horas da manhã ficar com o desporto, daqui a pouco, quando forem precisamente 10 horas e 10 minutos. Lá mais adiante, vamos trazer a janela do repórter, vamos ver se interagimos com o Mekonta, para sabermos como é que está o ambiente já nestas primeiras horas do 1º de junho de 2026 e também nas horas que antecedem o grande evento, a grande emissão ao vivo alusiva ao Dia da Criança. Vamos, sim, às 11 horas voltar a atualizar as notícias em cadeia nacional e lá mais adiante ficaremos com o espaço de música com informações do dia, dicas, vamos saber o tempo, a gastronomia, enfim, vamos trazer a informação útil para a sua semana. 12 horas no noticiário provincial, 12 horas e 5 minutos, uma data na história, 12 horas e 15 minutos, informações várias e publicidade, até sensivelmente 12 horas e 30 minutos, altura do Jornal da Tarde em cadeia nacional. 13 horas, o Jornal de Nampula, o seu boletim informativo local. 13 e 20, voltaremos com informações várias e publicidade. 13 horas e 30 minutos, o programa Parabéns a Você, com telefonemas, e também, se preferir, SMS. Teremos às 14 horas mais um serviço de notícias em cadeia nacional. 14 e 10, música variada. 14h30, o programa Mãos à Obra, com Delfina Cabral. E às 14 horas e 55 minutos, vamos dar o ponto final a este período de emissão. Lembrar que, em princípio, a partir das 14 horas, teremos a emissão ao vivo. O sinal a partir de Mekonta, onde, como disse, encontra-se uma vasta equipa da Rádio Moçambique para fazer o Dia da Criança de Nampula, de Moçambique, do mundo. Eu sou a Hermínia Francisco e com muito gosto estou na condução desta emissão e desejo a toda criança moçambicana um feliz dia da criança e particularmente ao meu filho Cesário Simões. Longa vida, muitas felicidades, completa hoje mais um ano de vida. Que haja sucessos, que haja muitas realizações.

0: Vamos baixando o puto Nandinho a partir de Rapalli para trazermos Vozes Desportivas de Nampula com Calixto Pedro. Voltaremos na íntegra com este tema logo depois deste programa que faz, sem dúvida, a retrospectiva do que foi o fim de semana desportivo.
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2: A Academia Militar de Nampula assumiu no último sábado pela primeira vez a condição o nampulense da presente temporada ao derrotar a Académica de Ribeirão por uma bola. O setor de educação em Nampula avalia de positivo a forma como decorou a fase provincial da 16ª edição dos Jogos Desportivos Escolares nesta parcela do país. Formulado o convite, fique desse lado e acompanhe ao detalhe Vozes Desportivas do Emissor Provincial da Rádio Moçambique em Nampula. Edição e apresentação a cargo de Calixto Pedro e Mamu do Mar na montagem de registros. Estamos de volta daqui a pouco. Até já!

0: A Academia Militar de Nampula assumiu no último sábado pela primeira vez a condição, o nampulense da presente temporada, ao derrotar a Académica de Ribeirão por uma bola. Nelson Tatanha.
1: A partida realizada no campo do Sporting de Nampula era referente à sexta e penúltima ronda do Campeonato Nacional de Futebol da 2ª Divisão Fase Provincial de Nampula, o Nampulense, primeira volta. Leonardo, aos 39 minutos do jogo, marcou o único golo da partida, que deixa os militares no topo da tabela classificativa com 15 pontos e com 2 jogos adiantados em relação ao segundo classificado com 12 pontos, Sporting de Nampula, formação que na próxima quarta-feira acerta a 5ª jornada diante das Águias Especiais de Nampula. No final do jogo, o treinador militar Alberto Guambe referiu que a partida foi bem disputada e a vitória deveu-se ao empenho dos seus atletas.
2: Diante de um adversário que nos eliminou na taça, queríamos sair daqui com os 3 pontos. Não com o sentimento de vingança, porque no futebol acredito que não existem vinganças, não é? Mas sim levarmos os 3 pontos para dar continuidade com aquele que é o nosso trabalho, para talvez conseguirmos alcançar aqueles que são os nossos objetivo de jogo após jogo. Acredito que foi um jogo muito bom, jogo bem disputado. As duas equipes mostraram que queriam vencer o jogo. Então a minha equipe entrou sem menosprezar o adversário, por aquilo que eu já disse, e conseguimos arrancar os 3 pontos. Então dizer que os meus rapazes estão de parabéns.
1: Do lado dos estudantes de Ribaue, o técnico João Niapala falou de problemas de finalização.
3: Um jogo bem disputado, estávamos já a jogar com um grande adversário, então viemos aqui com cabeça de vermos disputar os pontos, mas não fomos felizes na finalização. Daqui para frente vamos ter que trabalhar mais, no sentido de revertermos a situação. Tivemos bola no reduto do nosso adversário, só que a finalização não fomos muito eficazes, não é eficiente.
1: Treinador da Académica de Ribau, João Niapala, e a derrota do seu conjunto por uma bola na visita este sábado à Academia Militar de Nampula, no campo do Sporting, bairro de Namutekeliwa, na 6ª ronda do Nampulense Série B. Ainda este sábado, para a Série A, a Académica de Nacala Velha perdeu por uma bola a 2 na recepção ao Futebol Clube de Memba.
0: A Academia Militar de Nampula assumiu no último sábado pela primeira vez a condição, o nampulense da presente temporada, ao derrotar a Académica de Ribeirão por uma bola. O presidente da Associação Distrital de Futebol de Monapo diz que não concorda com os critérios que serão usados no apuramento das equipas da Série A e B para a fase final do Nampulense 2026. Justino Jaime considera que não há observância de dualidade de critérios para apurar 2 equipas na Série A e 3 na Série B, defendendo que todas as formações são do mesmo campeonato de futebol da 2ª Divisão Fase Provincial.
4: É questão do figurino do campeonato. Uma vez que tinham dito primeiro que apuravam 2 na Série A e 2 também na Série B, mas de repente fomos ver que na Série B apuram 3 e Série A 2. Então isso também não nos deixa satisfeitos. Apesar de desistência de uma equipa nossa, porque eu diria que seria de igual, mas por causa de uma equipa, isso pelo menos eu não me deixa satisfeito. Então, se é 2, devem ser 2 para cada série, se é 3, é 3 para cada série. Estou a falar de Nampulense. E depois, 5 equipas que vão participar da outra fase, praticamente final, agora eu penso que não tem lógica.
0: Por seu turno, o vice-presidente para alta competição na Associação Provincial de Futebol de Nampula, Santos Pereira, clarificou os motivos pelos quais há esse desequilíbrio no apuramento das equipas, afirmando que nenhuma das formações será prejudicada, desde que tenha garra e determinação em atingir os seus objetivos.
5: Nós temos o nosso campeonato dividido em 2 séries, Série A e Série B. Então tivemos algumas equipes da Série A que não reuniram condições até a data limite. Estamos a referir de inscrição de seus atletas. Preferimos afastar as equipas. Logo, a Série A ficou com o número de equipas reduzidas. Então a Série A tem 6 equipas e a Série B tem 8 equipas. Por causa desse maior desequilíbrio, a Série A vai ter 10 jornadas durante todo o campeonato, enquanto a Série B vai ter 14 jornadas. Diferença de 4 jornadas é muito. Então pensamos em passarem para a fase seguinte 2 equipes da Série A e 3 equipes da Série B, porque a Série B tem maior número de equipes. Então na fase seguinte teremos 5 equipes.
0: Santos Pereira, vice-presidente para alta competição na Associação Provincial de Futebol de Nampula, explicando os critérios que serão usados no apuramento das equipas da Série A e B para a fase final do Nampulense versão 2026. A comissão organizadora do campeonato de futebol dos veteranos de raça na cidade de Nampula deliberou a favor de Cabo Delgado em Nampula no protesto remetido por esta equipa ligado à utilização de um jogador federado pelos cotas de Mutawanha. De novo em antena, Nelson Tatanha.
1: No jogo em que ocorreu o facto realizado entre ambas equipas e referente à quinta jornada da competição, a equipa dos cotas derrotara Cabo Delgado por 2-1. A decisão manteve os treinados do Mr. Zá no topo da tabela classificativa, agora com 16 pontos contra 13 dos segundos classificados Maduros Futebol Clube, os mesmos pontos do terceiro classificado, 1º de Maio Futebol Clube. Este sábado, a turma de Cabo Delgado perdeu os primeiros pontos ao empatar sem abertura de contagem diante de Murrapaniwa Futebol Clube, pelo que o capitão do Futebol Clube Cabo Delgado em Nampula, Elísio Manique, falou de erros de finalização.
6: Um jogo muito frustrante para as nossas aspirações. Temos que levantar a cabeça, tivemos oportunidade, estamos com dificuldades sérias de finalização, mas vamos levantar a cabeça e tentar preparar mais os jogos, principalmente os lances de finalização. É a sexta jornada, estamos numa boa posição. Acredito que depois de todos os resultados, nos primeiros três classificados podemos lá estar. Então, para nossas aspirações, ainda estamos dentro dos nossos padrões.
1: Enquanto isso, o treinador de Murrapaniwa Futebol Clube, Hélder Pulveira, disse que sabia que seria um jogo difícil e valeu mais a componente defensiva na sua equipa.
7: Sabíamos logo de primeira que não seria um jogo fácil com o líder, mas fizemos as tripas de coração, usamos o fato macaco para tentar tirar 3 pontos neste campo difícil. Acabamos empatando, ficamos para a próxima.
8: Defenderam-se muito bem.
7: Tivemos que nos defender muito bem e a rapaziada está de parabéns, graças a Deus.
1: A resultados da sexta ronda do Campeonato dos Veteranos de Raça em Futebol, realizada este sábado, Cabo Delgado 0, Murrapaniwa 0, Zegué 1, Texmoc 1, Babalaza 1, EDM 2, Subestação 1, Vila Cachoeira 3 e 1º de Maio 2, Cotas de Mutawanha 1. Vila Cachoeira com 3 pontos, Cotas de Murrapaniwa com 2 e Subestação com apenas 1 ponto estão nos últimos 3 lugares da tabela classificativa.
0: Ainda Nelson Tatanha diz que a equipa juvenil masculina do Ferroviário de Nampula derrotou a União Juvenil de Napipini na conclusão da terceira jornada do torneio de abertura de basquetebol realizado em memória ao árbitro Faume e Safaume.
1: A partida decorreu este domingo no Campo Velho do Clube Ferroviário, cidade capital provincial, e foi antecedida do jogo juvenil feminino, onde a Escola Secundária de Namicopo derrotou a União Juvenil de Napipini por 44 pontos a 42. Nesta partida, a atleta de Namicopo, Leonor Carlos, disse que a vitória deveu-se à concentração da equipa.
9: O jogo foi bom, acreditamos muito. No início estávamos meio fracas, mas depois conseguimos recuperar o resultado.

0: pouco. Um dia uma equipa perde, outro dia ganha. Depende do desempenho de cada equipa.
1: Jogadora da União Juvenil de Napipim e a derrota de sua equipa em jogo de acerto da segunda jornada do torneio de abertura em basquetebol no Campo Velho este domingo, num recinto e dia onde a equipa feminina de Marrere Basketball Team não compareceu para jogar contra a escola secundária de Teiacane. No sábado de manhã, foram realizados jogos da primeira jornada em juvenis masculinos, onde única equipa perdeu contra o Ferroviário de Nampula por 34-67, Marrere Basketball Team 40, União Juvenil de Napipim 55 e a feminino Marrere Basketball Team 0, União Juvenil de Napipim 20, derrota por falta de comparência. No período de tarde, Marrere Basketball Team 57, União Juvenil de Napipim 60, Júniores Masculino, na mesma categoria e género, onde o Ferroviário de Nampula bateu o Instituto Industrial por 48-22 e a feminino, única equipa 18, Ferroviário de Nampula 91.
2: O Conselho Municipal da Ilha de Moçambique, em Nampula, diz que vai requalificar alguns campos de futebol e oferecer um material desportivo às equipas que disputam o campeonato distrital da modalidade. A vereadora da Juventude e Desporto no Conselho Municipal da Ilha de Moçambique, Nádia Issa, referiu que o objetivo visa democratizar o acesso ao desporto, promover a saúde, padronizar a identidade visual dos atletas, de modo que a ilha tenha representatividade no nampulense da próxima época.
3: Como Conselho Municipal, nós nunca evitamos os esforços para poder apoiar e esta é uma grande iniciativa para o desporto da Ilha de Moçambique e poder ter a equipe provincial aqui para testemunhar este momento. Nós estamos aqui para apoiar as equipes nos nossos campos municipais, com as equipes recreativas que nós sempre vamos ter. Acredito que depois da criada desta associação, as equipes vão se filiar dentro da associação para termos um número das equipes mesmo que representam o nosso distrito, que representam a nossa autarquia. Então, nós como Conselho Municipal sempre vamos apoiar material desportivo que for necessário para as nossas infraestruturas.
2: Nádia Issa disse que a idilidade está a trabalhar em coordenação às autoridades municipais para acabar com situações de arremesso de objetos, incluindo pedras nos campos de futebol, quando as equipas da Ilha de Moçambique recebem seus adversários.
3: Mas desde o nosso mandato até então, têm sido jogos harmoniosos. Mas por acaso, se houver algum incidente destes, nós temos a nossa polícia da PRM, da Polícia Municipal, acredito que sempre vão apaziguar as coisas e os munícipes estejam cientes de que estamos ali para unir as nossas forças, o nosso desporto. E acredito que não será uma confusão, como tem se dito, que a Ilha de Moçambique tem trazido sempre problemas, não. Então, estamos aqui sempre unidos para receber as equipes de fora e sempre vai ser assim.
2: Nádia Issa, vereadora da Juventude e Desporto no Conselho Municipal da Ilha de Moçambique e o trabalho para maior acesso aos campos de futebol local durante os jogos. Gestores desportivos no distrito de Morropula relatam com preocupação a falta de material desportivo e dizem estar a comprometer o desenvolvimento das atividades na região. A informação foi avançada pelo presidente da Associação Distrital de Futebol de Morropula, Aloy Tarek, o qual disse que neste momento só estão a ser praticadas modalidades que não requer custos para equipamentos apropriados. Tarek referiu igualmente que quer usar o futebol como ferramenta de inclusão social e educativa, porque, segundo diz, os núcleos desportivos criados nos postos administrativos atuam como escolinhas de bairro para identificar jovens talentosos e integrá-los aos clubes locais. Para tal, o presidente do organismo daquela divisão administrativa pede aos empresariados locais a abraçar a causa com fornecimento de material para a massificação do desporto.
4: Do distrito de Morropola. Organizamos dois, quase três campeonatos. Um torneio de 17 de agosto, e campeonato sênior, campeonato sub-17 e campeonato feminino. Em Morropola já temos dois núcleos oficializados. Estamos a faltar só na Metotelani e Xinca, que a previsão é deste ano. Outra cidade estamos a sair, só a única dificuldade é de falta de material. Mesmo nos núcleos, mesmo na associação de distrital, há falta de material esportivo, somente.
2: Aloy Tarek, presidente da Associação Distrital de Futebol de Morropola, clamando pelo apoio em material desportivo. O setor de educação em Nampula avalia de positivo a forma como decorreu a fase provincial da 16ª edição dos Jogos Desportivos Escolares nesta parcela do país. Ao cair do pau nesta quinta-feira da fase provincial da 16ª edição dos Jogos Desportivos Escolares, o presidente da Comissão Técnica de Futebol 11 no setor da educação em Nampula disse que o evento decorreu sem sobressaltos.

0: Altos e os atletas já regressaram aos distritos. Quinta Raposo destacou que o talento vence jogos, mas o trabalho árduo, a disciplina e a união são os fatores que conquistam campeonatos. Por isso, é este o propósito da província. Disse que os atletas selecionados merecerão um tratamento especial na Operação Inhambane 2026.
1: Em termos técnicos, nós achamos que decorreu num nível muito positivo. Acho que o tempo que nos resta, com aquilo que nós temos, pode-se trabalhar e almejarmos os primeiros lugares na fase nacional. Enquanto o governo da província de Nampula ajudar a Direção Provincial de Educação, a partir deste momento para frente, serem criadas condições para os atletas selecionados, para os técnicos que forem a serem indicados como treinadores, trabalhar com todas as condições, penso que estamos à altura de chegar lá, darmos o nosso melhor para a província. Em cada comissão das modalidades, tinham olheiros lá e que trabalhavam só para tirar os melhores de cada distrito. E também no futebol não fugiu a regra e nós trouxemos 32 atletas. Nos jogos escolares o número é 16, mas nós trouxemos praticamente duas equipas para facilitar ao treinador a trabalhar com aquilo que nós vamos dispor e ele não ficar limitado nas suas escolhas. Daqui a uma ou duas semanas serão solicitados dos distritos para a província para poder fazer o treinamento. O aluno não pode ficar parado. Assim que estão a sair, chegam os distritos, é só questão de pegar o processo e vem à cidade e vão ser alojados num centro internado perto de uma escola, onde ele deverá fazer treinamento e dar continuidade com os estudos.
0: Quintas disse igualmente que este balanço não é o fim das atividades, mas o ponto de partida para voos mais altos rumo ao sucesso da 16ª edição do Festival Nacional dos Jogos Desportivos Escolares em agosto próximo. Está tudo dito. Termina a Voz Desportiva desta segunda-feira, 1 de junho do ano 2026. Dizer que ser criança é ter a imaginação sem limites, o coração puro e um sorriso que ilumina o mundo, que a magia da infância encha os seus dias de cor, alegria e sonhos incríveis. Feliz Dia Internacional da Criança. Recebam as despedidas de Mamudo Marco, Calisto Pedro. Essa dupla, seja o caro vinte, bom início da semana laboral e nós voltamos a cruzar o caminho assim que pudermos. Até lá, bom desporto.
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Voltamos para trazer na íntegra esta música que nos chega de Rapali, um dos 23 distritos da província de Nampula. É o puto Nandinho, grande voz. Daqui a pouco vamos trazer a janela do repórter. Vamos ao encontro de Roosevelt Butão, que faz parte da equipa que se deslocou a Mekunta para fazer a festa da criançada. É verdade, hoje é o grande dia, dia da criança e um dia especial para estas flores que nunca murcham. Sabemos que na pureza do olhar de uma criança mora toda a esperança e a beleza do mundo. O sorriso de uma criança é um raio de sol que ilumina os dias mais cinzentos. Ser criança é acreditar que tudo é possível e que o mundo é feito de infinitas possibilidades. As crianças nos ensinam que a felicidade está em aproveitar cada segundo com o coração leve. Cuidar de uma criança é plantar a semente de um futuro cheio de amor e paz. Quem tem criança em casa sabe que a alegria é permanente. É segunda-feira, primeiro dia útil da semana, que começa com esta reflexão sobre os petizes. E sem dúvida que você tem a responsabilidade como adulto de cuidar dessas crianças. Vimos a música do puto Nandinho que falava aqui das meninas, das raparigas que após os ritos de iniciação acabam se envolvendo em situações muitas vezes desagradáveis que levam a gravidezes precoces, a casamentos prematuros. Então é responsabilidade nossa como adultos de acabar com esta situação. E no dia da criança, sem dúvida que estas mensagens são relevantes. Nada de pensar que manga verde come-se com piripiri e sal. Nada de pensar assim, vamos deixar as mangas amadurecerem, porque só uma fruta madura é uma fruta pronta para ser consumida. Então, vamos deixar estes pensamentos que são desabonatórios. Homens que praticam atos que desabonam a sociedade. Hoje já assistimos bastante a prisões de jovens, de adultos, por se envolverem com crianças. Então vamos deixar as crianças crescerem, vamos deixar as crianças sonharem, vamos deixar as crianças viverem a sua infância com dignidade. Daqui a pouco vamos a Namialo, uma viagem virtual que vai valer a pena.

Grande voz de José Mucavele, Barada para as minhas filhas. Estamos com 10 horas e 40 minutos. Estamos a fazer a festa da criançada neste 1 de junho de 2026. A infância é um período que nos ensina o poder da imaginação e o valor dos pequenos gestos. Uma simples brincadeira ao ar livre ou uma risada inocente pode transformar o dia de qualquer um. O Dia das Crianças é, sem dúvida, uma data que desperta sorrisos, nostalgia e a lembrança de tempos simples e cheios de imaginação. É o momento perfeito para celebrar a pureza, a alegria e a curiosidade dos pequenos e também para resgatar a nossa própria criança interior. Afinal, ser criança é viver cada dia como se fosse uma aventura cheia de descobertas. Hoje, reviva a criança que existe em si.

0: 10 horas e 43 minutos. Estamos com o Mr. Cardos e o Mingola Zé Tampa para este tema. Ah, não, mãe. Vamos sim, agora é o encontro de Roosevelt Botão, um dos produtores dos programas da Rádio Moçambique, programas infantos juvenis, que encontra-se neste momento em Mekonta, concretamente no posto administrativo de Namialo. Roosevelt, muito bom dia, consegues ouvir-me?
1: Na perfeição de Hermínia e com muita alegria recebo esta palavra, este testemunho, porque, sinceramente, hoje é um dia muito especial.
0: Realmente, muito especialíssimo. E eu sei que vocês estão desde ontem com muitas atividades, tudo no âmbito do Dia da Criança. Conta-nos aí como é que está o ambiente aí em Namialo. Eu sei que Namialo é aquele posto muito movimentado, mais do que a sede distrital. Como é que estão as coisas por aí nesta manhã e por estas alturas de 10 horas?
1: Exatamente 10 horas e 45 minutos. Nós cá, só tenho a dizer que a vila continua movimentada como de praxe. E as crianças todas lá trajadas, como nós temos dito, no drive, né? E sim, as nossas atividades vão decorrer exatamente pelas 14 horas, não é? Enquanto a secção da criança da Rádio Moçambique em Mekonta. Mas neste exato momento encontramos-nos numa das estâncias de hospedagem, não é? E na minha frente tenho cá a dona deste local, que preparou algo especial para as crianças cá de Namialo. E que tem-se dito que normalmente em todos os anos ela faz isso. A titia já está cá preparada e conosco para conversar. Te convido-lhe. Bem-vinda, titia.
2: Obrigada.
1: Como se chama, como está e qual o sentimento de já preparar tudo aqui, ver os balões todos coloridos, o balão.
2: Ok. Chamo-me Cândida Santos, sou a gestora da pensão Namialo. E preparar este ambiente para a criança é uma oportunidade que eu tenho em cada ano de ver as crianças a sorrir, alegres. Tem crianças que não têm esta oportunidade de estar uma com as outras. Então, neste dia 1 de junho, eu sempre preparo este momento para as crianças. E tenho recebido também crianças da RTVC de Namialo, que junto com outras crianças, juntam-se aqui na pousada para passar o dia. É bonito ver crianças a rirem, crianças a arrebentarem balões, a pintarem-se com creme de bolo e outras brincadeiras que elas têm feito. Têm oferecido lanche a elas. E normalmente, como tenho pequeninos em casa também, acabamos juntando e normalmente passam o dia assim. É bonito ver crianças a se divertir.
1: Dá para ver que a titia recorda-se muito bem dos tempos enquanto criança. Qual era o direito preferido?
2: Meu direito preferido era que eu levasse um bolo para a escola, porque normalmente nós estávamos na escola. Tínhamos que cozinhar em casa. Meus pais cozinhavam em casa. Carregávamos comida, bolo para a escola. Lá estendíamos a esteira, cada um com seu professor e outras crianças, e ficávamos a passar o dia.
1: O direito à alimentação, o direito à... Estando no ambiente escolar, nada melhor que isso.
2: É verdade.
1: Então, vai levar o dia todo esta atividade, a partir das 12 horas, que eu acredito.
2: Esta atividade inicia a partir de 12 horas, tem um limite de até 17 horas. Cada uma das crianças e pais encarregados de educação recolher o seu filho para casa.
1: Bem, muito obrigado, titia. Recordar que a nossa atividade enquanto secção da criança será na Vila de Mekonta, que também, por coincidência, celebra 62 anos a elevação à categoria de município, não é? E também agradecer um dos parceiros, que é o governo do distrito de Mekonta, na pessoa do administrador Maivano, e da geração 21 gráfica, que deixa-nos todos bonitos com as camisetas que estamos trajados. Infelizmente o ouvinte não pôde ver, mas já pode imaginar, porque apresentadores de palma e meio são sempre lindíssimos. E ao nosso parceiro do fundo de nossos corações, do Fundo das Nações Unidas para a Infância. Então hoje é um dia super especial, único. Quero desejar a todas as crianças que aproveitem ao máximo, até porque vamos dar o pontapé inicial da segunda parte do ano de 2026. Não é nada melhor que isso, senão também agradecer a todos os titios que olham de forma profunda pelas crianças. E, Firmínia, é mais ou menos isso que trouxemos enquanto Rádio Moçambique para as crianças deste distrito que, eu quero acreditar que será um momento histórico com Jacira Tuair, com Fáudia Vitorino, com o tio Gil do Máquina, tio Benedito Chamo, o tio Suamin, o tio Jorge, todos, que até ficaram na cidade também, que infelizmente não puderam seguir.
0: Imagino, Roosevelt, imagino o nível de festejos que vai acontecer aí em Mekonta. É uma festa dupla, Dia da Criança e Dia de Mekonta, dia em que foi elevada a categoria de vila, não de município.
1: Ah, de vila, exato.
0: Exatamente.
1: Correção. Ah, por isso é que as crianças estão sempre a aprender.
0: Muito bem, Roosevelt. Eu sei que voltarás a interagir conosco assim que se justificar. Exato. Continuação de bom trabalho por aí e, sobretudo, boas festas, porque eu sei que ainda estás em crescimento. Então aproveite também despertar a criança que sempre esteve dentro de ti.
1: Sempre. Profundamente grata, tia.
0: Aquele abraço. Conversa simples, afinada e leve com Roosevelt Botão, um dos meninos aqui do Clube da Pequenada da Rádio Moçambique. 10 horas e 50 minutos.

Música que acompanha certamente gerações de crianças. Fui à loja do mestre André. Estamos com 10 horas e 52 minutos. Vamos variar um pouco. Vamos tocar música para todas as idades. Vamos convidar nada melhor que a Tamires Moyane. Disse que as mentiras e as verdades, às vezes, a linha que divide estas duas é uma linha tênue, uma linha quase invisível. Mas opte sempre por falar a verdade. Opte sempre por dizer o que é certo. Opte sempre pela sinceridade, mesmo que machuque alguém. Porque é pior ainda mentir e ser descoberto mais tarde. Dói demais e geralmente isso gera ódio, frustração, decepção. Mentiras de Tamires Moyane e Clayton David. Fale sempre a verdade. Mesmo que lhe custe amizades.

Grande a presença de 12 artistas renomados do nosso país. Estamos com 10 horas e 57 minutos, caminhando rapidamente para as 11, altura de atualizarmos as notícias das 11 e também seguirmos com mais um espaço de conversa. Voltaremos já a Me Conta, que hoje é o nosso centro do furacão. Hoje é sim, é o nosso emissor, é a sede da Rádio Moçambique por conta do 1 de junho, Dia Internacional da Criança. Vamos conversar nesta segunda hora com a Jássira Touahir, que vai também descrever um ambiente e vai falar-nos dos momentos que antecedem esta emissão ao vivo naquele distrito. Um dia aqui é particularmente especial, com uma festa tripla. É a festa da criança, a festa do administrador Orlando Maivane, que completa mais um ano de vida neste 1 de junho. É festa da Vila de Mekonta, que completa mais um aniversário de elevação a esta categoria de vila. Então é uma festa e tanto. Vamos chegar com música. Vamos ouvir Rena. Música que nos vai acompanhar até às 11 horas. É um dia de grande reflexão, sobretudo para aqueles pais que não fazem o suficiente pelos seus filhos. Abandonam os filhos, não ajudam, não alimentam. Sobretudo quando há divórcio.

0: Vamos baixando o som para trazermos as notícias da Jones. Voltaremos logo após com Anamana Hawassa de Rena.
1: As notícias apresentadas pelo Titio Ivan Obedias. Bom dia.
2: Olá, amiguinho Udimanga. Olá, ouvinte. A Administração Nacional de Áreas de Conservação está a reforçar o combate à caça furtiva e ao contrabando de recursos faunísticos no Parque Nacional de Magué, na província de Tete. Ignácio Gamay.
3: O reforço resulta na alocação de equipamentos modernos e outros meios operacionais destinados a aumentar a capacidade de vigilância e proteção da fauna bravia, bem como a combater o abate indiscriminado de espécies protegidas. Como parte das medidas, 65 fiscais de fauna bravia concluíram este fim de semana no Parque Nacional de Magué o curso básico de formação para atuar na fiscalização e conservação dos recursos naturais. Ignácio Gamay, cidade de Tete.
2: O setor de agricultura em Gaza disponibiliza 2 mil toneladas de semente de milho, feijão e arroz para impulsionar a atividade dos produtores afetados por cheias e inundações. Francisco Simbina.
4: Ainda para o reforço da atividade agrícola no setor familiar, está igualmente em curso a distribuição de 93 mil enxadas, igual número de pulverizadores em todos os distritos da província. A informação foi dada a conhecer pela diretora provincial de Agricultura e Pescas, em Gaza, Ercília Cau, que fez saber que estes insumos vão beneficiar, numa primeira fase, mais de 113 mil produtores agrícolas dos cerca de 160 mil contemplados neste processo. De Xaixai, Francisco Sibene.
2: Mais de 6 milhões de crianças vivem em situação de pobreza em Moçambique. São, na sua maioria, crianças das províncias do Niassa, Zambésia, Nampula e Cabo Delgado. Os dados foram divulgados hoje pela Diretora Nacional da Criança no Ministério do Trabalho, Género e Ação Social, Angélica Magaia.
5: Temos também alguns desafios. Por exemplo, nós neste momento temos 41% das crianças vivem em situação de pobreza multidimensional. E as províncias com crianças mais afetadas pela pobreza multidimensional têm uma característica em comum. São as províncias com mais população no nosso país.
2: A diretora nacional da criança falava no café da manhã da Rádio Moçambique, no quadro das celebrações hoje do Dia Internacional da Criança. Ainda no quadro das celebrações de 1 de junho, a Primeira-Dama da República entregou hoje material médico ao Centro de Saúde na Vila Sede Distrital de Mavago, na província do Niassa. Inicia-se esta manhã, em Maputo, a primeira reunião ordinária dos presidentes dos grupos nacionais junto da Assembleia Parlamentar da Comunidade dos Países da Língua Portuguesa. O encontro de um dia visa debater os preparativos da 15ª Assembleia Parlamentar da CPLP a realizar-se em julho em Angola. A abertura do evento desta segunda-feira será dirigida pela Presidente da Assembleia da República, Margarida Talapa. Ainda hoje, Margarida Talapa vai receber em audiência os presidentes dos grupos nacionais junto da Assembleia Parlamentar da Comunidade dos Países da Língua Portuguesa. Atualidade internacional, as Nações Unidas alertam para o aumento de casos de violência sexual nos países em situação de conflito. Só no ano passado, a ONU registrou mais de 10 mil casos de violência sexual, um número que representa o dobro dos casos notificados em 2024. Os dados constam de um relatório do secretário-geral da ONU, António Guterres, que documenta o recurso à violência, à violação, à escravidão sexual, casamento forçado e raptos em 21 países afetados por conflitos em África, no Médio Oriente, na Europa e no Caribe. O estudo revela igualmente que os dados refletem uma tendência global de agravamento da violência sexual como arma de guerra marcada por brutalidade contra as mulheres e raparigas. Prossegue hoje a contagem dos votos na sequência das eleições legislativas e municipais na Guiné-Conakry. O processo eleitoral representa um novo passo rumo ao retorno do regime democrático após o golpe de 2021, que levou o presidente Mamadi Doumbouya ao poder. As eleições legislativas e municipais na Guiné-Conakry tiveram lugar ontem, após cerca de 7 milhões de cidadãos elegerem 147 membros do Parlamento. Foram as notícias a esta hora, as próximas às 12 horas e 30 minutos, no Jornal da Tarde.
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11 horas e 6 minutos. 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Entramos para a segunda e última hora desta manhã de segunda-feira, primeiro dia útil da semana e primeiro dia do sexto mês do ano de 2026. Vamos recuperar a música do Rena, Anamanao ou Hawassa.

Quem despreza uma criança hoje, despreza um profissional do futuro. E a vida como dá voltas. Essas crianças desprezadas muitas vezes tornam-se grandes pessoas. Então olha bem para a sua atitude.

0: 12 minutos, prometido é devido, e nós continuamos fazendo a festa da criança aqui na Rádio Moçambique. Um dia bastante especial, não só para a Rádio Moçambique, como para todas as crianças do mundo. É dia, sim, em que relembramos a criança que fomos, somos dentro de nós, e é dia que relembramos. E quem sabe até valorizamos a criança que temos em casa, a criança que temos na rua, a criança que temos em todos os pontos do país e do mundo. Vamos sim ao encontro da Jacira Tuair, é isso, que encontra-se na Vila Sede de Mekonta, onde dentro de algumas horas, dentro de 3 horas, vai acontecer a grande emissão da Rádio Moçambique, emissão relacionada com o Dia da Criança. E sim, me conta que está hoje vestida de várias cores para celebrar este momento. Já disse que é uma festa tripla. Olá, Jacira Tuair, como é que está o ambiente aí? Me conta, eu sei que é uma festa tripla. É o administrador que está em festa, é a vila que está em festa, é a criançada que está em festa. Como é que está o ambiente por aí a estas alturas do dia?
1: A celebração está a decorrer, está muito cheio, está a acontecer o espetáculo. Depois de três celebrações, está muito cheio, está a acontecer o espetáculo. Agora quero entrevistar algumas alunas de Mekonta. Olá! Teu nome é quem?
2: Edma de uma centura.
1: Edma, como é que está a decorrer a celebração aqui em Mekonta?
2: É muito.
1: Como é que achas que está a decorrer a celebração aqui em Mekonta? Está a animar, né?
2: Sim.
1: Olá!
2: Olá.
1: Qual é teu nome? Eunice. Como é que achas que está a decorrer a celebração aqui em Mekonta?
2: Está muito bonita.
1: Olá! Qual é teu nome?
3: Nelda.
1: Nelda, a celebração está muito boa, né?
3: Sim.
1: Aconteceu o que aqui?
3: Aconteceu nada.
1: Tem muita música, né?
3: Sim.
1: Música boa,
3: Sim.
1: né? Sim, é isso que está acontecendo aqui, me conta. Há muitas cores, muita música, muito cheio.
0: Mas
1: Muita
0: diz uma
1: festa.
0: coisa, Jácira.
1: Sim.
0: Eu sei que está um ambiente muito agradável por aí, movimentação também de gente, certamente vindo de quase todos os postos administrativos aí da Mekonta. Mas agora as crianças estão vestidas a rigor, como é que elas estão?
1: Estão vestidas a rigor, algumas de uniforme, outras de trajes de celebração. É isso.
0: Muito bem. E como é que estão os preparativos para mais logo, para a nossa emissão especial?
1: Olha, os preparativos estão muito bons. Nós que seremos as apresentadoras, já estamos quase prontas para daqui a pouco atuar como Rádio Moçambique.
0: Muito bem, Jácira. Penso que assim que se justificar, voltaremos a interagir. Talvez às escassas horas da emissão, que vai acontecer às 14 horas. Continuação de boas festas e, sobretudo, ótimo trabalho por aí.
1: Tá bem, obrigada.
0: Aquele abraço.
1: Obrigada igualmente.
0: A ponte é feita e desfeita. Não pula na minha aula, não pula me conta. Para o indicativo do que está a acontecer naquele ponto da província de Nampula.
4: Abandonaste a mãe dos teus filhos.
0: Quem também está em festa hoje é a Vila de Ribaue, que
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0: completa
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0: mais um aniversário de elevação à categoria de vila.
4: Não.

Chama-se Filomena Maricoa com Pai. Hoje é um dia especial para pais e mães. É verdade, eles que são os detentores da vida, eles que trouxeram os filhos para o mundo, filhos que são do mundo, na verdade. Os pais são apenas a ponte para eles chegarem a este planeta. Estamos com 11 horas e 20 minutos. Vamos deixar ficar dicas nos próximos minutos e muita música até perto das 12 horas. Por que não irmos à Baía de Pemba? Vamos à Baía de Pemba para conhecermos melhor este lugar que é um encanto natural. E é a terceira maior baía do mundo. E a música está a correr o mundo inteiro.

Chama-se Yene for Life, lá da zona do Marrer, e trouxe-nos Hedonia, o mundo que é o lugar onde estamos e certamente um lugar que nós devemos cuidar. 11 horas e 27 minutos.

Ei, Matias Damásio, para este tema, essa mulher. Mulheres que a esta altura estão empenhadíssimas com os preparativos de refeição para entregar os meninos que vão à escola. É o primeiro dia de aulas, depois de uma interrupção de uma semana, e as aulas coincidem exatamente com festa, com este dia especial da criança, e as mães certamente que estão envolvidas nesta atividade estão a preparar guloseimas para este dia, para as crianças levarem e partilharem com os seus colegas de escola, com os seus professores. E esperamos que seja uma preparação efetiva, uma preparação à altura, uma preparação com carinho, com amor, porque cozinha é mesmo isso, é amor. Colocar uma pitada de amor. Estamos agora com 11 horas e 35 minutos. A temperatura a esta altura na cidade de Nampula é de 26 graus. Seguimos com o filho do povo Makua, é o Tony Fernando de Ribaue. Ribaue que hoje também está em festa. Avança. Nem vacani, nem vacani. Caripo, caripo. Nroé. O ano Ribaue.

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1: Onze e 40 minutos, vamos ouvir o sertanejo de Nampula, Te Amando e Todeando.

11 horas e 45 minutos, é um novo mês, um mês que começa e certamente que não vai querer começar com ódio, com pensamentos negativos, com aquilo que tira a sua essência. Então aproveite este mês que se renova para que possa fazer diferente, possa pensar nos seus projetos, possa concretizar os seus sonhos e, acima de tudo, possa fazer andar o que estava parado. Não se esqueça que o ano vai se esvaziando. Já estamos no sexto mês. Já estamos na metade do ano. Olha bem para dentro da sua casa. Será que tudo o que tinha planificado está a acontecer? O que é que está a faltar? O que é que está a falhar? De quem é a culpa? Olha que há contas para prestar no final do ano. Para prestar para si próprio.

0: 11 horas e 49 minutos, ficando para trás, Sidô, Davi, com este tema A Culpa é Tua. Vamos seguindo, já na reta final deste espaço musical. Vamos ouvir Stewart
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0: uma canção que já fez muito sucesso e, sem dúvida, continua na memória dos moçambicanos. Feliz Mina!
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1: 11:54, vamos rodando os últimos acordes musicais nesta manhã de 1 de junho de 2026. Às 12 horas teremos o noticiário apresentado por Júlio Moro e lá mais adiante o nosso jornal vai ser apresentado pelos meninos de Palmo e Meio, numa edição, sim, de Vitorino Kumbukana. E certamente que as atenções e as notícias estarão voltadas para as recomendações sobre a valorização da criança.

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1: Acerte connosco o seu relógio, são precisamente 12 horas em todo o território nacional.
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1: Esta continua a ser a Rádio Moçambique a transmitir em direto dos seus estúdios em Nampula. Chamo a sua atenção para a escuta do noticiário provincial. Boa tarde.

0: As notícias são apresentadas hoje por Júlio Moro e certamente que as atenções estão voltadas para o 1 de junho. Muito boa tarde, Júlio.
1: Hermínia, Francisco e ouvinte, muito boa tarde. Cerca de 3 mil crianças de 0 aos 5 anos de idade estão a ser assistidas este ano no distrito de Mekonta, na província de Nampula, em subsídio social básico pelo Instituto Nacional de Ação Social, INAS. A informação foi partilhada pela diretora do Serviço Distrital de Saúde, Mulher e Ação Social de Mekonta, Lalida Lidi, em entrevista à Rádio Moçambique, no âmbito do Dia Internacional da Criança, que hoje se assinala. Lalida Lidi disse que o programa Subsídio Social Básico, em implementação neste distrito, visa garantir sustentabilidade às crianças em situação de vulnerabilidade existentes nesta região da província. As autoridades fundamentais do distrito de Nampula asseguram que vão continuar a criar condições e mobilizar parcerias para assistência às crianças vulneráveis nesta região do país para o seu bem. No entender do governo, atualmente, há muitas crianças que vivem em condições deploráveis devido a vários fatores, o que requer maior atenção por parte de todos os atores da sociedade. São informações avançadas esta segunda-feira pelo secretário permanente do Distrito de Nampula, Orlando Dias, em representação da administradora local, na esteira da celebração de 1 de junho, Dia Internacional da Criança. E o setor de educação no distrito de Moicata, em Nampula, reforça ações de sensibilização às comunidades para o combate às uniões prematuras no seio das raparigas. Para o efeito, foram criadas equipas que promovem palestras nas escolas, consciencializando a rapariga sobre a necessidade de sua permanência na escola e as consequências em caso de unir-se prematuramente. Ermelinda da Graça, ponto focal de gênero no Serviço Distrital de Educação, Juventude e Tecnologia em Moecate, explicou que as ações contam com o apoio da Associação para o Fortalecimento Comunitário, a ATAF, uma organização não governamental que opera na região. O governo do distrito de Monapo e Nampula está a fazer a intervenção de emergência na estrada regional 689 para garantir a comunicação com o vizinho Mujincoal. Neste momento, não há comunicação entre Monapo e Quixaxe, a distrito de Mujincoal, na sequência da destruição do desvio da ponte sobre o rio Ampuesi pelas chuvas deste ano. Refira-se que a ponte sobre o rio Ampuesi, nesta estrada, foi arrastada quando da passagem do ciclone Jude, no ano passado, tendo sido construído o desvio adjacente à ponte ora destruída. O diretor distrital de Planeamento e Infraestrutura de Monapo, Florentino António da Costa, disse que no âmbito desta intervenção de emergência, além de melhorar o desvio para garantir a transitabilidade provisória, o empreiteiro está a reparar também a plataforma de toda a estrada regional 689 e das pontes sobre os rios Ampuesi e Ampawani. Ao desporto. O Conselho Municipal da Ilha de Moçambique, em Nampula, diz que vai requalificar alguns campos de futebol e oferecer material desportivo às equipas que disputam o Campeonato Distrital da Modalidade. A vereadora da Juventude e Desporto no Conselho Municipal da Ilha de Moçambique, Nádia Issa, referiu que o objetivo visa democratizar o acesso ao desporto, promover a saúde, padronizar a identidade visual dos atletas, de modo que a Ilha de Moçambique tenha representatividade no Nampulense da próxima época. Ainda sobre o desporto, a equipa juvenil masculina do Ferroviário de Nampula derrotou a União Juvenil de Napipini na conclusão da terceira jornada do torneio de abertura de basquetebol realizado em memória ao árbitro Fomi Issa. A partida decorreu este domingo no campo velho do clube Ferroviário, cidade capital provincial, e foi antecedida do jogo juvenil feminino, onde a escola secundária de Namicopo derrotou a União Juvenil de Napipini por 44 pontos a 42. Nesta partida, a atleta de Namicopo, Leonor Carlos, disse que a vitória deveu-se à concentração da equipa. Do lado da União Juvenil de Napipini, a extremo Visalda apontou fragilidades defensivas. Estimado vinte, apresentamos as notícias a esta hora. Acompanhe o desenvolvimento delas quando forem 13 horas pontualmente no Jornal de Nampula. Boa tarde.

O dia 1 de junho é uma data comemorativa celebrada anualmente em homenagem à criança. Esta efeméride assinalou-se pela primeira vez em 1950, por iniciativa das Nações Unidas, com o objetivo de chamar atenção para os problemas que a criança enfrentava nessa altura. Os Estados-membros reconheceram que toda criança, independentemente da raça, cor, religião, origem social ou país de origem, tem direito a afeto, amor e compreensão, alimentação adequada, cuidados médicos, educação gratuita, proteção contra todas as formas de exploração e crescer num clima de paz e fraternidade. No decurso da Segunda Guerra Mundial, foram cometidos os crimes mais brutais contra as crianças, tendo sido mortas cerca de 2 milhões. Muitas outras viram os seus membros amputados e outras ainda serviram como cobaias para testes em novos medicamentos. Após a Segunda Guerra Mundial, crianças de todo o mundo enfrentavam muitas dificuldades, pois a alimentação era escassa e os cuidados médicos eram deficientes. Os pais viviam na pobreza extrema e, por isso, retiravam os seus filhos da escola para trabalhar e ajudarem no sustento da família. Mais de metade das crianças europeias dessa época não sabia ler nem escrever.

Em 1959, como forma de garantir a proteção integral da criança, foi legalmente aprovada a Declaração dos Direitos da Criança, um documento muito importante, embora nem sempre respeitado. Esta declaração contém cerca de 10 princípios. Em 1989, a ONU aprovou a Convenção sobre os Direitos da Criança, um documento com um conjunto de leis para sua proteção. Este documento passou a ser uma lei internacional em 1990. A ONU reconhece que, em todos os países do mundo, há crianças que vivem em condições extremamente difíceis e é preciso ter atenção redobrada em relação a estas, tendo em conta a importância das tradições e valores culturais de cada povo. Em Moçambique, o dia 1 de junho foi comemorado pela primeira vez em 1977 e para marcar a celebração desta efeméride, são realizadas várias atividades dedicadas à criança. Além de ser um período de celebração, este é um momento de reflexão sobre os vários problemas enfrentados pela criança moçambicana. No país, as crianças constituem mais de metade da população e é preciso protegê-las de vários males, nomeadamente conflito armado, violação sexual, trabalho infantil, casamentos prematuros, gravidez precoce, entre outros, que possam perigar a vida da criança e minar o seu desenvolvimento físico e psicológico.

0: Em uma data na história, falámos do Dia Internacional da Criança, que hoje se assinala. A redação do texto foi de Dalila Miquidade, teve a sonorização de Musa Gigalibo e a locução de Vitor Reis.
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2: Doze horas e 11 minutos, ficou para trás o programa Uma Data na História. Seguimos com música da terra. Vamos convidar damas para falar-nos das crianças que culpa têm.

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10: 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E refoga até todos os legumes ficarem macios.
9: Okay.

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7: Muito obrigada pela preferência, amigo ouvinte. Estamos com 12 horas e 29 minutos e meio. Dentro de instantes vamos estabelecer contacto com a Antena Nacional da Rádio Moçambique para a transmissão do Jornal da Tarde. Festas felizes a todas as crianças do país, de Nampula, do mundo. Chamo a sua atenção para escutas já a seguir do Jornal Nacional. Boa audição.
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0: Boa tarde, sobe para 7 o número de moçambicanos mortos na sequência dos ataques xenófobos registados nos últimos dias na zona de Mossel Bay, na cidade sul-africana do Cabo. Esposa do presidente da República, Guieta Tshapo, diz que cuidar e proteger da criança é tarefa de todos. É o apelo de Guieta Tshapo por ocasião da passagem hoje do Dia Internacional da Criança. Moçambique vai retomar a produção de vacinas contra doenças carcicidas que afetam o gado bovino. Estão disponíveis $600 mil para o efeito. No estrangeiro, casos de violência sexual em países em conflito duplicam de 2024 a esta parte. A ONU fala em brutalidade contra raparigas em pelo menos 21 países, incluindo africanos. São os destaques do Jornal da Tarde, edição de segunda-feira, 1 de junho de 2026, como dissemos, Dia Internacional da Criança. Hoje é também o dia em que os mambas iniciam a preparação para os jogos particulares com as seleções de Oman e Indonésia. Jerônimo Mwamba está na sonorização e Simon Kabwe na edição e apresentação. Subiu para 7 o número de moçambicanos mortos na sequência dos ataques xenófobos registados nos últimos dias na zona de Mossel Bay, na cidade sul-africana do Cabo. De acordo com o líder da comunidade moçambicana no Cabo Ocidental, Manuel Chicanhane, na noite deste domingo foi descoberto um corpo sem vida de um jovem moçambicano. Os outros dois concidadãos perderam a vida num acidente de viação quando regressavam ao país por meios próprios no último sábado. Os detalhes com o correspondente Eduardo Figurão.
1: Os outros dois concidadãos perderam a vida num acidente de viação quando regressavam ao país no sábado.
2: Ontem à noite recebemos uma chamada que houve um jovem que foi encontrado atrás do muro. Esse jovem estávamos a procurar há muito tempo, mas como estava escondido num sítio aí, ontem o jovem foi encontrado, que é o jovem que não esteve aqui há muito tempo, só esteve cá durante 4 dias à procura de emprego e o jovem perdeu a vida. E também tivemos a mensagem que tínhamos alguns moçambicanos que estavam a regressar para casa com os carros dele, e eles tiveram um acidente na zona de Rusta, a regressar para Moçambique, e temos 2 moçambicanos que perderam a vida.
1: Enquanto isso, continua a subir o número de compatriotas que manifestam interesse em regressar ao país após os ataques xenófobos de Mossel Bay. São mais de 500 pessoas que deverão ser repatriadas pelas autoridades moçambicanas para as províncias de Maputo, Gaza, Inhambane e Manica. Manuel Chicanhane afirma que estes moçambicanos estão alojados num centro providenciado pelo município de Mossel Bay, que está a prestar o apoio necessário.
2: Estamos bem, as polícias estavam aqui, e a segurança, e a todos também, e da municipality. E também tivemos comida para comer e também trouxeram roupas para que cada qual que sente que tem falta de roupa, ter a roupa para que usar. Estão a cuidar de nós e estamos bem.
1: Nos encontros que têm tido com as autoridades diplomáticas e consulares do país, os moçambicanos que estão de regresso ao país pedem a criação de postos de emprego nos locais de origem.
2: Eles estão a pedir ao nosso governo moçambicano que deve criar condições de trabalhos para que eles não regressarem para a terra dos outros. E eles disseram várias coisas, que seja qualquer coisa, para que eles conseguirem alimentar as famílias, conseguirem se movimentar, conseguirem fazer uma coisa.
1: Os ataques xenófobos de Mossel Bay afetaram diretamente mais de 800 moçambicanos, sendo que mais de 300 regressaram ao país por meios próprios no último sábado. Rádio Moçambique, Eduardo Figurão, Joanesburgo.
0: Fica então esta nota. Subiu para 7 o número de moçambicanos mortos na sequência dos ataques xenófobos registados nos últimos dias na zona de Mossel Bay, na cidade sul-africana do Cabo. Hoje é Dia Internacional da Criança. Em Moçambique, as cerimônias centrais de 1 de junho têm lugar em Mavago, província do Niassa, sob orientação da esposa do presidente da República, Guieta Tshapo. O governo escolheu o lema Proteger a Criança é a Responsabilidade de Todos para o 1 de junho de 2026. É um lema que chama a atenção para uma reflexão em torno dos vários desafios relacionados à proteção da criança. A propósito, novos dados sobre a situação de mortalidade mortalidade materno-infantil. São apresentados. Os dados referem que Moçambique está no grupo dos países com elevada taxa de mortalidade materno-infantil na região, com registro de 67 crianças que morrem a cada 1000 nascimentos, contra a média regional de 48 óbitos. E este não é o único problema que afeta a criança moçambicana. Pinto Catawa.
3: Para além da mortalidade infantil, outro desafio do país prende-se com a desnutrição em crianças e estatísticas mostram que nos últimos 15 anos Moçambique registrou um avanço de apenas 6% no combate a este mal, ao sair de 43% para 37% do número total de crianças desnutridas. Falando esta segunda-feira no espaço Café da Manhã desta estação emissora, a diretora nacional da criança no Ministério do Trabalho, Gênero e Ação Social destacou que cerca de metade das mais de 6 milhões de crianças enfrentam pobreza multidimensional no país. Angélica Magaia trouxe estas reflexões por ocasião de 1 de junho, Dia Internacional da Criança, que hoje se comemora, e indicou que, para reverter o cenário, decorrem várias iniciativas como programas de assistência social, mapeamento de crianças em situação difícil e elaboração de estratégia de proteção social.
4: E as províncias com crianças mais afetadas pela pobreza multidimensional são as províncias de Niassa, onde estamos, a província de Cabo Delgado, Nampula e Zambézia. E essas províncias têm uma característica em comum, são as províncias com mais população no nosso país. Temos ainda 48% das raparigas que vivem em uniões prematuras. Estamos a dizer que quase metade das raparigas do nosso país estão em situações de uniões prematuras, exposta a várias situações de violência que naturalmente prejudica o seu futuro. Infelizmente, 16% das nossas crianças estão envolvidas em trabalho infantil, isto é muito crítico.
3: Apesar destes desafios, Moçambique apresenta dados animadores na componente de acesso à educação, com a expansão da rede escolar e a melhoria de condições no setor de educação. E estes esforços cobrem 96% de crianças com idade escolar em todo o país. Contudo, uniões prematuras, gravidezes precoces, abuso sexual, exploração de mão de obra infantil são outras formas de violação dos direitos da criança com maior incidência no país.
0: E a província de Tete é disso exemplo, com registro de exploração de mão de obra considerado preocupante. Jornalista Orlando Cananecas.
5: São, na sua maioria, menores que perdem pais ou com progenitores sem posse financeira para cuidar das crianças, que se empregam na terra idade em busca de autossustento. A chefe do Departamento da Criança na Direção Provincial do Gênero, Criança e Ação Social em Tete disse que os petizes na inocência e vulnerabilidade trabalham em condições inapropriadas e acima das suas capacidades. Lúcia Wilson defende a intensificação da responsabilização dos que recorrem aos menores para diversas atividades como forma de estancar este mal que prejudica as próprias crianças e mina o futuro da sociedade.
6: A primeira atividade de uma criança que uma família deve preocupar é que a criança deve ir à escola. E se vai à escola, também as outras necessidades devem ser estabelecidas a partir da própria família. Nós sabemos que nem todos acatam da mesma maneira. Existem aquelas famílias que até podem deixar a criança praticar alguma atividade, mas tendo consciência que essa criança tem que ir à escola, tem que brincar, tem que fazer aquilo que é da idade da própria criança. Mas, contudo, essas outras dificuldades sempre persistem e nós temos que continuar a trabalhar com essas famílias, com essas comunidades.
5: Atividades domésticas, garimpo, agricultura e pastorícia são tarefas em que a mão da obra infantil é ocupada nesta região do país.
0: Na província de Maputo, a preocupação é em torno dos casos de violência envolvendo crianças. A Procuradoria Provincial de Maputo fala em crimes hediondos que ocorrem nas comunidades, igualmente em recintos escolares, onde menores envolvem-se em atos de consumo de drogas e agressões, havendo registro inclusivamente de assassinatos. Alberto Paulo.
7: O porta-voz da Procuradoria Provincial de Maputo, José Manuel, diz que a instituição está a trabalhar nas comunidades e nos estabelecimentos de ensino, visando reverter a situação.
8: Nunca, em nenhum momento, a Procuradoria ficou calada. Aliás, faz parte da sua competência e atribuição constitucional e também legal a proteção dos menores, que tem ocupado grande parte dos nossos esforços ao nível com o Ministério Público. É verdade que existem casos de violência extrema, quer praticado por menores, quer contra os menores, e isto é motivo censurável, extremamente repugnante, a que estamos trabalhando na sensibilização, trabalhando com os diversos segmentos da sociedade, incluindo as escolas, o setor da educação, para, através das escolas, dos bairros, possamos todos sensibilizarmos a respeitar a criança e a própria criança a respeitar-se a si mesma e a respeitar aquilo que são os seus deveres como criança.
7: A Escola Secundária da Matolagare, com o registro de casos de criminalidade entre crianças, faz parte das que recebem assistência da Procuradoria Provincial através de um núcleo de combate à violência. Steven Ricardo, de 15 anos de idade, é membro do núcleo e ocupa-se com palestras sensibilizando os colegas para um comportamento cordial.
9: O objetivo principal do núcleo é de prevenir e combater o consumo de drogas e álcool da nossa escola e acabar com a violência entre professores, funcionários e alunos. Então nós temos dado palestras semanalmente, nas quartas-feiras, encontramos um lugar de encontro, nos encontramos, depois se dividimos em grupos, vamos em sala e dar palestra.
7: Na província de Maputo, as celebrações do Dia Internacional da Criança têm em lugar na Matola, logo pela manhã. A esposa do governador provincial ofereceu um enxoval ao primeiro bebê do dia e visitou algumas instituições que trabalham na proteção de menores.
10: Em Cabo Delgado, as crianças querem o fim do terrorismo que está a provocar destruições, mortes e deslocações de pessoas desde 2017. O menor Tomás Américo foi quem deu a voz a este pedido na celebração do Dia Internacional da Criança, que decorre a nível da província no distrito de Xiuri. Tânia Mahapa.
11: Para os petizes desta província, os ataques terroristas não só afetam o desenvolvimento da província, como também constituem uma violação dos direitos da criança, ameaçando o seu futuro e o crescimento.
12: Nós, crianças da província de Cabo Delgado, em particular do distrito de Xiuri, flores que nunca murcham, gostaríamos de manifestar a nossa tristeza, visto que alguns amiguinhos perderam a vida e algumas escolas foram afetadas pelo terrorismo, dificultando a realização das avaliações trimestrais, atos esses que não nos deixam estudar tranquilos, impedindo sonhos de muitas crianças.
11: A esposa do governador Edna Tawabo, que dirigiu as cerimônias da pequenada, comprometeu-se em continuar a trabalhar para garantir que os direitos da criança sejam respeitados e protegidos.
13: Reforçar o nosso compromisso com a proteção e bem-estar das crianças, a fim de garantir que todas elas tenham oportunidades de viver e crescer num ambiente seguro, saudável, de ensino e aprendizagem inspirador. Como província, durante a quinzena da criança, queremos levantar a voz em solidariedade para com as crianças afetadas pelo terrorismo, pelas chuvas e ventos fortes.
11: Edna Tawabo, esposa do governador da província, em Cabo Delgado, falando esta segunda-feira durante as cerimônias centrais do 1º de junho, tida lugar no distrito de Xiuri.
10: Isto a nível da província de Cabo Delgado, sendo que a cerimônia central tem lugar na vizinha província do Niassa, mas concretamente no distrito de Mavago, sob orientação da esposa do presidente da República, Guetta Chapo. Proteger a criança é a responsabilidade de todos, é o lema escolhido. Jornalista Margarida Antuembo.
14: A esposa do presidente da República, Guetta Chapo, convida toda a sociedade para denunciar os violadores dos direitos das crianças. Guetta Chapo disse que há necessidade de participar nestas ações os líderes comunitários e religiosos. A primeira-dama disse que todos têm o dever de dar assistência às crianças que sofrem.
15: Uma criança protegida é uma criança que vive com amor, com carinho. Uma criança que vai à escola, que tem o acesso à saúde, que brinca em segurança. Esta criança também deve ser ouvida, respeitada e orientada. Proteger uma criança é educar com paciência. Proteger uma criança é educar com paciência. É corrigir sem violência. É conversar antes de bater na criança. É ensinar pelo exemplo. É mostrar o caminho certo com amor, firmeza e responsabilidade. As palavras que usamos com as crianças podem construir ou ferir. Uma pancada ou uma bofetada dada à criança pode deixar marcas no corpo e no coração para toda a vida. Mas uma palavra de carinho, um conselho, um abraço e uma boa orientação pode mudar a vida de uma criança.
14: Para o seu turno, a representante do UNICEF prometeu ajudar o país em ações de proteção da criança.
16: O governo de Moçambique comprometeu-se com estes direitos porque todas as crianças deste país merecem ser protegidas, educadas, saudáveis, seguras e ouvidas. E hoje quero que todas as crianças aqui se lembrem de uma coisa. Crianças têm direitos. Têm o direito a um nome e um registro de nascimento. Têm o direito de ir à escola. Têm o direito de serem protegidas contra...
14: O 1º de junho é celebrado sob o lema Proteger a Criança é Missão de Todos Nós. A partir de Mavago, Margarida Anchoa.
10: Secretário de Estado na cidade de Maputo apela ao envolvimento de todos na educação e proteção das crianças, de forma a garantir o seu crescimento saudável. Jornalista Érica Munguambe, num trabalho de Joana Mauai.
17: Vicente Joaquim diz que, apesar de o governo continuar a trabalhar na criação de condições para o bem-estar das crianças, é importante contar com a contribuição dos pais encarregados de educação na edificação moral dos menores.
18: Não deve ser só o dia de hoje, não deve ser só o mês de junho, devemos também continuar a refletir em todos os dias, porque nós queremos garantir que as crianças cresçam com saúde, cresçam com o bem-estar, principalmente no seio familiar. Por isso, nós queremos trabalhar e apelar a todos, principalmente aos pais, porque a criança sai de uma casa e vai para a escola, então não devemos olhar a educação só como sendo uma obrigação só do Estado, temos que também considerar que no seio familiar tem que haver também uma forma de estar mais correta para que as nossas crianças cresçam com saúde.
17: O secretário de Estado na cidade de Maputo expressou ainda preocupação com o elevado índice de consumo de bebidas alcoólicas e outras drogas por adolescentes, gravidez precoce e abandono escolar. Já a presidente do Parlamento Infantil na cidade de Maputo, Flávia Bila, destacou a necessidade de o país redobrar os esforços para a proteção das crianças.
19: Nos últimos tempos, nós temos presenciado diversos cenários de crianças que estão a entrar em conflito com a lei, de crianças que estão a ter comportamento de risco. Nós temos presenciado fragilidades em todos os setores, desde a família, que é a base da criança, até os setores relacionados com a própria educação, acesso à saúde. É necessário redobrar-se aqueles que são os esforços para a proteção da criança. E como o presidente Samuel Mora sempre disse, as crianças são flores que nunca murcham. E para que uma flor possa crescer, é preciso que o ambiente também favoreça para que esta flor possa florescer.
17: A celebração do 1 de junho visa homenagear as crianças, reforçar o compromisso coletivo com a promoção, proteção e garantia dos seus direitos, bem como assegurar um ambiente saudável, seguro e propício para o seu crescimento.
10: Ainda na capital do país, crianças celebram o Dia Internacional da Criança, destacando a importância do amor e da proteção que recebem dos pais encarregados de educação. Numa ronda efetuada em algumas escolas de Maputo, a Rádio Moçambique ouviu os alunos da escola primária de Machaquene Covo, que manifestaram satisfação pela passagem do 1 de junho, num ambiente de festa e confraternização.
20: E que estamos a se divertir muito, que estão a gostar do dia. Temos que aproveitar muito o nosso dia, mas também oramos para que não aconteça nada aí na escola, que estamos todos bem e em paz.
10: Os pais encarregados de educação garantem que vão continuar a criar condições para o bem-estar e o crescimento saudável das crianças.
21: É um dever de uma mãe que sente essa necessidade, que é importante pela necessidade da criança. Isso faz muito bem à mente da criança, para o desenvolvimento e crescimento da criança em geral. Epa, é uma pena que todos não estejam aqui, as mães, mas vejo alguns pais estão aqui, já é uma valia, né? Para quem não pode, a mãe está aqui, o pai representar. Acho que deveria ser assim. Estamos aqui a brincar com nossas crianças, lembrar nossa juventude quando éramos crianças e devemos fazer o mesmo.
10: Já a diretora da escola primária de Machaquene, em Couvo, Ana Cristina, apela aos pais a continuarem a acompanhar de perto o percurso escolar dos seus educandos.
1: Então os pais também são eles de ligação muito forte para com a escola e com a própria criança. Porque o professor pode exigir, mas se em casa o pai não exige ou não pergunta, ou diz já fiz e não puxa o caderno, a criança vai relaxar. Então nós temos que trabalhar em coordenação. E um feliz dia, mesmo para aquelas crianças que não têm esta forma de ser e estar no dia de hoje, que Deus tenha a sua mão, que eles também sintam-se, apareçam pessoas que possam dar alguma coisa onde eles estiverem.
10: Este ano, Dia Mundial, o Dia Internacional da Criança, celebrado sob o lema Proteger a Criança é a Responsabilidade de Todos. A Rádio Moçambique transmite emissões especiais também alusivo ao 1 de junho, portanto, aqui em Moçambique, refletindo os direitos da criança e os deveres dos pais e encarregados de educação. Noutras notas, Moçambique pretende reforçar a cooperação com a China para impulsionar a produtividade agrícola, criação de empregos e redução da pobreza rural. É um interesse manifestado pelo ministro da Planificação e Desenvolvimento durante uma entrevista à imprensa na capital chinesa, Beijing, no âmbito do Fórum Global de Redução da Pobreza e Desenvolvimento 2026. Salim Valá explicou que a agricultura continua a desempenhar um papel central na estratégia de desenvolvimento do país, sublinhando que a maior parte da população depende da produção agrícola. Valá destacou que a melhoria da produtividade está alinhada com o Plano de Recuperação e Crescimento Económico 2025-2029, que estabelece como prioridades o desenvolvimento agrícola, a criação de emprego, o fortalecimento das pequenas e médias empresas e a expansão das infraestruturas económicas. Para o governante, a experiência chinesa na redução da pobreza constitui uma referência importante para Moçambique, que procura acelerar o crescimento inclusivo e melhorar as condições de vida das populações rurais. Moçambique vai retomar a produção de vacinas contra doenças carassicidas que afetam o gado bovino. Estão disponíveis para o efeito $600 mil. Jeremias Mungan.
2: O governo dispõe de $600 mil, o equivalente a 38 milhões e 400 mil meticais, para garantir a retoma da produção local de vacina contra o carbúnculo hemático e sintomático. É um anúncio feito hoje em Maputo pelo ministro da Agricultura, Ambiente e Pescas na abertura da Reunião Nacional da Sanidade Animal. Roberto Albino disse que a retoma é motivada pela conjuntura internacional que não favorece o cumprimento dos prazos dos programas internos. O governante sublinhou que o investimento na sanidade animal não pode ser visto como custo.
22: Investir em sanidade animal é investir na economia, na saúde pública, na segurança alimentar e no futuro do país. É por isso que gostaria de falar convosco que decorre em todo o país, desde o dia 29 de abril de 2026, a campanha de vacinação animal. Por constrangimentos logísticos, a vacina foi recebida em quantidades fracionadas, não permitindo a vacinação dos animais até 30 de maio, conforme estava previsto. Assim, o período de vacinação é alargado até 15 de julho deste ano, 2026.
2: O ministro da Agricultura, Ambiente e Pescas referiu que, devido aos atrasos logísticos impostos pela crise global, o programa de vacinação para bovinos vai ser alargado para o próximo mês. A representante assistente do Fundo das Nações Unidas para a Agricultura e Alimentação em Moçambique, Cláudia Pereira, disse que a FAO apoia o uso responsável dos antimicrobianos.
23: Os progressos alcançados nos últimos anos demonstram o forte compromisso do país com o reforço da sanidade animal. Contudo, persistem desafios que exigem investimentos contínuos em recursos humanos, infraestruturas laboratoriais, vigilância epidemiológica, biossegurança, investigação e coordenação institucional.
2: A Reunião Nacional de Sanidade Animal decorre sob o lema Fortalecer a Sanidade Animal para garantir a saúde pública e segurança alimentar. O encontro vai discutir, entre outros temas, o plano de ação para o fortalecimento dos serviços veterinários em Moçambique.
10: Abrimos a página do desporto. Mambas iniciam hoje a preparação para os jogos particulares com as seleções de Oman e Indonésia. Os jogadores manifestam-se comprometidos com os objetivos destas partidas e do trabalho na Seleção Nacional de Futebol em geral. Rigoberto Chissan.
3: Walter, que integra a seleção A pela primeira vez, promete trabalhar duro para merecer a confiança do selecionador nacional.
4: Estou muito feliz e orgulhoso de mim mesmo. Agradecer a Deus.
5: O que nós podemos esperar de si?
4: Vou dar o meu máximo para poder convencer ao treinador. Para poder me chamar mais vezes.
3: Para Kambala, jogador do Polokwane City, é uma honra voltar a integrar a seleção, prometendo deixar a pele no relvado com olhos postos para vitórias.
6: É sempre positivo e aproveito desde já também dizer aos novos jogadores que sejam bem-vindos. Para nós, chamamos de jogo amigáveis, mas é sempre muito bom vencer um jogo de partida.
3: O selecionador nacional de futebol, Chiquinho Conde, diz que esta convocatória incidiu-se nos jogadores dos sub-23, uma vez que muitos jogadores titulares ainda estão de férias.
24: Essa seleção militam no estrangeiro e os seus campeonatos já terminaram. Alguns estão já em férias já há 10 dias. Uns têm outros compromissos já formalizados e também em conversa com todos eles eu fui sensível e perceber que de facto é um momento único onde eles têm que desfrutar também deste momento e não estão aqui presentes neste grupo de trabalho. Oportunidade para jogadores novos, fundamentalmente aqueles que militam também no Moção Bola.
3: A Seleção Nacional de Futebol, os Mambas, vai defrontar nesta data FIFA dois jogos, sendo o primeiro no dia 7 contra Oman e o outro contra a Indonésia no dia 9 de junho corrente.
10: No estrangeiro, mais de 1.200 casamentos envolvendo crianças foram anulados nos últimos 5 anos no Malawi. O sucesso foi graças ao Programa Regional da Iniciativa da Spotlight, uma organização suportada por um fundo fiduciário global com vários parceiros ligados ao secretário-geral da ONU, correspondente Sérgio Sixpence.
25: Para lograr estes resultados, antes foram capacitados 1.500 líderes comunitários para se tornarem agentes de mudança na educação, sensibilização e denúncia de casos de casamentos infantis. Igualmente, mais de 600 mil alunos aprenderam a identificar e aceder a mecanismos de denúncia de violência. A coordenadora residente da ONU no Malawi, Rebeca Adadonto, afirma-se impressionada com os resultados obtidos e espera que esta prática seja eliminada ao nível das comunidades.
10: As Nações Unidas alertam para o aumento de casos de violência sexual nos países em situação de conflitos. Só no ano passado, a ONU registrou mais de 10 mil casos de violência sexual, um número que representa o dobro dos casos notificados em 2024. São dados de um relatório do secretário-geral da ONU, António Guterres, que documenta o recurso à violação, à escravidão sexual, casamento forçado e raptos em 21 países afetados por conflitos em África, no Médio Oriente, na Europa e no Caribe. O estudo revela igualmente que os dados refletem uma tendência global de agravamento da violência sexual como arma de guerra marcada por brutalidade contra as mulheres e raparigas. China anuncia o envio de uma equipa de especialistas médicos para apoiar o combate à epidemia do ébola na República Democrática do Congo. O porta-voz do Ministério dos Negócios Estrangeiros chinês diz que a equipa vai prestar apoio sanitário e assistência técnica, bem como cooperar com a Comissão da União Africana na prevenção e controle da doença. Lin Jian apela à comunidade internacional a adotar medidas concretas e eficazes que ajudem a superar rapidamente o surto de ébola. O Centro Africano de Controlo e Prevenção de Doenças anunciou a semana passada que o surto de ébola já provocou 246 mortes na República Democrática do Congo. É o fim do Jornal da Tarde, em edição de segunda-feira, 1 de junho de 2026, Dia Internacional da Criança. Jerônimo Mwamba esteve na sonorização e Simon Kabwe na edição e apresentação. Boa tarde.
0: estivemos atrás.
5: São exatamente 13 horas em todo o território nacional.
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5: Estamos com 13 horas e 30 segundos. Chamo a sua atenção para a escuta do Jornal de Nampula, hoje na voz, sim, da Iorla Carlos, uma edição de Vitorino Combucano. Boa audição.

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1: Boa tarde, ouvinte da Rádio Moçambique. Hoje, o mundo curva-se para refletir sobre a proteção da criança. Cerca de 3 mil crianças dos 0 aos 5 anos de idade estão a ser assistidas no distrito de Mekonta. O governo de Monapo, em Nampula, está a fazer intervenção de emergência na estrada que liga este distrito ao de Mujinqua. São alguns dos assuntos deste Jornal de Nampula. Hoje, 1 de junho, Dia Internacional da Criança. O jornal foi editado por Titio Vitorino Kumbukani, Titio Mamudo Omar está na sonorização e eu, Yora Carlos, na apresentação. Hoje nós, as crianças, estamos em festa. É 1 de junho, Dia Internacional da Criança. Na província de Nampula, as cerimônias principais do Dia Internacional da Criança estão a decorrer no distrito de Nacala Porto. Aqui, na cidade de Nampula, crianças foram à Praça dos Heróis homenagear a outras crianças. O titio Júlio Moro é quem cobriu o evento.
2: As autoridades governamentais do distrito de Nampula asseguram que vão continuar a criar condições e mobilizar parcerias para assistência às crianças vulneráveis nesta região do país para o seu bem. No entender do governo, atualmente, há muitas crianças que vivem em condições deploráveis devido a vários fatores, o que requer maior atenção por parte de todos os atores da sociedade. São informações avançadas esta segunda-feira pelo secretário permanente do distrito de Nampula, Orlando Dias, em representação da administradora local, na esteira da celebração de 1 de junho, Dia Internacional da Criança. Dias explicou que nos últimos tempos, o governo e parceiros têm vindo a trabalhar na reintegração das crianças no seio da família e ainda outras em centros de acolhimento e ou orfanatos.
3: Para cá de vulnerabilidade, nós entendemos que se a criança não tem quem cuida, nem que a gente procure criar as condições quando não tem um sítio de acomodação, tem sido um problema. Então, uma das coisas que nós temos é sensibilizar as comunidades por meio dos serviços que temos como ação social, no sentido de identificar as crianças e provermos de serviços possíveis, porque a criança tem que ter um lugar contínuo. Então, este é o maior desafio que o governo tem no distrito. Há um esforço por parte de líderes comunitários, ao nível dos nossos bairros, ao nível do posto administrativo. Nós temos assistido crianças que são apanhadas e perguntadas, diz que não têm onde viver. Então, o que nós temos feito por meio do Serviço de Saúde e Mulher Ação Social, onde estamos inseridos no distrito, a educação, nós temos levado essas crianças e, na verdade, através da nossa proteção, que era entregue nos postos policiais, procuramos as suas famílias. Enquanto não tiver, nós temos um lugar de cuidar as crianças, que é na saúde, na ação social. Essas crianças são assistidas e colocamos em algum momento nos centros infantis, orfanatos. Aliás, nossas crianças são cuidadas.
2: O secretário permanente do distrito de Nampula partilhou ainda que o governo tem estado igualmente a aprimorar medidas que visam combater contra o trabalho infantil e o abuso e assédio sexual ao nível de menores na sociedade.
1: Um dos problemas que minam o sonho de milhares de crianças são as uniões prematuras, que acontecem nas comunidades. Titio Olívio Mateus fala do esforço para combater este mal.
4: Muito boa tarde. Na província de Nampula, as uniões prematuras continuam a minar o sonho de milhares de raparigas nas comunidades. É uma visão dos vários estrados sociais que trabalham em prol da erradicação desta prática nas comunidades desta parcela do país, principalmente nos distritos de Mecubure, Nacala Velha e cidade de Nampula. Nelson Silvano é gestor escolar da comunidade de Cancana, em Mecubure. Descreve de preocupante as uniões prematuras na região, mas diz que trabalhos de sensibilização e divulgação da lei que criminaliza esta prática são contínuos.
5: Nós, o que assistimos aqui é muito grave. Tentamos mesmo muito para repudiar o que está a acontecer. Uma criança, aos 14 anos, já abandonou a escola, vai nascer aos 14 anos. Nasce também uma criança desnutrida. São 3 meses, perde aquela criança e ela perde a escola. Então, temos que evitar isso. A partir de eliminar mesmo, naquele momento, é só sim, sim senhora, mas nada está a mudar.
4: Em Nacala Velha, os relatos são da enfermeira de saúde materno-infantil, Irondina Armando, que assiste nas suas consultas pré-natais situações de menores de idade grávidas.
6: Falando das comunidades, dos casamentos prematuros, é um caso frequente porque elas, posta chegar naquela fase da adolescência, a intuição dos encarregados também tem feito a parte, né? Sempre demos as palestras que estude, que não se envolve mais cedo, porque tem riscos, pode morrer com gravidez, porque não chegou à fase de engravidar por causa da idade. Então, esperem, fazem os estudos.
4: No bairro Namicopo, na cidade de Nampula, Rádio Moçambique conversou com Geldo Ernesto, um pai cuja filha menor de idade está casada prematuramente.
7: Este ano é que conseguiu ter bebê, mas está casada, mas vive comigo também junto com o marido, lá em casa mesmo. Tem 14 anos, já que tem bebê. E esse bebê tem 6 meses. Sim, sim.
8: Mas sabe que isso chama-se união prematura?
7: Eu ouvi. Só essa, a senhora, né, que é a mãe, junto com o avô, que é o pai da minha esposa, é que assumiu, eu proibia.
4: Nampula é uma das províncias do país com índices altos das uniões prematuras, o que leva, sobretudo, muitas raparigas a desistirem forçosamente dos estudos e seus sonhos.
1: Também há esforços para combater as uniões prematuras no distrito de Moekate.
2: O setor de educação no distrito de Moekate reforça ações de sensibilização às comunidades para o combate às uniões prematuras no seio das raparigas. Para o efeito, foram criadas equipas que promovem palestras nas escolas, consciencializando a rapariga sobre a necessidade da sua permanência na escola e as consequências em caso de unir-se prematuramente. Ermelinda da Graça, ponto focal de gênero no Serviço Distrital de Educação, Juventude e Tecnologia de Moekate, explicou que as ações contam com o apoio da Associação para o Fortalecimento Comunitário, ATAF, uma organização não governamental que opera na região. A nossa fonte disse que nos últimos tempos, o distrito de Moekate tem vindo a registrar muitos casos de uniões prematuras, situação que mina o futuro de muitas raparigas, daí que as autoridades administrativas locais alertam.
9: Uma rapariga menor de idade não pode se envolver numa união. É crime. Porque é complicado uma rapariga que está numa união prematura conseguir conciliar tudo. É complicado conseguir conciliar um lar, conseguir conciliar os estudos. Nós, como governo, sempre temos pedido apoio aos parceiros para nos dar a informação. Hoje em dia, muita rapariga, muito rapaz, tem informação. Mas apesar de ter aquela informação, a situação tende a piorar. Nós, como raparigas, temos que começar a escolher uma coisa primeiro para a nossa vida. Nós, como alunos, temos que ter foco de uma coisa primeiro, que são os estudos.
2: Ermelinda da Graça, ponto focal de gênero, no Serviço Distrital de Educação, Juventude e Tecnologia em Moekate e Nampula, e a necessidade das raparigas priorizarem estudos em detrimento a uniões prematuras.
1: Titio Júlio Moro e os esforços para combater as uniões prematuras, um mal que mina o sonho de milhares de crianças. Mas nem todo mal para as crianças no distrito de Mekonta. Cerca de 3 mil crianças dos 0 aos 5 anos de idade estão a ser assistidas no programa Subsídio Social Básico pelo Instituto Nacional da Ação Social, INAS. A jornalista de Palmo e Meio, Muarenhe Macaroa, desenvolve a notícia.
10: A informação foi partilhada pela diretora do Serviço Distrital de Saúde, Mulher e Ação Social de Mekonta, Lalita Lide, em entrevista à Rádio Moçambique no âmbito do Dia Internacional da Criança, que hoje se assinala. A Tetia Lalida Lide disse que o Programa de Subsídio Social Básico em implementação neste distrito visa garantir sustentabilidade às crianças em situação de vulnerabilidade existentes nesta região da província.
11: Então, neste momento, estamos a apoiar essas crianças dos 5 anos para baixo. Significa dos 0 aos 5 anos, essas crianças têm um subsídio que recebam para a sua sustentabilidade. São crianças abaixo de peso, na essência e tal. Essas crianças a gente vai apoiando para poder elevar aquilo que é o seu peso. Em relação àquilo que é a criança, os seus direitos, deveres, nós sempre temos debates de explicar quais são os seus deveres e quais são os seus direitos, as suas funções.
10: A nossa interlocutora avançou que, ainda no distrito de Mekonta, mais de 200 crianças deslocadas de Cabo Delgado, que vivem em centros de reassentamento locais, estão a ser acompanhadas pelo governo e por diversos parceiros através de assistência multiforme, incluindo a sua reintegração no sistema de ensino e aprendizagem.
11: O distrito de Mekonta recebe deslocados, sim. Nós, neste momento, estamos com 205 crianças deslocadas. Estas crianças já integramos, já estão a ser assistidas pelo parceiro da UNICEF. Estamos a dar os mesmos direitos que nós damos às outras crianças.
10: Era a tia Lalita Lide, diretora do Serviço Distrital de Saúde, Mulher e Ação Social de Mekonta, aqui na província de Nampula, falando da assistência a cerca de 3 mil crianças, dos 0 aos 5 anos de idade, em subsídio social básico e da reintegração de mais de 200 petizes à escola. Na província de Nampula, as cerimônias principais de 1 de junho, Dia Internacional da Criança, têm lugar na cidade de Nacala, com a presença de diversas individualidades. E, aqui no distrito de Mekonta, a efeméride coincide com o aniversário de elevação de Mekonta à categoria de vila. E por isso mesmo, a equipa da Pequenada da Rádio Moçambique em Nampula vai promover, em parceria com o governo deste distrito, uma emissão especial bilingue ao vivo, a partir das 14 horas, para assinalar os dois grandes acontecimentos.
1: Outras notas da atualidade provincial de Nampula referem que, depois das chuvas, estão em curso trabalhos de melhoramento de estradas. O titio Vitorino Kumbukani fala do trabalho do distrito de Monapo.
12: O governo do distrito de Monapo e Nampula está a fazer intervenção de emergência na estrada regional 689 para garantir a comunicação com o vizinho Mojicual. Neste momento, não há comunicação entre Monapo e Kixaxe, distrito de Mojicual, na sequência da destruição do desvio da ponte sobre o rio Ampuesse pela chuva deste ano. Refira-se que a ponte sobre o rio Ampuesse nesta estrada foi arrastada quando a passagem do ciclone Jude, no ano passado, tendo sido construído o desvio adjacente à ponte ora destruído. O diretor distrital de Planeamento e Infraestrutura de Monapo, Florentino António da Costa, disse que no âmbito desta intervenção de emergência, além de melhorar o desvio para garantir a transitabilidade provisória, o empreiteiro está a reparar também a plataforma de toda a estrada regional 689 e das pontes sobre os rios Ampuesse e Ampoane.
13: Acreditamos que em pouco tempo vamos ter a reposição da transitabilidade nesta via de acesso, porque o empreiteiro, antes de fazer a intervenção na própria ponte, vai fazer o melhoramento do desvio que já existia. Enquanto ele trabalha na ponte, será possível atravessar-se através do desvio.
12: Segundo ainda o diretor distrital de Planeamento e Infraestrutura de Monapo, a intervenção de emergência na estrada regional 689 visa garantir a ligação provisória do resto da província com o distrito de Mojicual através de Monapo, enquanto se aguarda o projeto de construção resiliente de estradas.
13: Esta intervenção que está a decorrer agora é uma de emergência, mas existe um projeto, como já foi anunciado por Sua Excelência o Governador da província de Nampula, em que vai se montar uma ponte metálica no âmbito do projeto de construção resiliente de estradas na região do norte. E já fizemos consultas comunitárias e o trabalho está a decorrer no sentido de podermos ter já a licença ambiental e poder se lançar o concurso para a construção desta ponte metálica. Será uma solução definitiva.
12: Florentino António da Costa, diretor distrital de Planeamento e Infraestruturas de Monapo e a intervenção de estradas afetadas pelo ciclone Jude e chuva deste ano naquela região da província de Nampula.
1: Momento agora para falarmos do desporto. O Conselho Municipal da Ilha de Moçambique vai apoiar equipas locais. Desenvolve este assunto o titio Calixto Pedro.
14: O Conselho Municipal da Ilha de Moçambique, em Nampula, diz que vai requalificar alguns campos de futebol e oferecer um material desportivo às equipas que disputam o campeonato distrital da modalidade. A vereadora da Juventude e Desporto no Conselho Municipal da Ilha de Moçambique, Nádia Issa, referiu que o objetivo visa democratizar o acesso ao desporto, promover a saúde, padronizar a identidade visual dos atletas, de modo que a ilha tenha representatividade no Nampulense da próxima época.
15: Como Conselho Municipal, nós nunca evitamos os esforços para poder apoiar e esta é uma grande iniciativa para o desporto da Ilha de Moçambique e poder ter a equipe provincial aqui para testemunhar este momento. Nós estamos aqui para apoiar as equipes nos nossos campos municipais, com as equipes recreativas que nós sempre vamos ter.
14: Nádia Issa disse que a idilidade está a trabalhar em coordenação às autoridades municipais para acabar com situações de arremesso de objetos, incluindo pedras nos campos de futebol, quando as equipas da Ilha de Moçambique recebem seus adversários.
15: Mas desde o nosso mandato até então, têm sido jogos harmoniosos. Mas por acaso, se houver algum incidente destes, nós temos a nossa polícia da PRM, da Polícia Municipal, acredito que sempre vão apaziguar as coisas e os municípios estejam cientes de que estamos ali para unir as nossas forças.
14: Nádia Issa, vereadora da Juventude e Desporto no Conselho Municipal da Ilha de Moçambique, e o trabalho para maior acesso aos campos de futebol local durante os jogos.
1: É o fim deste Jornal da Tarde, de hoje, 1 de junho de 2026, Dia Internacional da Criança, as flores que nunca murcham, como disse o primeiro presidente de Moçambique, Samora Machel. O jornal foi sonorizado pelo titio Mahmoud Omar, editado por titio Vitorino Kumbukani e apresentado por mim, Yora Carlos. Boa tarde e boas festas a todas as crianças do país.
0: Jornal de Nampula.
16: Parabéns, Jorla, Carlos e todas as crianças de Nampula, de Moçambique e do mundo. Estamos com 13 horas e 16 minutos. Ficou para trás o Jornal de Nampula.

0: 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Muito boa tarde, bom descanso e boas festas. A estas alturas, a movimentação já começa a fazer-se sentir lá fora, nas residências, nas escolas, nos parques. Afinal, a vontade é maior de brincar. E brincar não é brincadeira, passa a redundância. Brincar é uma coisa bem séria. Então, vamos permitir que os nossos filhos usufruam da idade infantil, que possam crescer também com sabedoria e crescer com inteligência, para que se tornem adultos melhores do futuro. É sim, momento de ficarmos com os nossos compromissos comerciais. Às 13h30, não deixe de mandar as suas dedicatórias aos seus familiares e amigos que completam neste dia 1 de junho mais um aniversário, que sobem mais de um degrau na escada da vida.
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2: 13:30, hora certa para darmos início ao programa. Parabéns a você.

Ora, viva, muito boa tarde. É 1 de junho, é segunda-feira, é 3 horas e 30 minutos, altura de ficarmos com o parabéns já a você, nesta data especial para a criança do mundo, este dia em que somos chamados a preservar os direitos dos meninos dos petisses. E é neste dia que temos aniversariantes, sem dúvida. São vários aniversariantes na comunicação social e fora dela, e vamos desejá-los felicidades nos próximos minutos. Que todos os aniversariantes do dia 1 de junho sejam muito felizes, tenham saúde em abundância, amizades renovadas e, sobretudo, que a vida os sorria sempre. Que colham mais rosas no jardim da vida e subam mais degraus na escada da vida. Felicitação especial da equipa em serviço, que é composta por mim, Hermínia Francisco e Abdulaida Palma, vai para o Cesário, o meu filho, Cesário, que completa hoje 22 anos de idade, que tenha muita saúde, muitas felicidades. É aniversariante deste dia também. São aniversariantes, na verdade, os nossos colegas Rajab Hassani e Joaquim Monteiro, locutor e técnico da nossa casa. São também aniversariantes a nível da comunicação social o Dr. Coelho, o Areno Fogão. E temos um aniversariante especial, que é o administrador do distrito de Mekonta, onde hoje vamos ter a emissão especial alusiva ao Dia da Criança, Orlando Moivano. A todos eles, muitas e muitas felicidades. A nossa linha está aberta, 87-42-61-76-7. Felicite estes e outros aniversariantes deste dia. Boa tarde.

0: Sim, atender o primeiro ouvinte em linha. Estamos com 13 horas e 33 minutos. O primeiro ouvinte chama-se. Boa tarde. Seu nome e de onde fala? Boa tarde, amigo ouvinte. Espero que não tenhamos problemas com a nossa linha telefónica. 13 e 35 minutos. Vamos atender o primeiro ouvinte. Boa tarde.
1: Boa tarde, Rádio Moçambique. Boa tarde, locutor em serviço.
0: Muito boa tarde, Constantino Mário, a partir de Xalaua.
1: Xalaua, no Régulo Caetano, distrito de Temoma.
0: Muito bem. Ai, ai, ai. Perdemos o contacto do Constantino Mário. Diz que é chefe dos ouvintes. Próximo ouvinte, muito boa tarde.
2: Boa tarde.
0: Boa tarde, o seu nome e de onde fala?
2: Josias Miguel, aqui em Nicoloma, aqui.
0: Josias Miguel, Nicoloma, distrito de?
2: Distrito de Irapague.
0: Muito bem. Quem é o aniversariante do dia?
2: Aniversário do dia é meu filho, Kélcia Tobias Miguel.
0: Kélcia Tobias. Quantos anos ela completa hoje?
2: Um ano.
0: Muito bem. Um ano. O que é que tem a dizer para ela?
2: Não percebi?
0: O que é que tem a dizer para ela?
2: Para ela, muitos anos, para ter filho e bem boa ideia, estudar na escola, para ser professora ou enfermeira.
0: Muito obrigada. Até a próxima. Feliz aniversário para ela.
2: Obrigada.

0: Mais um ouvinte do outro lado da linha. Muito boa tarde. Boa tarde. Sim, boa tarde. O seu nome e de onde fala?
1: Luís Augusto, a partir de Nampula.
0: Cidade de Nampula?
1: Murrapaniwa.
0: Muito bem, bairro de Murrapaniwa. Quem é o aniversariante do dia?
1: Eu mando esse SMS para todas as pessoas que completam um ano de vida.
0: Muito obrigada, até a próxima.
1: Obrigado.

0: horas e 36 minutos e meio. Muito boa tarde. O seu nome e de onde fala?
1: Sim, boa tarde, Xará. Sou eu, Hermínio Manuel, aqui no Celeste, Via Coral.
0: Muito bem. Meu xará, quem é o aniversariante do dia?
1: Mas não, eu mando mensagem para todos que fazem ano e também feliz este ano, não, um de junho. Desculpa.
0: Muito obrigada. Até a próxima.
1: Sim, obrigado.

0: 13:37. Boa tarde. Estou sim, boa tarde.
1: Boa tarde, minha tia.
0: Boa tarde.
1: Boa tarde, minha tia, boa tarde.
0: Boa tarde, boa tarde. Como se chama
1: é,
0: e de onde fala?
1: Que eu estou a dizer, minha tia.
0: Não, não.
1: É minha tia porque meu pai é Batista Francisco.
0: Ok.
1: E você, Hermínia Francisco. Então aí é minha tia.
0: Afinal?
1: Sim.
0: Afinal, o Francisco não é seu avô?
1: É meu pai.
0: O Francisco é seu pai.
1: Batista é meu pai. O pai do meu pai é Francisco.
0: Então, o seu avô é que é Francisco?
1: Sim, sim.
0: Agora, quando o seu pai é Francisco e o meu pai é Francisco... Aliás, seu avô é Francisco e o meu pai é Francisco, eu sou sua tia.
1: Sim, sim.
0: Afinal,
1: porque
0: nossa...
1: você é a irmã também do meu pai.
0: Ah, ok, ok. Sim. Tá certo. Quem é o aniversariante do dia?
1: Mas eu não posso dizer mentiroso, só dou a dizer que essas pessoas que estão a jogar o dia... Hoje é muitos anos, então estou a abençoar o Deus e acrescentar o saúde deles e pensar as boas coisas.
0: Muito obrigada.
1: De nada. Nesta data
0: querida, muitas felicidades. 13:39. Gostaríamos de ter ouvintes que ligam para desejar felicidades a pessoas específicas. Senão vamos ocupar a linha aqui para desejar apenas a pessoas que nem nós conhecemos. 13:40. Próximo ouvinte, muito boa tarde.
2: A rede técnica aí. Eu queria primeiro dizer viva dia, dia da criança, dia internacional.
0: Muito bem, viva.
2: Yeah. E queria mandar mensagem para este meu cunhado que completa mais anos de vida, que é o senhor Rajá Passar.
0: Muito bem.
2: E também esse nosso tio administrador, um forte abraço para todos que completam mais anos de vida. E também vamos jantar bem na estrada. Hoje é dia da criança, quem que está de motorista, quem que está de carro, mesmo a quem que está de bicicleta. Boa tarde.
0: Boa tarde, aquele abraço. Mais um dia, nem música. 13:41. Próximo ouvinte, muito boa tarde.
3: Sim, boa tarde, Gerardo. E como estás?
0: Bem, obrigada. Não sei desse lado.
3: Sim.
4: Mais um ano de vida.
0: Perdemos esta chamada. Estamos com 13:41. Próximo ouvinte, boa tarde.
5: Sim, boa tarde.
0: Boa tarde, o seu nome e de onde fala?
5: Meu nome é Felispardo Luiz, a partir de Meconta.
0: Ok, Meconta, sim senhora. Há muita festa por aí hoje.
5: Já há muita festa, Meconta.
0: Está aí na festa?
5: Sim, sim, já estou.
0: Ok, para quem vai a mensagem, a felicitação?
5: A mensagem vai para a minha filha, que completa um mês de idade.
0: Muito bem. Como é que se chama ela?
5: Ela chama-se Gleide Felisberto.
0: Ok. Para ela, muitas felicidades.
5: Sim, sim. Para ela, muita felicidade. Ser criança que tem muita capacidade, ganhar na escola, ser a criança muito simpática e assim.
0: Mas um mês não é pouco?
5: Não entendi.
0: Um mês não é pouco tempo para entrar para o espaço. Parabéns a você, mas tudo bem. Tudo bem. Chama o aniversário de um mês, não é?
5: Sim, sim.
0: Ok. Tá certo. Sim. Então, felicidades para a Cleide.
5: Obrigado.
0: E para os pais também.
5: Tá, obrigado.

0: 13 horas e 42 minutos. Muito boa tarde.
1: Sim, boa tarde, mas este verde já estava a ir embora. Sim, só eu, Marcos Francisco.
0: Sim.
1: Estou em Carupé. Sim, estou em Carupé.
0: Carupé, sim? Sim. Quem é o aniversariante do dia?
1: Ei, não posso tentar as palavras, eu quero mandar só aniversariante para todas as crianças que fazem a vida hoje, com sucesso. Sim, é isso mesmo.
0: Muito obrigada, boa tarde.
1: E procuramos bem as crianças, graças a Deus.
0: Muito obrigada.
1: Bem.

0: 3:43. Boa tarde.
1: Boa tarde.
0: O seu nome e de onde fala?
1: É o Charles Manuel Silveira, conhecido por Formigas. Falo aqui a partir de Xapiri, do distrito de Mekota, na localidade de Xapiri mesmo.
0: Muito bem. Quem é o aniversariante do dia?
1: O aniversário do dia, meus mensagens para aqueles que fazem dia 1 de junho, alegremente, todas as crianças internacionais.
0: Aquele abraço. Boa tarde.
1: Nada por isso. Muito obrigado. Tchau. Dá outra oportunidade.
0: Até a próxima.

0: Estamos com 3 horas e 44 minutos. Impressionante o que acontece aqui com os ouvintes. Neste espaço, parabéns a você. Ou desejam para todos os aniversariantes. Anónimos, não é? Ou os aniversariantes têm 1 ano de idade. 1 mês. Engraçado, não é? Onde é que estão os aniversariantes de outras idades? Onde estão? Vamos atender o próximo ouvinte. Muito boa tarde.
1: Muito boa tarde.
0: Boa tarde. O seu nome e de onde fala?
1: Eu sou Agostinho Paulo.
0: Certo. Está a falar de onde?
1: Falta no cantante de Chapiri, no Regulado na Vida.
0: Quem é o aniversariante?
1: Sim, meu nome é conhecido só pelo menos.
0: Exato, pelo menos.
1: Quem está a fazer ano, meu filho?
0: Como é que se chama?
1: Felisperto Agostinho Paulo Loquiegue.
0: Ok. Tem alguma coisa a dizer ao Felisberto, seu filho?
1: Essa criança aí está a falar, está a fazer 1 ano aqui. Precisa falar, imaginando, por ele de falar.
0: Ok.
1: Sim, está a fazer 1 ano. Hoje é dia 1 de junho. Foi nascido no ano passado. Dia 1 de junho. Agora está a completar hoje 1 ano.
0: Muitas felicidades ao Felisberto. Aquele abraço.
1: Muito obrigado. Eu desejo com ele tantos anos. Muita felicidade.
0: Aquele abraço.

0: 13 horas e 47 minutos. Boa tarde. Tocinho, boa tarde.
1: Boa tarde.
0: Boa tarde. O seu nome e de onde fala?
1: O Moro na Lauarno.
0: Boa tarde.
1: Boa tarde.
0: Seu nome e de onde fala?
1: O Moro na Lauarno. Minha Bianca.

0: Perdemos a chamada de Lalau, estamos com 3h47 minutos e meio. Próximo ouvinte, muito boa tarde. O seu nome? Tô sim, boa tarde.
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0: Estamos com 3 horas e 48 minutos. Gostaria de informar aos ouvintes que o espaço Parabéns a Você tem dois momentos. Um em português às 13h30 e às 22 horas e 10 minutos temos o espaço em língua Makua. Nihiko Kiariwaka. Então, se não puder interagir aqui no Parabéns a Você em português, interaja em Makua logo à noite. 13 horas e 48 minutos, boa tarde.
2: Sim, boa tarde.
0: Boa tarde, o seu nome e de onde fala?
2: Danilo Transino.
0: Danilo?
2: Danilo Transino, Daniel Transino.
0: Muito bem, Daniel Transino. Está a falar-nos de onde?
2: Nampula.
0: Cidade de Nampula, em que bairro?
2: Condomínio.
0: Ok. Quem é o aniversariante do dia?
2: Meu filho, Caifadine Daniel. Está a fazer 5 anos.
0: Caifadine.
2: Sim, Caifadine Daniel, sim.
0: O que é que Caifadine tem a dizer para ele?
2: É, parabéns para ele. Hoje, como está a fazer 5 anos, nasceu dia 1 de junho, hoje está a fazer 5 anos.
0: Está certo. E o que é que prepararam aí em casa? Certamente que é uma festa dupla. É dia da criança, é dia do Caifadino. O que é que há aí em casa?
2: Ah, aqui está tudo bem. É, preparamos aquilo. Bola. Temos assim mesmo. Mas é para o Caifadino terá uma galinha ou a mais.
0: Ok.
2: E outras crianças que eu tenho aqui em casa.
0: Muito bem. Felicidades para o Caifadino.
2: Obrigado. Obrigado mais. Bom trabalho.

0: Dia de conta de bolos, de passeio e de muita brincadeira. 1 de junho de 2026. Próximo ouvinte, boa tarde.
1: Boa tarde.
0: Boa tarde, seu nome e de onde fala?
1: Francisco Manuel Cadeira, é Moecate.
0: Certo. É
1: Sim.
0: Moicate, quem é o aniversariante? Perdemos o contato. Ligue quando tiver certeza que tem crédito suficiente. Não é fácil, hein? Ficar aqui a interagir conosco. 3 horas e 51 minutos. Próximo ouvinte, boa tarde.
1: Boa tarde, Mana Hermínia. Boa tarde.
0: Boa tarde, como está?
1: Bem, obrigado. Não sei como está, minha irmã.
0: Tudo bem. Quem fala e de onde fala?
1: É a voz de Adelino Manuel, ligo a partir de Corani, para de Curu.
0: Muito bem. Corrane é me conta.
1: Sim, me conta.
0: Certo. Quem é o
1: Sim.
0: aniversariante?
1: Não, o aniversariante só a mensagem que digo para todos os aniversariantes de hoje, dia 1 de junho, incluindo também as crianças que estão em festa. E também distrito também conta hoje, também está a fazer anos, só que não sei quantos anos que está a fazer.
0: 72.
1: Exatamente, assim mesmo. Então, mando mensagem para todos os me contenses e passem pé esse dia de hoje. E também nós iremos passar o dia 26 de junho deste mês. A nossa vila vai completar anos também.
0: A Vila de Corano.
1: Sim, Vila de Corani. Será convidado Mana Hermínia para vir participar conosco, a nossa festa.
0: Vou cobrar. Vou cobrar esse convite. Muito
1: Eu
0: bem.
1: quero convidar, queremos convidar a nossa a Mana Hermínia.
0: Tá certo.
1: Sim. Embora que nós não temos contato da Mana Hermínia, mas vamos fazer tentativa para conseguirmos o número da Mana Hermínia.
0: Tá certo. Aquele abraço.
1: Obrigado, bom trabalho.
0: Felicidades aí. Estamos com 3 horas e 52 minutos e meio. Próximo ouvinte, como se chama? Boa tarde.
2: Boa tarde, como está?
0: Boa tarde, o seu nome e de onde fala?
2: Rafael Nhoveco dos Santos Xandura, Nicalacaba.
0: Não percebi?
2: Rafael Nhoveco dos Santos Xandura, Nicalacaba.
0: Eis. Nicavacava. Está a
2: Exatamente isso.
0: falar de onde?
2: Província de Nampula.
0: Distrito?
2: Distrito de Mecade, administrativo de Imar e localidade na Maria Grazio.
0: Quem é o aniversariante?
2: Meguás.
0: Meguás?
2: Ah, Meguás, sim.
0: Como é que. Quantos anos ele completa hoje?
2: Como?
0: Quem é que está a fazer anos hoje?
2: E a minha filha era 2 anos.
0: Como é que se chama?
2: Jorita Rafael. O
0: que é que tem a dizer a Jorita?
2: Como?
0: O que é que tem a dizer a sua filha neste dia especial? A todas crianças. Estamos com 13 horas e 54 minutos. Celebremos com alegria. Parabéns, parabéns a todas as crianças. Às vezes palavras fogem, não é? Sobretudo quando estamos no ar. Celebremos com alegria. Nicavacava, penso que está em linha ainda. Peço para desligar, a não ser que tenha mais alguma coisa a acrescentar.

0: Próximo ouvinte, muito boa tarde.
1: Boa tarde, Ana Herminha. Como está, mãe?
0: Bem, obrigada. Não sei desse lado.
1: Aqui está tudo bem. Não sei do outro lado, aí na rádio. Já.
0: Tranquilamente.
1: Estou só olhando aqui fora, sole.
0: Imagino, mas é um sol para brilhar juntamente com as crianças, não é isso?
1: Sim, sim.
0: Com quem falo e de onde falo?
1: Não vai saber?
0: Com quem falo e de onde fala?
1: Aqui estou a falar com o Emiliano Joaquim. Aqui do momento estou na resta.
0: Na resta?
1: Sim.
0: Muito bem. Quem é o aniversariante?
1: Não, só para desejar as crianças do dia de hoje. Em geral, para todo mundo.
0: Muito bem. Um abraço para si. E um ótimo dia aí para os seus filhos, para os seus familiares.
1: Igualmente, obrigado.
0: Muito obrigada.
1: Bom regresso à tarde.
0: Muito obrigada.
2: Parabéns, parabéns, celebremos com alegria.
0: Vamos caminhando rapidamente para o fim deste espaço interativo. Parabéns a você. E se as condições estiverem criadas, logo depois das notícias, vamos em simultâneo entrar com Me Conta para a emissão especial de 1 de junho. Próximo ouvinte, muito boa tarde.
3: Boa tarde, Ana Herminha.
0: Muito boa tarde. O seu nome e de onde fala?
3: Sou Augusto Figueiredo, conhecido por Felito. Falo a partir do distrito de Mocovolos, aqui em Rieki.
0: Muito bem. Quem é o aniversariante do dia?
3: Não, ninguém faz aniversário aqui em casa. Sei que quero desejar a todas as crianças de Moçambique.
0: Muito obrigada. Aquele abraço.
3: Sim, muito obrigado.
0: Três horas e 57 minutos. Muito boa tarde.
4: Boa tarde.
0: Boa tarde. O seu nome e de onde fala?
4: Abílio Miguel, partir de Nicolomo.
0: Distrito?
4: Abílio Miguel, partir de Nicolomo.
0: Nicolomo é distrito de Rapale. Muito bem. Quem é o aniversariante?
4: Fátima Miguel.
0: Fátima Miguel.
4: Sim.
0: Quantos anos completa hoje?
4: Mas não sei se é 1902.
0: Amigo ouvinte, está de piada ou o quê?
4: Como?
0: Está de piada ou o quê? Não. Aniversariante Fátima completa quantos anos?
4: Mas o dono está...
0: Aquele abraço.
2: Parabéns.

0: 13 horas e 58 minutos. Vamos fechar com este ouvinte. Muito boa tarde.
1: Ah, muito boa tarde, minha irmã. Quando à sua disposição, minha irmã?
0: Graças a Deus, tudo bem. Não sei desse lado.
1: Ah, mas graças a Deus aqui, Moma, nada mais, nada menos, tudo igual do tranquilo. Convenções por de alegria mesmo e quase de luz.
0: Esta voz parece que eu conheço, mas pode refrescar a minha memória.
1: Exatamente, esse é o repórter que apareceu lá.
0: Ah, sim senhora, o repórter tinha desaparecido aqui das antenas. Pelo menos sim, nos espaços de emissão onde eu estou, tinha desaparecido.
1: Agora que já estudei a sua vez, eu estou com muita alegria mesmo por dar essa voz da minha irmã, estou com muita alegria demais.
0: Muito obrigada. Quem é o aniversariante? O tempo está a fugir aqui?
1: Não, ninguém faz falhando. Já falando de querer tranquilizar todos os aniversariantes e desejo-lhe uma boa sexta de cor dia 1 de junho e muita felicidade e longa vida.
0: Aquele abraço. Aniversariantes. Muito obrigada, aquele abraço.
1: Obrigado pela presença.
0: Voltem mais vezes.
2: A todas as crianças, parabéns, parabéns, celebremos com alegria.
0: Muito obrigada a todos que puderam interagir neste parabéns a você. Felicidades a Kélcia, Cleide, Felisberto, Caifadine, Jurita, a Fátima, ao Cesário, ao Dr. Coelho, ao Areno Fogão, ao Joaquim Monteiro, ao Orlando Moivano e ao Rajabu Hassan. Que tenham vida longa e muitos sucessos.
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4: Notícias a esta hora, apresentadas por Rosa Freitas. Muito boa tarde.
5: Muito boa tarde, Albertina Pascoal. Boa tarde, ouvinte. Subiu para 7 o número de moçambicanos mortos na sequência dos ataques xenófobos registados nos últimos dias na zona de Moselbay, na cidade sul-africana do Cabo. Correspondente Eduardo Figurão.
6: De acordo com o líder da comunidade moçambicana no Cabo Ocidental, Manuel Chicanhane, na noite deste domingo foi descoberto um corpo sem vida de um jovem moçambicano. Os outros dois concidadãos perderam a vida num acidente de aviação quando regressavam ao país no sábado.
7: Ontem à noite recebemos uma chamada que houve um jovem que foi encontrado atrás do muro. Esse jovem estávamos a procurar há muito tempo, mas como estava escondido num sítio aí, ontem o jovem foi encontrado e também alguns moçambicanos que tiveram um acidente na zona de Rusta a regressar para Moçambique, e temos dois moçambicanos que perderam a vida.
6: Enquanto isso, continua a subir o número de compatriotas que manifestam interesse em regressar ao país após os ataques xenófobos de Moselbay. São mais de 500 pessoas que deverão ser repatriadas pelas autoridades moçambicanas para as províncias de Maputo, Gaza, Inhambane e Manica. Rádio Moçambique, Eduardo Figurão, Joanesburgo.
5: Eduardo Figurão, e a notícia que dá conta de que subiu para 7 o número de moçambicanos mortos na sequência dos ataques xenófobos registados nos últimos dias na zona de Moselbay, na cidade sul-africana do Cabo. A esposa do presidente da República, Geta Chapo, convida a sociedade a denunciar casos de violação dos direitos da criança no país. Segundo a primeira-dama, todos têm o dever de dar assistência e proteção às crianças, sobretudo as que mais sofrem.
8: Uma criança protegida é uma criança que vive com amor, uma criança que vai à escola, que tem o acesso à saúde, que brinca em segurança. Esta criança também deve ser ouvida, respeitada e orientada. Proteger uma criança é educar com paciência, é conversar antes de bater na criança. Uma pancada ou uma bofetada dada à criança pode deixar marcas no corpo e no coração para toda a vida. Mas uma palavra de carinho, um conselho, um abraço e uma boa orientação pode mudar a vida de uma criança.
5: A esposa do presidente da República falava hoje no Niassa por ocasião de 1 de junho, Dia Internacional da Criança, celebrado sob o lema Proteger a criança é missão de todos nós. O governo dispõe de $600 mil, o equivalente a 38 milhões e 400 mil meticais, para garantir a retoma da produção local de vacina contra o carbúnculo hermático e sintomático. É um anúncio feito hoje em Maputo pelo ministro da Agricultura, Ambiente e Pescas, na abertura da Reunião Nacional de Sanidade Animal. Roberto Albino disse que a retoma é motivada pela conjuntura internacional que não favorece o cumprimento dos prazos dos programas internos. O ministro da Agricultura, Ambiente e Pescas referiu que, devido aos atrasos logísticos impostos pela crise global, o programa de vacinação para bovinos, que devia terminar em maio, vai ser alargado para o próximo mês.
3: África, a quantidade que tinha, não chegava a 10%. As vacinas estão a vir do Uruguai. África toda, África do Sul, Botswana, ninguém tem vacinas. A última informação é que já estavam todas as vacinas na África do Sul. Agora temos que fazer cargueiros da África do Sul para Moçambique. Isso mostra claramente que o mundo está perante uma crise global de sanidade animal. E os produtores não estavam preparados para terem estoques deste tipo de medicamentos para os nossos animais.
5: A Reunião Nacional de Sanidade Animal decorre sob o lema Fortalecer a Sanidade Animal para Garantir a Saúde Pública e Segurança Alimentar. Angola vai acolher entre os dias 22 a 24 de julho próximo a 15ª Sessão da Assembleia Parlamentar da Comunidade dos Países de Língua Portuguesa. Hoje teve lugar em Maputo, em formato híbrido, a reunião ordinária dos presidentes dos grupos nacionais da Assembleia Parlamentar da Comunidade dos Países de Língua Portuguesa. O presidente do órgão, Feliz Silva, disse que a reunião de Maputo serviu para harmonizar a agenda da 15ª sessão do grupo a ter lugar em finais de julho próximo em Angola.
9: Nós temos uma ordem do dia composta por mais de 10 pontos, mas uma das questões fundamentais que foi aqui aflorada é o funcionamento do Secretariado Executivo, porque assumimos que há passos que devem ser dados, mas enquanto não tivermos uma institucionalização do nosso Secretariado Executivo, algumas questões podem não ganhar o ritmo que nós pretendemos. Então faz parte também da ordem do dia, acho que vamos discutir sobre isso, além dos outros pontos como que colocaram da livre circulação. Temos a questão da governação a nível dos nossos países, a democracia, a integridade. Então, são vários pontos que estarão na ordem do dia para esta 15ª sessão ordinária.
5: Presidente dos Grupos Nacionais da Assembleia Parlamentar da CPLP, Feliz Silva, e o encontro preparatório da 15ª sessão do órgão a ter lugar entre os dias 22 e 24 de julho próximo em Angola. Na atualidade internacional, China anuncia o envio de uma equipa de especialistas médicos para apoiar o combate à epidemia de ébola na República Democrática do Congo. O porta-voz do Ministério dos Negócios Estrangeiros chinês diz que a equipa vai prestar apoio sanitário e assistência técnica, bem como cooperar com a Comissão da União Africana na prevenção e controlo da doença. Lin Jian apela à comunidade internacional a adotar medidas concretas e eficazes que ajudem a superar rapidamente o surto de ébola. O Centro Africano de Controlo e Prevenção de Doenças anunciou na quinta passada que o surto de ébola já provocou 246 mortes na República Democrática do Congo. Foram as notícias das 14, as próximas às 15 horas. 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
0: 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Estamos em emissão da tarde, referente ao dia 1 de junho de 2026. Brincar é a forma mais sincera de aprender sobre a vida e o mundo. Que o Dia das Crianças nos lembre de cuidar do que há de mais bonito em nós, a nossa essência, a nossa leveza, sobretudo a nossa paixão. Quinta e última hora deste período de emissão. Como é que está a ser a sua tarde? Aos viajantes que cheguem aos destinos sãos e salvos.

0: Presença inconfundível do professor lá e eu tentei, mas desisti. Não está a dar, não vale a pena, não dá para insistir. É, são coisas que acontecem, são pensamentos que pairam na mente quando alguma coisa está a falhar. Então não se esqueça de fazer sempre escolhas acertadas, melhores decisões para não se decepcionar. Estamos com 14 horas e 12 minutos. Seguimos musicalmente. Vamos ouvir a banda Marov e Mais em Bonequês.
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Banda Marrove, o mais em bonequês para esta minha prima. Estamos com 14 horas e 17 minutos. Seguimos com Ricky René. Hoje eu parei para escrever. Para a menina de 15 anos. Música significativa para os pais que têm meninas.

Grupo Insiripuit, é isso. Insiripuit, Tamboro ou Anhaka? É, grupo de Mekonta. Vamos continuar em Mekonta, desta vez com o filho da casa, que toca música ligeira. Chama-se Salsicha. E esteve entre os vários artistas convidados para brilhantar as festas dos 72 anos da Vila de Mekonta.

Eu dei, me conta que está em festa, 14 horas e 34 minutos. Vamos continuar a ouvir música. Vamos fazer a sua tarde de 1 de junho, onde quer que se encontre, com quem quer que esteja. E se estiver com os seus filhos, melhor ainda, porque é um dia de celebração. É um dia de carinho, de amor. É um dia para mostrar que os seus filhos contam na sua vida.

Grande música do momento, eu, grande FZ Fila Nova. Estamos com 14 horas e 37 minutos. É verdade, é preciso superar certas relações, superar certos momentos. É preciso ser você próprio, ser autêntico. Porque a vida continua, apesar de tudo. Vamos ouvir Enamorado pela primeira vez. Este jovem, hoje adulto, chama-se Henrique Iglesias. Na década de 2010, era considerado o solteiro mais cobiçado do mundo.

Eu próprio dizia a partir da ilha de Moçambique, a primeira capital de Moçambique. Estamos com 14 horas e 45 minutos a caminharmos lentamente, lentamente para o final deste espaço de emissão que vem desde as 9 horas e 55 minutos. Vamos ouvir mais uma voz que surge no panorama musical nampulense. Starlise.

O melhor que se faz da música moçambicana e, sobretudo, de Nampula. Estamos com 14 horas e 48 minutos. Sonari Ué, se fosse você. É sempre bom colocarmos-nos no lugar do outro. Às vezes, fazer mal ao outro parece simples, fácil e possível. Mas quando acontece conosco, vêm as reclamações. Então, coloque-se sempre no lugar dos outros antes de tomar uma decisão séria e importante. Aliás, já diz a própria Bíblia: não faça aos outros aquilo que não gostaria que fizessem a ti. E neste dia 1 de junho, nas redes sociais, já há debates acesos sobre filhos. Por que ter filhos com pais diferentes? Mas a verdade é que nem toda mulher, aliás, nenhuma mulher gostaria de ter filhos com pais diferentes. Se acontece isso, são circunstâncias da vida. Não é obrigatório a mulher insistir num casamento que não está a dar certo. Estamos a fechar este espaço de emissão. Que tal se estivesses aí com os teus pais neste dia especial? Todos nós carregamos uma criança dentro de nós, sejamos adultos ou não. Então, um recado para você que tem os seus pais, seus progenitores. Cuide deles, guarde-os, proteja-os, porque eles são uma figura rara na nossa vida.

Caso para dizer que nem tudo o que brilha é ouro, que é preciso preservar a nossa dignidade e que é preciso andar nos caminhos seguros. Estamos com 14 horas e 57 minutos, ponto final a este período de emissão, que o Dia das Crianças nos lembre de cuidar do que há de mais bonito em nós, a nossa essência. Já o tinha dito ao longo da emissão e aqui repito, que o Dia das Crianças nos lembre de cuidar do que há de mais bonito em nós, a nossa essência. Muito obrigada pela preferência. Eu sou a Hermínia Francisco, estive acompanhada tecnicamente por João Ração, até às 11, e até ao momento por Abdoulaye da Palma. Volto quarta-feira à noite, se Deus quiser. Tenha a continuação de um ótimo dia e, sobretudo, feliz Dia das Crianças. Até mais.

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1: 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Acredito que foi um jogo muito bom, jogo bem disputado. As duas equipes mostraram que queriam vencer o jogo. Então a minha equipe entrou sem menosprezar o adversário, por aquilo que eu já disse, e conseguimos arrancar os três pontos. Então dizer que os meus rapazes estão de parabéns.
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2: Um jogo bem disputado, estávamos já a jogar com um grande adversário, então viemos aqui com cabeça de virmos disputar os pontos, mas não fomos felizes na finalização. Daqui para frente vamos ter que trabalhar mais no sentido de revertermos a situação. Tivemos bola no reduto do nosso adversário, só que a finalização não fomos muito eficazes, né, eficientes.
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0: Notícias a esta hora, apresentadas por Cristina Xavier. Boa tarde.
1: Boa tarde, Albertina Pascoal. Boa tarde, ouvinte. A esposa do presidente da República, Guiata Chapo, convida a sociedade a denunciar casos de violação dos direitos da criança no país. Segundo a primeira-dama, todos têm o dever de dar assistência e proteção às crianças, sobretudo as que mais sofrem.
2: Uma criança protegida é uma criança que vive com amor. Esta criança também deve ser ouvida, respeitada e orientada. Proteger uma criança é educar com paciência, é conversar antes de bater. Uma pancada ou uma bofetada pode deixar marcas no corpo e no coração para toda a vida. Mas uma palavra de carinho, um conselho, um abraço e uma boa orientação pode mudar a vida de uma criança.
1: A esposa do presidente da República falava hoje no Niassa por ocasião do 1 de junho, Dia Internacional da Criança, celebrado sob o lema Proteger a Criança é Missão de Todos Nós. Apelos ao fim de abusos sexuais, casamentos prematuros e aliciamento de menores marcam as festividades do Dia Internacional da Criança em Sofala. Em mensagem, as crianças afirmaram que, apesar dos esforços do governo para a solução dos problemas que afligem esta camada social, ainda persistem muitos desafios. A esposa do governador de Sofala, Emília Bulha, que orientou a cerimónia provincial do Dia Internacional da Criança, refere que a promoção do bem-estar da criança não é apenas tarefa do governo, mas de toda a sociedade.
3: Proteger a criança não é tarefa de um só ministério, de uma só organização, de um só pai ou de uma mãe. É uma responsabilidade coletiva. Proteger a criança significa garantir que ela nasça num hospital com cuidados dignos, cresça com alimentação suficiente, tenha uma carteira na escola. Significa dizer não ao trabalho infantil.
1: Esposa do governador de Sofala, Emília Bulha, e as celebrações do Dia Internacional da Criança. As crianças do distrito de Tete pedem responsabilização sem contemplações contra os que violam sistematicamente os direitos dos menores, prejudicando o seu futuro e a sociedade em geral. Pormenores por Orlando Cananecas.
4: Exploração da mão da obra infantil, abuso sexual, são algumas das preocupações apontadas pelos menores como atos que devem ser combatidos. O uso de crianças como meio de troca para que os pais e ou encarregados possam ter dividendos econômicos é outro fato que os petizes pedem o fim imediato. As inquietações foram apresentadas esta segunda-feira na Praça da Criança na cidade de Tete, por ocasião do 1 de junho, Dia Internacional da Criança. Da cidade de Tete, Orlando Cananecas.
1: Angola vai acolher entre os dias 22 a 24 de julho próximo a 15ª sessão da Assembleia Parlamentar da Comunidade dos Países de Língua Portuguesa. Hoje teve lugar em Maputo, em formato híbrido, a reunião ordinária dos presidentes dos grupos nacionais da Assembleia Parlamentar da Comunidade dos Países de Língua Portuguesa. O presidente do órgão, Feliz Silvia, disse que a reunião de Maputo serviu para harmonizar a agenda da 15ª sessão do grupo a ter lugar em finais de julho próximo, em Angola.
5: Mas uma das questões fundamentais que foi aqui aflorada é o funcionamento do secretariado executivo, porque assumimos que há passos que devem ser dados, mas enquanto não tivermos uma institucionalização do nosso secretariado executivo, algumas questões podem não ganhar o ritmo que nós pretendemos. Além dos outros pontos como este que colocaram da livre circulação, temos a questão da governação a nível dos nossos países, a democracia, a integridade. Então, são vários pontos que estarão na ordem do dia para esta 15ª sessão ordinária.
1: Presidente dos Grupos Nacionais da Assembleia Parlamentar da CPLP, Feliz Silvia. A música moçambicana está de luto. Morreu hoje Paíto Checo, artista que marcou várias gerações através do seu talento como baterista, baixista e percussionista. A notícia de seu falecimento deixa consternados familiares, amigos, colegas de profissão e admiradores da sua vasta contribuição para a música nacional. Membro fundador do grupo RM, Paíto Checo entregou uma das mais importantes formações musicais de Moçambique. Na banda, partilhou o palco com seu irmão mais velho, o também falecido baterista Zeca Checo, ajudando a construir uma referência incontornável da música moçambicana. Nascido numa família de músicos, Paito Checo era irmão do baterista Julinho Checo, radicado nos Estados Unidos da América, e tio do rapper Dan Oldie. Paito Checo perde a vida aos 66 anos de idade, vítima de doença. No estrangeiro, mais de 1000 pessoas foram presas por expressarem suas opiniões sobre a guerra no Irão ou por publicar imagens de ataques iranianos na região. É uma denúncia feita pela Amnistia Internacional, sublinhando que as pessoas foram presas pelas autoridades dos países do Golfo Pérsico. A Organização de Defesa dos Direitos Humanos aponta o Kuwait, Emirados Árabes Unidos, Qatar, Arábia Saudita e Omar como responsáveis por criminalizar a troca de informações visando proteger a sua imagem. Foram as notícias a esta hora. As próximas às 17 horas. 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

0: Agradeço Cristina Xavier para a apresentação das notícias a esta hora. Muito boa tarde.
1: Boa tarde, Albertina Pascoal. Boa tarde, ouvinte. O Presidente da República, Daniel Chapo, felicita ao jornalista moçambicano Carlitos Kadanga pela conquista do Prémio de Liberdade de Imprensa 2026 na categoria Impacto, atribuído pela organização Repórteres Sem Fronteiras. Na mensagem, Daniel Chapo manifesta profundo orgulho pela distinção alcançada por Carlitos Kadanga, considerando que o prémio é um reconhecimento do seu profissionalismo, dedicação e compromisso com os valores da atividade jornalística. O chefe de Estado diz ainda que a distinção internacional honra também Moçambique e incentiva o fortalecimento da liberdade de imprensa no país, em comunhão com o compromisso do governo de promover um ambiente mais favorável ao exercício responsável e profissional do jornalismo. O gabinete da Primeira-Dama ofereceu esta segunda-feira cestas básicas a mais de 1.300 crianças do distrito de Mavago, no Niassa, no âmbito das celebrações do dia 1 de junho. Pormenores por Margarida Kembo.
2: Das ofertas, para além do kit alimentar, inclui brinquedos, material escolar e de higiene. A oferta aconteceu durante o almoço de confraternização por ocasião desta data. Das crianças beneficiárias, fazem parte as vulneráveis com deficiência oriundas de vários pontos deste distrito. A partir de Mavago, Margarida Nchuem.
1: A Organização da Mulher Moçambicana diz estar preocupada com o aumento dos casos de abandono de crianças no país. O alerta foi lançado esta segunda-feira pela secretária-geral da OMM, Cidália Chouca, durante uma visita ao Centro Infantil 1º de Maio, na cidade de Maputo, por ocasião do Dia Internacional da Criança. Segundo a dirigente da OMM, muitas crianças continuam privadas do carinho e da proteção familiar devido ao abandono e à negligência dos pais. Por isso, apela a uma maior responsabilidade na proteção e educação dos menores.
3: A criança merece um carinho, merece uma família, merece atenção. Então nós fazemos o apelo para que toda a sociedade, toda a comunidade, acarinhe uma criança, porque acarinhar uma criança é transformar esta criança num homem novo no futuro da manhã.
1: Cidália Chouco disse ainda que a OMM continua a apoiar crianças afetadas pelo terrorismo em Cabo Delgado e outras em situação de vulnerabilidade. Apelos ao fim de abusos sexuais, casamentos prematuros e aliciamento de menores marcam as festividades do Dia Internacional da Criança em Sofala. Em mensagem, as crianças afirmam que, apesar dos esforços do governo para a solução dos problemas que afligem a esta camada social, ainda persistem muitos desafios. A esposa do governador de Sofala, Emília Bulha, que orientou a cerimónia provincial do Dia Internacional da Criança, refere que a promoção do bem-estar da criança não é apenas tarefa do governo, mas de toda a sociedade.
4: Proteger a criança não é tarefa de um só ministério, de uma só organização, de um só pai ou de uma mãe. É uma responsabilidade coletiva. Proteger a criança significa garantir que ela nasça num hospital com cuidados dignos, cresça com alimentação suficiente, tenha uma carteira na escola, significa dizer não ao trabalho infantil.
1: Esposa do governador de Sofala, Emília Bulha, e as celebrações do Dia Internacional da Criança. A música moçambicana está de luto. Morreu hoje o multi-instrumentista Paíto Checo, artista que marcou várias gerações através do seu talento como baterista, baixista e percussionista. A notícia do seu falecimento deixa consternados familiares, amigos, colegas de profissão e admiradores da sua vasta contribuição para a música nacional. E o músico Azimbo lamenta a morte do seu amigo e colega da arte de música, Paíto Checo.
5: Estamos todos consternados neste momento. Perdemos mais uma figura das nossas fileiras. Nos sentimos bastante por isso. A única coisa que nos resta é desejar que ele siga em paz, que Deus lhe receba, que a alma dele siga em paz. O Paíto Checo, para além de amigo, foi um colega de arte com o qual vivei bastante.
1: membro fundador do grupo RM Paico Checo, integrou uma das mais importantes formações musicais de Moçambique. Nascido numa família de músicos, Paico Checo era irmão do baterista Julinho Checo, radicado nos Estados Unidos da América, e tio de rapper Dan OG. Paico Checo perdeu a vida aos 66 anos de idade, vítima de doença. No estrangeiro, mais de 1000 pessoas foram presas por expressar as suas opiniões sobre a guerra no Irã ou por publicar imagens de ataques iranianos na região. É uma denúncia feita pela Amnistia Internacional, sublinhando que as pessoas foram presas pelas autoridades dos países do Golfo Pérsico. A Organização de Defesa dos Direitos Humanos aponta o Kuwait, Emirados Árabes Unidos, Qatar, Arábia Saudita e Omar como responsáveis por criminalizar a troca de informações visando proteger a sua imagem. Foram as notícias das 17, as próximas às 18 horas. 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

Muy bien, ¿verdad?

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1: como estão vocês Errale Hoje é 1 de junho, não é? Então, como é que está a ser hoje? Hoje para ti, como é que está a ser?
0: Sim.
1: Como é que o que é hoje, 1 de junho?
0: Arroz com galinha.
1: Mas o que? Mas o que?
0: Mas sim.
1: Aqui?
0: Comer arroz com salame.
1: Aqui?
0: Arroz com cocirito.
1: Aqui.
0: Arroz com galinha.
1: Ok, ok. Vocês conhecem direitos da criança? Qual é teu direito? Direito. Quem conhece? Fala direito.
0: Direito de brincar.
1: Aqui.
0: Direito de chocar.
1: Aqui.
0: Eu. Direito de ter nome. Direito de estudar. Direito de dar o aparato.
1: É? De verdade? É direito ou dever? É direito ou dever?
0: É dever.
1: Agora, ajuda ela. Explica para ela que isso é um dever.
0: Lavar o aparato é um dever.
1: Palmas para ela. Hoje nós vamos falar sobre o direito à educação. Direito à educação é o direito que enquanto criança temos para poder ir à escola, para poder aprender, porque na escola temos um ambiente onde os professores partilham o melhor para nós. Sem professores nós íamos aprender alguma coisa? Então, quem tem uma mensagem para falar para o professor? Porque todos os professores estão a escutar rádio essa hora, sabiam? Qual é o nome do seu professor? Nome do seu professor?
0: Ismael. Cuema.
1: Cuema. O que é que o professor Ismael te ensina? Matemática, português, ensinamento.
0: Matemática, português, ciências sociais, ciências naturais.
1: Agora, entre essas disciplinas, qual é que mais gostas? Gostas mais qual é?
0: Matemática.
1: Matemática. Se eu te perguntar coisas de matemática, vai responder?
0: Sim.
1: Quanto é 5 vezes 10? Palmas para ela! Será que é 15? Quem confirma que 5 vezes 10 é 15? Quem confirma? É verdade ou mentira?
2: É verdade ou mentira?
1: 5 vezes 10 é 15? É quanto? 5 vezes 10. Eu quero uma pessoa para responder aqui. 5 vezes 10.
0: 50! 50! 50!
1: 50! Espera! Ei! Eu conheço quem falou. Qual é teu nome? Deixa!
0: Nito!
1: Qual é a tua classe?
0: Terceira classe,
1: sabe matemática. Palmas para o Nito! Palmas! Macupi! Agora, vocês sabem que o direito à educação é algo que nós temos de levar todos os dias, não é? Agora, amanhã, quando chegarem na escola, o que é que vão fazer? Qual é a primeira coisa que vão fazer? O que é que tu faz? Atenção, cuidado. Vamos chamar para aí. Então, chegar na escola e fazer uma limpeza, é direito ou dever? Quero uma pessoa para responder. É direito ou dever?
0: É direito.
1: Como é que se chama?
0: Fáusia.
1: Aquela nome daquela mana também é Fáusia. sabia? E ela não sabia, não é? Ela sabe chegar na escola e varrer Fáusia Vitorino. Eu quero saber. É direito ou dever? A nossa Fáusia de conta disse que é um direito. Confirma?
0: É um dever.
1: Fáusia, Fáusia. Apesar de não ter respondido de forma correta, a Fáusia merece um caderno, não merece?
0: Merece!
1: Palmas para a Fáusia!
0: Ela merece!
1: Um, dois, três, eu quero ouvir! Ela merece!
0: Ela merece! Ela merece! Ela...
1: Sim. E para além dos direitos da criança sobre a educação, como criança temos direito à saúde, a boa alimentação, direito à família, direito a viver num convívio bom, ok? Enquanto crianças temos de saber aproveitar a fase em que estamos. Por isso também temos de ser capazes, de também transmitir boa informação com o talento que temos, Fáusia.
0: 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Ni yo canta livro, yo enrumeli wa ikalemo ihati cha sina mane sina na elite no convensa sobre os direitos da criança. 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Existe livro sobre a convenção dos direitos da criança. Nós, como crianças, temos os nossos direitos. Nós, como crianças, temos os nossos direitos. Então, hoje é um dia muito especial e temos uma emissão muito, mas muito especial. Vocês já imaginaram um mundo sem crianças? Um mundo sem crianças seria um mundo sem sorrisos, um mundo sem alegria, um mundo sem brincadeira, não é? Então, como aprender também a valorizar a nossa cultura e como também quando aprendemos, quando brincamos, nós aprendemos? Quero fazer uma brincadeira convosco. O jogo de matemática. É um jogo em que eu vou perguntar alguns cálculos e vocês vão responder e vão ganhar prêmios. Vocês não querem ganhar prêmios? É bom. Mas se uma para de se rai, ou que tu leva, ou que aqui lembrou a rua, ou que a para lá em casa, ou ipa, a rua, a que a para, a seche, a tia nani, a seche, a lupa na ou ipa. Nicale ora dene, miuanele, nicale, a... Acheche, atia nani, acheche, alopana. Ah? Espere, amiguinhos, afastem um pouco para lá, todos vão

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1: 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Eu queria fazer uma questão sobre alguns direitos da criança. Moçambique é um país em que há muitas vezes em que há violação de algum direito da criança, que é o direito que Moçambique faz com que as crianças façam o trabalho infantil. E trabalho infantil não é algo bom para nós, crianças. Então, como é que o tio vê isso sobre o trabalho infantil?
0: Na República de Moçambique, o trabalho infantil não é aceito. Não é aceito uma criança ir trabalhar do ponto de vista de emprego. A criança está reservada para a educação, estudar, só depois de atingir uma idade madura, depois de 18 anos, depois de terminar com seus estudos, pode começar a trabalhar após a sua formação. E enquanto descobrirmos que tem uma criança que está a fazer um trabalho infantil numa casa ou numa instituição por pessoas alheias, somos orientados a denunciarmos as autoridades competentes.
1: Sim. Então, como é que nós devemos parar com esse trabalho infantil? Quais são os métodos? Como é que nós podemos denunciar? Porque muita gente não sabe como denunciar. E as vítimas, que são as crianças, não sabem que isso que vão fazer é um trabalho infantil. Então, como é que podemos identificar e como é que podemos denunciar o trabalho infantil?
0: O trabalho infantil, a forma de denunciar, tem vários canais. Podemos denunciar a partir das autoridades competentes, a partir da polícia, tem lá um departamento de atendimento à criança, mas também temos ao nível do nosso governo, podemos denunciar. Mas há um dado muito importante. A maioria das crianças que estão com o trabalho infantil são também ajudados com seus pais encarregados, alegadamente.
2: Muito boa noite.
3: Boa noite, Gerson Alexandre. Boa noite, ouvinte.
2: O presidente da República, Daniel Chapo, felicita o jornalista moçambicano Carlitos Kadanga pela conquista do Prémio de Liberdade de Imprensa 2026 na categoria Impacto, atribuído pela organização Repórteres Sem Fronteiras. Na mensagem, Daniel Chapo manifesta profundo orgulho pela distinção alcançada por Carlitos Kadanga, considerando que o prémio é um reconhecimento do seu profissionalismo, dedicação e compromisso com os valores da atividade jornalística. O chefe de Estado diz ainda que a distinção internacional honra também Moçambique e incentiva o fortalecimento da liberdade de imprensa no país, em comunhão com o compromisso do governo de promover um ambiente cada vez mais favorável ao exercício responsável e profissional do jornalismo. O gabinete da Primeira-Dama ofereceu esta segunda-feira cestas básicas a mais de 1.300 crianças do distrito de Mavago, província do Niassa, no âmbito das celebrações do 1º de junho. Pormenores por Margarida Nchembo.
3: Das ofertas, para além do kit alimentar, inclui brinquedos, material escolar e de higiene. A oferta aconteceu durante o almoço de confraternização por ocasião desta data. Das crianças beneficiárias, fazem parte as vulneráveis com deficiência oriundas de vários pontos deste distrito. A partir de Mavago, Margarida Nchembo.
2: A Organização da Mulher Moçambicana diz estar preocupada com o aumento dos casos de abandono de crianças no país. O alerta foi lançado esta segunda-feira pela secretária-geral da OMM, Cidália Chouca, durante uma visita ao Centro Infantil 1º de Maio, na cidade de Maputo, por ocasião do Dia Internacional da Criança. Segundo a dirigente da OMM, muitas crianças continuam privadas do carinho e da proteção familiar devido ao abandono e à negligência dos pais. Por isso, apela a uma maior responsabilidade na proteção e educação dos menores.
4: A criança merece um carinho, merece uma família, merece atenção. Então nós fazemos o apelo para que toda a sociedade, toda a comunidade acarinhe uma criança, porque acarinhar uma criança é transformar esta criança num homem novo no futuro de amanhã.
2: Cidália Chouca disse ainda que a OMM continua a apoiar crianças afetadas pelo terrorismo em Cabo Delgado e outras em situação de vulnerabilidade. Apelos ao fim de abusos sexuais, casamentos prematuros e aliciamento de menores marcam as festividades do Dia Internacional da Criança em Sofala. Em mensagem, as crianças afirmaram que, apesar dos esforços do governo para a solução dos problemas que afligem esta camada social, ainda persistem muitos desafios. A esposa do governador de Sofala, Emília Bulha, que orientou a cerimónia provincial do Dia Internacional da Criança, refere que a promoção do bem-estar da criança não é apenas tarefa do governo, mas de toda a sociedade.
5: Proteger a criança não é tarefa de um só ministério, de uma só organização, de um só pai ou de uma mãe. É uma responsabilidade coletiva. Proteger a criança significa garantir que ela nasça num hospital com cuidados dignos, cresça com alimentação suficiente, tenha uma carteira na escola. Significa dizer não ao trabalho infantil.
2: Esposa do governador de Sofala, Emília Bulha, e as celebrações do Dia Internacional da Criança. A música moçambicana está de luto. Morreu hoje o multi-instrumentista Peito Checo, artista que marcou várias gerações através do seu talento como baterista, baixista e percussionista. A notícia do seu falecimento deixa consternados familiares, amigos, colegas de profissão e admiradores da sua vasta contribuição para a música nacional. E o músico Azimbo lamenta a morte do seu amigo e colega da arte de música, Peito Checo.
6: Estamos todos consternados neste momento. Perdemos mais uma figura das nossas fileiras. Nos sentimos bastante por isso. A única coisa que nos resta é desejar que ele siga em paz, que Deus lhe receba, que a alma dele siga em paz. O Peito Checo, para além de amigo, foi um colega de arte com o qual privei bastante.
2: Membro fundador do grupo RM, Peito Checo integrou uma das mais importantes formações musicais de Moçambique. Peito Checo perde a vida aos 66 anos de idade, vítima de doença. O tempo. A cidade de Tete poderá registrar amanhã 32 graus centígrados de temperatura máxima, seguida por Beira, Maputo e Pemba com 30 graus. Para Nampula prevê-se uma máxima de 29 graus, Quelimane 28, Vilanculi e Xaixei 27, Inhambane 26, Chumei 25 e por fim Lixinga 24 graus centígrados de temperatura máxima. Foram as notícias a esta hora, as próximas às 19 horas e 30 minutos no Jornal da Noite.
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0: muito bem. Agora, qual é outra pessoa que sabe cantar? Espera, vamos lá. Cantará uma música de criança.
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0: Muito bom, muito bom, muito bem. Vamos lá, outra pessoa que sabe cantar. Cantará uma música de criança, uma boa música. Yeah.

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1: Manchito, sabe que classe? Quinta. Quinta classe. Estuda de onde? No primário. Na primária. Canta lá uma música. 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Aqui no meio, a caixa de que...
2: Vamos lá dançar.

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0: 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Papo, espere. Llegando a este momento, yo quiero llamar una sustitución en su máquina, él y su coordinador da nossa malta toda, lá na Rádio Moçambique. Ele vai nos dizer como é que foi chegar até aqui, nesta linda vila, nessa linda vila. Agora, vou entregar o microfone ao tio Gil do Máquina.
1: Vamos contar hoje. Vamos me contar hoje. O Curani hoje. O Acabala hoje. 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
0: muito obrigada tio Gildo pelas palavras que foram muito mas muito boas agora quero lhe ensinar uma outra dinâmica. Vamos começar, podemos começar?
3: Sim!
0: Um, dois, três. Se você está contente, bate as palmas. Se você está contente, bate as palmas. Se você está contente, quero mostrar para toda a gente que você está contente, bate as palmas. Se você está contente, bate os pés. Se você está contente, bate os pés. Se você está contente, quero mostrar pra toda a gente que você está contente, bate os pés. Se você está contente, grita me conta. Se você está contente, grita criança. Se você está contente, grita criança. Espere. Agora essas meninas vão nos mostrar o que me conta para fazer, porque sempre quem ganha são homens. Sempre quem ganha são homens. Então quero ver se aqui vai sair alguém que vai ganhar. Enquanto as meninas se preparam, vocês sabem declamar poesias? Vocês sabem declamar poesias, né? Então quero duas meninas aqui e dois rapazes. Duas meninas e dois rapazes para declamar os poemas aqui da nossa terra. Vocês duas, né?
3: Vão dali.
0: Quero que vocês declamem alguns poemas também. Vocês sabem declamar poemas? Quero meninas que sabem declamar poemas. Vocês não sabem declamar poemas? Sabem declamar um poema? Não tem ninguém que sabe declamar poemas que representa. Você sabe declamar poema? Declama lá um trechinho do seu poema. Um pouco do poema. Um pouco da poesia. Ninguém sabe declamar. Ninguém sabe, me conta. Aquela coisa de dizer, criança é a flor que nunca murcha. Criança é um sorriso. Você não sabe. Essa menina de laço, anda cá. Anda cá, menina. Você não sabe, menino, você. Você não sabe, me conta. Meninos, me conta, vocês! Me conta, eu quero que vocês declamem! Quem sabe mais declamar alguns poemas? Vocês não querem prêmios? Não querem fazer-nos? Sabe declamar poema? Qual é seu nome?
4: Faz tudo.
0: Declama lá um trechinho do teu poema.
4: Ai. Que é um de junho. É o dia da criança.
0: Vamos.
4: A criança é uma flor que nunca murcha. Obrigado.
0: Muita palmas. Porque ele foi o único. Palmas, vamos dar palmas, prêmio pra ele, palmas de novo, palmas! Macupe!
4: Palmas, parabéns, menininho, faz tudo, parabéns!
0: Não tem mais ninguém! Você, declama lá um pouco do teu poema.
5: A criança é uma flor que manda mancha e não...
0: Quero alguém que sabe declamar. Vocês não querem ganhar caderno? Aqui também se ganha telefone. Vocês não querem? Não querem ganhar telefone?
6: Então, por que é
0: isso? Aio. Declama poema. Poema. Você sabe declamar? Sabe declamar? Vai ganhar um prêmio. Vamos lá declamar.
6: Munição da Okumi Herani, é Mapua Walani, é Cunha.
0: É Cunha.
6: Sabe português?
0: Então declama um poema. Declama só. Você não quer mostrar o que me conta sabe fazer? Então declama. Mostra o que os homens sabem fazer aqui em me conta. Declama.
7: Eu sou criança. Um de junho. É o Dia Internacional das Crianças. Obrigado.
0: Boa, palmas pra ele, menino. Palmas. Declama lá de novo pra nós. Agora eu tô com o grandinho. Pra mostrar o que os homens de Mekonda sabem fazer.
8: Eu e Ari e Chirinho, pai, me pelam só.
0: Aquilo era só
8: o Ari e Chirinho.
0: Vamos, declama.
7: Deixa eu ver, vamos.

0: muito bem, muito boa, boa, boa, boa. A do Zé. O gato levantou, que é o gatinho, né, Maruia, que era uma pele, Wina. Mas se você não é um tipo, é que ela se morria, não é? É que agora me toma. Escola secundária, me conta sempre. Me toma aí, galera, se tem? Oitava. Oitava. Sim. Porque nele ensina é calasso e escola municipal.
1: Escola secundária.
0: Ensina nanyo?
1: Ensina com a Verônica.
0: Ensina nanyo? Natália. Natália Verônica. É para que ué, onina, chavô. Que vai querer que se for? Mas se se for nem de calena xene. Mufera se você.
1: A mamãe, nem que lela.
0: Nem mufera se você.
1: Também.
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0: Estimado ouvinte, boa noite. Hoje, a pensarmos sobre a condição de vida a que as nossas crianças são sujeitas. É o Dia Internacional da Criança. Feliz 1 de junho a todas as crianças e que os direitos delas sejam plenamente cumpridos e que não haja nenhum intruso a violá-los. São 18 horas e 58 minutos. Este é a Rádio Moçambique, Estúdios em Nampula, emissão em português. Otávio Cumba nos cuidados técnicos e Lúcia Maquina na condução da emissão. Vamos estar juntos até muito bem perto das 19 horas, ou melhor, até muito bem perto das 20 horas e 55 minutos, momento da transição da emissão em língua portuguesa para a língua macua. São estas, é com este interesse que nós dirigimos-nos ao estimado ouvinte, com bastante gosto. Dentro de poucos instantes, Otávio Fonseca vai já trazer a primeira edição do Jornal de Nampula. Aproveite, acerte o seu relógio em todo o território nacional, são neste preciso momento 19 horas.
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3: Muito boa noite, estimado ouvinte, e seja bem-vindo à segunda edição do Jornal de Nampula, desta segunda-feira, dia 1 de junho de 2026. As crianças do distrito de Nampula clamam pelo respeito e observância dos seus direitos à luz das celebrações do Dia Internacional da Criança. Mais de 300 crianças deslocadas, vítimas de insurgência, residentes na comunidade de Mualakosi, distrito de Herati, na província de Nampula, foram abrangidas esta segunda-feira pela campanha de registro de nascimento gratuito. Estes e outros assuntos serão desenvolvidos dentro de instantes nesta edição do Jornal de Nampula, que leva assinaturas de Otávio Fonseca e Rosário Ângelo. Tenha uma boa escuta. Bem-vindo. Hoje é Dia Internacional da Criança. Aquela que quer imaginar, sem limites, o coração puro e um sorriso que ilumina o mundo. Que a magia da infância encha os seus dias de cor, alegria e sonhos incríveis. A quem não pula, as autoridades governamentais do distrito asseguram que vão continuar a criar condições e mobilizar parcerias para assistência às crianças vulneráveis nesta região do país. Jornalista Júlio Moro.
4: No entender do governo, atualmente, há muitas crianças que vivem em condições deploráveis devido a vários fatores, o que requer maior atenção por parte de todos os atores da sociedade. São informações avançadas esta segunda-feira pelo secretário permanente do distrito de Nampula, Orlando Dias, em representação da administradora local, na esteira da celebração de 1 de junho, Dia Internacional da Criança. Dias explicou que nos últimos tempos, o governo e parceiros têm vindo a trabalhar na reintegração das crianças no seio da família e ainda outras em centros de acolhimento e ou orfanatos.
5: Para cá de vulnerabilidade, nós entendemos que se a criança não tem quem cuida, nem que a gente procure criar as condições quando não tem um sítio de acomodação, tem sido um problema. Então uma das coisas que nós temos é sensibilizar as comunidades por meio dos serviços que temos como ação social, no sentido de identificar as crianças e provermos de serviços possíveis. A criança tem que ter um lugar contínuo. Então, este é o maior desafio que o governo tem no distrito. Há um esforço por parte de líderes comunitários ao nível dos nossos bairros, ao nível do posto administrativo. Nós temos assistido crianças que são apanhadas e perguntadas, diz que não têm onde viver. Então, o que nós temos feito por meio do Serviço de Saúde e Mulher Ação Social, onde estamos inseridos no distrito, a educação, nós temos levado essas crianças e, na verdade, através da nossa proteção, que era a entrega nos postos policiais, procuramos as suas famílias. Enquanto não tiver, nós temos um lugar de cuidar as crianças, que é na saúde, na ação social. Essas crianças são assistidas e colocamos em algum momento nos centros infantis, orfanatos. Aliás, nossas crianças são cuidadas.
4: O secretário permanente do distrito de Nampula partilhou ainda que o governo tem estado igualmente a aprimorar medidas que visam combater contra o trabalho infantil e o abuso e assédio sexual ao nível de menores na sociedade.
3: Ainda no distrito de Nampula, as crianças clamam pelo respeito e observância dos seus direitos à luz das celebrações do Dia Internacional da Criança. Os petizes aproveitaram a data para deixar o seu desabafo sobre violações dos direitos da criança na sociedade, onde destacaram as uniões prematuras e trabalho infantil como fenómenos perturbadores dos menores. Albertina Ampita, Zulmira Jairoz e Almerino Nlovola deixaram o seu sentimento na sociedade de Nampula, sobretudo quanto ao atropelo dos direitos das crianças e a falta de proteção hoje na Praça dos Heróis Moçambicanos.
2: Ter gravidez precoce mais cedo porque elas não têm acesso às escolas. Elas devem ser advertidas e todas têm que entrar na escola.
6: Eu deixo a mensagem para esses que estão, essas raparigas que estão numa união prematura. Eu falo para eles para que eles possam queixar. Se eles vão ser crianças, a criança é o futuro do amanhã. Olhando mesmo que numa situação dessas você deixa de ser criança, fica traumatizada. Isso não é o que os nossos tios querem para nós como crianças. Os nossos tios querem que nós possamos brincar.
7: Esta é uma data que serve para lembrar para os nossos encarregados, para os nossos pais e a comunidade, aquilo que são os deveres e os direitos da criança, a preservação deles e a proteção das crianças.
3: Por sua vez, encarregados de educação que estiveram no local do evento também lamentaram sobre o abuso dos direitos e a falta de respeito pelas crianças, muitas das vezes males praticados no seio de familiar.
8: Eugênia Batista. E é um dia muito especial, né? Porque é um dia em que todas as crianças comemoram uma data marcada, especialmente a elas. Um ano, como mãe e como principalmente mulher, aconselho a todos os encarregados, todos os responsáveis pelas crianças, deixarem as crianças ainda viver o seu momento, a sua infância, a sua adolescência, e quando estiverem maduras, preparadas o suficiente, aí sim podem pensar em juntar a elas alguém. Deixem as crianças se formar ainda.
9: Pedi Gisela, uma gerente, aí mandar mensagem para melhorar e cada criança ter direito de saber quais são os seus direitos e quais são os seus deveres, para que as crianças não andem sem ter noção daquilo que é a realidade. É o papel de todos nós. Trabalho infantil para crianças, usarmos crianças para trabalho infantil não é coisa boa.
3: A celebração do Dia Internacional da Criança na Praça dos Heróis Moçambicanos, aqui em Nampula, contou com a participação de menores, alunos, professores, encarregados de educação e governantes do distrito de Nampula. Este ano, o Dia Internacional da Criança celebra-se sob o lema Proteger Criança é o Dever de Todos Nós. Ainda sobre dados da criança, o jornalista Albano Xavier junta-se ao presente jornal com mais notícias. Mais de 300 crianças deslocadas, vítimas de insurgência, residentes na comunidade de Mualakozi, distrito de Herati, na província de Nampula, foram abrangidas esta segunda-feira pela campanha de registro de nascimento gratuito.
10: A ação insere-se no quadro das celebrações do 1º de junho, a Dia Internacional da Criança, está a ser implementada pelo governo através da organização não-governamental Save the Children. A chefe do posto administrativo de Alua, no distrito de Herati, Cecília António, disse que a escolha desta comunidade é pelo fato de ainda existirem muitas crianças desfavorecidas, sem nenhuma documentação devido à insurgência.
11: Na verdade, é uma das preocupações que os pais encarregados da educação têm colocado nas reuniões. A falta de registro, tendo em conta as distâncias da comunidade para a sede do distrito onde se encontra a conservatória de registro. Então, hoje é um dia muito feliz para o governo, assim como a nossa população. E gostaríamos que tivesse uma atividade do gênero mais vezes.
10: A Rádio Moçambique abordou alguns pais e os encarregados de educação que na altura faziam o cadastro de nascimento gratuito dos seus educandos.
12: Meu nome é Juma Riquixo. Nós estávamos muito tristes porque as crianças, quando fossem na escola, sempre lhe pediam cédulas e nós não tínhamos como adquirir essas cédulas, visto que estamos aqui a um raio um pouco distante para os serviços de notariado do distrito de Herati.
13: Nortino Mário, estou a sentir, porque estou a agradecer. Tenho 3 filhos para registrar cédula e é muito bom para mim. Comecei há muito tempo a bater para ter cédula, não tenho maneira, mas até agora já estou a agradecer muito.
10: O oficial do projeto, ela pertence à escola da Save the Children, no distrito de Herati, Osório Cadeado, refere que esta foi uma das formas encontradas por este organismo para reforçar as mensagens de promoção dos direitos da criança.
14: É um desafio que nós encontramos a nível da comunidade, que muitas crianças não têm acesso, não foram registradas, porque sabemos que uma criança sem documentação praticamente pode não conseguir aceder a alguns outros serviços.
15: como dar, por exemplo, dar continuidade ao ensino secundário. Então estamos aqui mais para também facilitar esta campanha através dos nossos parceiros, que são os serviços notariados e de registro.
10: A oficial do projeto, ela pertence à escola na Save the Children, no distrito de Herati, Osório Cadeado. O projeto, ela pertence à escola da Save the Children, está em implementação em 140 escolas dos distritos das províncias de Nampula e Niassa. Albano Xavier, a partir do distrito de Herati.
3: Na província de Nampula, as uniões prematuras continuam a minar o sonho de milhares de raparigas nas comunidades. Jornalista Olívio Mateus.
16: A Feira Económica de Nampula, em preparação, será acoplada à segunda edição da Conferência Internacional de Nutrição e vai decorrer de 22 de junho a 28 de junho corrente. E a província quer colocar nas diversas montras o espelho das potencialidades existentes para atrair investidores nacionais e internacionais. O diretor da Indústria e Comércio de Nampula, Jeremias Mapaz, disse que vão ser inscritos mais de 300 expositores, com a presença esperada de mais de 10 mil visitantes. Segundo Mapaz, a feira busca mecanismos de aceleração econômica na província.
17: Nós, através disso, temos esta a missão e atribuição de atrair o investimento para a província de Nampula. Contaremos com a presença dos vários fazedores da economia, além fronteiras. Um dos objetivos é nos concentrarmos aquilo que nós temos parados em termos do setor da indústria. O que nós faremos, naturalmente, é, ao nível interno, ao nível externo, convidar para que o setor privado possa, naturalmente, olhar para esta indústria de caju, que dispensa muito tipo de apresentação, e que, possivelmente, possa retomar com algumas indústrias que naturalmente estavam paralisadas durante esse período. Então, já temos a confirmação das duas regiões mais próximas, que é, portanto, a região de Cabo Delgado, a região de Niassa, e não só, também teremos, portanto, já temos a confirmação de alguns países estrangeiros que efetivamente irão também participar nesta sétima edição da Feira Económica de Nampula. Portanto, que julgamos que é um espaço para criar, acelerar o desenvolvimento rápido para a nossa província de Nampula, porque debatemos, tanto matérias estruturantes.
16: Jeremias Mapaz, diretor provincial da Indústria e Comércio de Nampula. Neste momento, decorrem as montagens de pavilhões de exposição das várias potencialidades da província de Nampula e, igualmente, tenda para conferência de nutrição, debates, demonstrações e momentos de memorandos de entendimento.
3: Continuamos a apresentar a segunda edição do Jornal de Nampula, desta segunda-feira, dia 1 de junho de 2026. O governo do distrito de Mekonta, em Nampula, destaca as melhorias de infraestruturas, aumento de furos de água nas comunidades, como sendo alguns sinais de desenvolvimento distrital. Jornalista Araíbo Suamihi.
18: Orlando Maivano, administrador de Mekonta, disse que o seu governo tem estado a acompanhar as preocupações da população deste distrito e resolve-as paulatinamente, com destaque à expansão da rede sanitária e de energia elétrica. Durante o seu discurso hoje, nas celebrações dos 62 anos de existência da Vila de Mekonta, Maivano destacou algumas realizações do governo distrital e reiterou o compromisso de continuar a trabalhar para o bem da população.
19: Está iluminado o povoado de Nipuro, aqui na Cavala. Está ainda iluminada a localidade de Japim. Foi emocionante ver imagens nas redes sociais de lá do hospital de Japim, onde as nossas mamães faziam parto na calada da noite com muitas dificuldades. Foi retomado o hospital mais esperado do nosso distrito de Mekonta, que poderá servir a população de Nacaró, de Moecate e de Netia, que é o hospital distrital de Mekonta, que vai terminar, se tudo curar bem, até outubro. Está em construção em 4 escolinhas comunitárias para estudar aquelas nossas crianças que passaram por aqui, e iniciamos com a iluminação pública de Mekonta sede até estação. Quem passou aqui à noite, Mekonta, transformou-se em um pequeno paraíso. Isto é resultado do vosso pedido.
18: Música. Orlando Maivano, administrador de minha conta em Nampula. Recorda-se que decorrem também trabalhos de construção de um novo hospital e uma feira para venda de gado bovino na localidade de Mecua, posto administrativo de Corrane. Araibo Suamihe, em minha conta.
3: O governo do distrito de Munapo, em Nampula, está a fazer intervenção de emergência na estrada regional 689 para garantir a comunicação com o vizinho Mujingual. Jornalista Vitorino Kubukani.
20: Neste momento, não há comunicação entre Munapo e Kixaxe, distrito de Mujingual, na sequência da destruição do desvio da ponte sobre o rio Ampuesse pela chuva deste ano. Refira-se que a ponte sobre o rio Ampuesse nesta estrada foi arrastada quando a passagem do ciclone Jude, no ano passado, tendo sido construído o desvio adjacente à ponte ora destruído. O diretor distrital de planeamento e infraestrutura de Munapo, Florentino António da Costa, disse que no âmbito desta intervenção de emergência, além de melhorar o desvio para garantir a transitabilidade provisória, o empreiteiro está a reparar também a plataforma de toda a estrada regional 689 e das pontes sobre os rios Ampuesse e Ampoane.
21: Acreditamos que em pouco tempo vamos ter a reposição da transitabilidade nesta via de acesso, porque o empreiteiro, antes de fazer a intervenção na própria ponte, vai fazer o melhoramento do desvio que já existia. Enquanto ele trabalha na ponte, será possível atravessar-se através do desvio.
20: Segundo ainda o diretor distrital de planeamento e infraestrutura de Munapo, a intervenção de emergência na estrada regional 689 visa garantir a ligação provisória do resto da província com o distrito de Mujingual através de Munapo, enquanto se aguarda o projeto de construção resiliente de estradas.
21: Esta intervenção que está a decorrer agora é uma de emergência. Mas existe um projeto, como já foi anunciado por Sua Excelência, o governador da província de Nampula, em que vai se montar uma ponte metálica no âmbito do projeto de construção resiliente de estradas na região do norte. E já fizemos consultas comunitárias e o trabalho está a decorrer no sentido de podermos ter já a licença ambiental e poder-se lançar o concurso para a construção desta ponte metálica. Será uma solução definitiva.
20: Florentino António da Costa, diretor distrital de planeamento e infraestruturas de Munapo e a intervenção de estradas afetadas pelo ciclone Jude e chuva deste ano naquela região da província de Nampula.
3: Com este apontamento de reportagem, estimado ouvinte, marcamos o ponto final desta segunda edição do Jornal de Nampula, do dia 1 de junho de 2026. Despedem-se Otávio Fonseca e Rosário Ângelo. Boa noite e festas felizes a todas as crianças do mundo.
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Estimado ouvinte, boa noite. São 19 horas e 17 minutos e meio. Estávamos a acompanhar a segunda edição do Jornal de Nampula, diga-se interessante, pelo facto de ser Dia Internacional da Criança, numa edição de Otávio Fonseca. Naturalmente vai estar connosco nos próximos dias, aqui na estação de primeira, onde o estimado ouvinte é convidado a estar atento. Vamos seguir e na grelha da Rádio Moçambique, a esta altura, prevê-se a transmissão de informações de utilidade pública. Recordamos ao ouvinte, sendo que é assíduo, se for, já sabe que às 19 horas e 30 minutos transmite-se aqui nesta estação o Jornal da Noite em cadeia nacional. Às 20 horas, música variada, até bem perto das 21 horas, dissemos, vamos desfazer o contacto quando forem 20 horas e 55 minutos. Até lá, votos de uma noite confortável na companhia da maior, da melhor, da mais ouvida, a mais antiga e a mais abrangente estação de rádio no país. Estamos já há 51 anos ao serviço do estimado ouvinte.

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1: Estimado ouvinte, boa noite. São 19 horas e 30 minutos. De imediato, em cadeia nacional, a transmissão do Jornal da Noite.
2: Boa noite. Está no ar o jornal referente a 1 de junho, Dia Internacional da Criança. Conflito homem-fauna bravia agudiza-se no distrito de Mavago, província do Niassa. No primeiro trimestre deste ano, os animais selvagens mataram 3 pessoas nesta região. Autoridades do distrito de Moamba, província de Maputo, poderão retirar à força indivíduos que ocuparam ilegalmente parcelas de terra na região de Pecene. Comunidade dos Países de Língua Portuguesa equaciona a revitalização da Assembleia Parlamentar da CPLP, com vista a promover a boa governação nos Estados-membros desta organização. Irão suspende negociações com os Estados Unidos da América, destinadas a pôr fim à guerra no Médio Oriente, devido às violações do cessar-fogo no Líbano por parte de Israel. Estas são as manchetes do Jornal da Noite, hoje, editado e apresentado por Horácio Romão. Bernardo Salomão está na sonorização. Até breve. Hoje é Dia Internacional da Criança. Sobre as incidências da data, iremos, portanto, conferir daqui a pouco. Para já, artistas moçambicanos choram a morte de Paito Checo, um dos integrantes da banda RM. Alexandre Manhissa.
3: De nome completo António Cabral Checo, que no seu percurso se destacou como baterista, baixista e percussionista. Paito Checo contava na banda com seu irmão mais velho, também falecido, baterista Zeca Checo. No seu percurso artístico, Checo fez parte dos agrupamentos Mbila, Banda Django, Goruan e do grupo RM. A Rádio Moçambique ouviu artistas e colegas de palco sobre a sua morte. Humberto Benfica, conhecido na música como o Azimbo, foi o nosso primeiro interlocutor.
4: Estamos todos consternados neste momento. Perdemos mais uma figura das nossas fileiras. Nos sentimos bastante por isso. É algo que não se pode evitar. Já aconteceu.
3: Roberto Chitsonzo dos Goruan considera Paito um excelente tocador de vários instrumentos musicais, tendo-se destacado na produção da famosa canção Vana Vandota.
5: Ele é viola baixo, tocava sopros. Ele, se tocasse um piano, ele havia de fazer notas muito bem coordenadas, e algumas das nossas canções, até a voz, ele metia um timbre de voz que foi ele que conseguia o fazer.
3: Nascido numa família de músicos, Paito era irmão mais novo de outros dois bateristas, Julinho Checo, radicado nos Estados Unidos da América, e Zeca Checo, já falecido, e tio do rapper Dan OG. Paito Checo perde a vida aos 66 anos e deixa 2 filhas.
2: Foi-se então Paito Checo, mas ficam as obras. Animais selvagens continuam a criar terror no distrito de Mavago, província.

0: Se a Dunia, onde já fizeram vítimas, Fernando Damas.
1: Três pessoas morreram vítimas de conflito Homem-Fona-Bravia nos primeiros três meses deste ano no distrito de Mavago, no Niassa. São mortes por ataque de crocodilos e cobras registrados nos postos administrativos de Nsawiz e Mavago 7. A administradora do distrito de Mavago, Cecília Cássimo, disse que, além de mortes, os animais destruíram 12,9 hectares de culturas diversas, afetando cerca de 70 famílias. A abertura de machambas em bloco e afugentamento dos animais problemáticos por armas de fogo e com recurso a métodos tradicionais são as medidas em curso visando reduzir os ataques dos animais a pessoas naquela região. A dirigente aponta ainda a vedação elétrica das zonas contendo campos de produção como outra medida em curso visando minimizar a ação devastadora dos animais na zona.
2: Estamos sempre a discutir com a administração da Reserva Especial do Niassa para ver se estes podem fazer alguma cerca, alguma vedação para que haja uma delimitação entre a zona de produção e a zona da Reserva Especial do Niassa.
1: Cecília Cássimo, administradora do distrito de Mavago, e as consequências do conflito Homem-Fauna-Bravia na região. Fernando Damas, NGN.
0: Na região de PCN, distrito de Moamba, província de Maputo, indivíduos ocupam ilegalmente parcelas de terra. As autoridades locais já se aperceberam da situação e prometem agir em conformidade com a lei. Domingos Macalano.
3: O governo do distrito da Moamba, na província de Maputo, dá ultimato para o abandono imediato da terra usurpada por indivíduos desconhecidos no âmbito do alegado projeto Moamba City. O administrador do distrito da Moamba, Carlos Mussanhani, diz tratar-se de um projeto ilegal que está a ser implantado em terras alheias no posto administrativo de PCN, algumas já com o título de uso e aproveitamento da terra.
4: E essa pressão temos particularmente no posto administrativo de PCN e agora aqui também em Moamba 7, onde infelizmente cidadãos de mau caráter estão a invadir terra alheia. Não aceitem aquele chefe do quarteirão que vos diz que pode vos vender terra. Ele não tem competência. Não aceitem aquele secretário do bairro que queira vender terra. Ele não tem competência. Quem tem competência para atribuição do direito de uso e aproveitamento de terra são instituições legalizadas e que têm também os seus próprios requisitos.
3: Carlos Mussanhani falava esta segunda-feira durante as celebrações dos 62 anos de elevação da Moamba à categoria de vila. É um distrito que, segundo os residentes, carece ainda de investimentos em vários setores, não obstante ao desenvolvimento que se verifica.
5: Josefina Oetena, neste momento nota-se a existência de dois bancos. A nossa expectativa é ter mais bancos para impulsionar o desenvolvimento do nosso distrito.
6: João Fernando Paunde, os desafios são as estradas e o melhoramento do fornecimento de água.
3: O administrador da Moamba, Carlos Mussanhani, diz que o seu governo está atento aos desafios que assistem o distrito 62 anos depois da sua elevação à categoria de vila. Do distrito da Moamba para a Rádio Moçambique, Domingos Macalani.
0: O presidente da República, Daniel Chapo, felicita o jornalista moçambicano Carlitos Gadangue pela conquista do Prémio de Liberdade de Imprensa 2026 na categoria Impacto, atribuído pela organização Repórteres Sem Fronteiras. Na mensagem, Daniel Chapo manifesta profundo orgulho pela distinção alcançada por Carlitos Gadangue, considerando que o prémio é um reconhecimento do seu profissionalismo, dedicação e compromisso com os valores da atividade jornalística. O chefe de Estado diz ainda que a distinção internacional honra também Moçambique e incentiva o fortalecimento da liberdade de imprensa no país, em comunhão com o compromisso do governo de promover um ambiente cada vez mais favorável ao exercício responsável e profissional do jornalismo. 19 horas e 38 minutos, comunidade dos países de língua portuguesa equaciona a revitalização da Assembleia Parlamentar da CPLP com vista a promover a boa governação dos Estados-membros. Cláudio Doane.
7: Parlamentos da comunidade dos países de língua portuguesa querem revitalizar a Assembleia Parlamentar da CPLP com foco numa governação transparente e resiliente na comunidade. A revitalização da Assembleia Parlamentar da comunidade dos países de língua portuguesa será um dos pontos a ser debatidos na 10ª quinta sessão do órgão a decorrer em finais de julho próximo em Angola. E hoje teve lugar em Maputo, em formato híbrido, a reunião ordinária dos presidentes dos grupos nacionais da Assembleia Parlamentar da Comunidade dos Países de Língua Portuguesa. O presidente do órgão, Felício Silva, disse que a reunião de Maputo serviu para harmonizar a agenda da 15ª sessão da Assembleia Parlamentar da CPLP.
8: Foi aprovado o tema desta Assembleia Geral, também o lema. Esses documentos foram aprovados por unanimidade, incluindo o projeto da ordem do dia que irá nortear os trabalhos.
7: E o Brasil voltou a não estar presente na reunião ordinária dos presidentes dos grupos nacionais da Assembleia Parlamentar da Comunidade dos Países de Língua Portuguesa. O presidente dos grupos nacionais da Assembleia Parlamentar da CPLP, Felício Silva, explicou que um grupo de parlamentares da comunidade deverá se deslocar ao Brasil para perceber as razões das ausências daquele país.
8: Na última sessão, foi recomendada a criação de um grupo composto pelos deputados, incluindo a presidência da PCPLP, para deslocar ao Brasil, para poder compreender junto àquele parlamento as razões que norteiam essas ausências, e isto está em seguimento.
7: A 15ª sessão da Assembleia Parlamentar da CPLP vai decorrer sob o lema a governação democrática, a segurança e a integridade, fortalecendo a resiliência institucional na CPLP.
0: Conselho Municipal da cidade de Nampula e a Universidade Joaquim Chissano assinam um memorando para a formação de quadros da autarquia em várias áreas para a melhoria dos serviços prestados aos cidadãos da chamada capital do Norte, Aderto Magaia.
9: Os quadros do Conselho Municipal de Nampula passam a beneficiar de formação técnica especializada em áreas como planeamento urbano, gestão territorial e governação municipal, na sequência de um memorando de entendimento assinado esta segunda-feira em Maputo entre a Universidade Joaquim Chissano e o município de Nampula. O acordo prevê ainda a realização de investigação aplicada, atividades de extensão universitária e estágios académicos, numa parceria que pretende aproximar o conhecimento científico da resolução dos desafios enfrentados por aquela cidade. O presidente do Conselho Municipal de Nampula, Luiz Jiquira, afirma que a autarquia enfrenta problemas ligados à gestão de terras, conflitos fundiários e qualificação dos recursos humanos, razão pela qual decidiu procurar apoio junto da academia.
10: E tínhamos que procurar soluções. E essas soluções tinham que ser soluções académicas. Tínhamos que nos unir nas diferentes instituições representadas aqui em Moçambique para encontrarmos soluções para melhorarmos a nossa forma de fazer gestão da terra, forma de fazer gestão dos nossos recursos humanos e essas formações todas que são necessárias. Tendo encontrado um amparo aqui da Universidade Joaquim Chissano e das vossas excelências por nos terem aberto essa porta.
9: Além da capacitação, o município pretende incentivar os seus funcionários a frequentar cursos de curta duração e programas académicos da Universidade Joaquim Chissano, incluindo formações ministradas à distância. Por seu turno, o reitor da Universidade Joaquim Chissano, João Gabriel de Barros, garante que a instituição está preparada para apoiar o município através da formação, investigação e extensão universitária.
11: Vimos a possibilidade, quer de desenvolver atividades de extensão e investigação propriamente em Nampula, como também formar quadros do Conselho Municipal nas diversas áreas que foram identificadas pelo município em primeiro lugar e também por nós, e que estas formações poderiam ser ministradas no pós-laboral, online.
9: A Universidade Joaquim Chissano refere ainda que poderá envolver instituições parceiras em áreas especializadas com vista a apoiar a identificação de soluções para os principais desafios de desenvolvimento da cidade de Nampula.
0: Degradação das vias de acesso dificulta o escoamento de ovos e ração para frangos do distrito de Gurui, na Zambésia, para as províncias de Niassa, Nampula e Cabo Delgado, no norte do país. Reporta Rizik Zacarias.
12: O diretor da empresa Man Martin, que se dedica à produção de ovos e ração para frango no distrito de Gurui, na Zambésia, João Cariço, queixa-se de dificuldades diárias para o transporte de ovos e ração devido às más condições da estrada Tetete-Amagige, na Zambésia, e Magigi Akwamba, na província de Niassa.
13: Com uma transitabilidade ineficiente, os fornecedores e os clientes sofrem também. Quando sofre, se partem peças e temos caminhões enterrados e temos coisas que não conseguimos fazer, obviamente que isto aumenta o nosso custo de produção.
12: Entretanto, o delegado provincial da Agência do Vale do Zambeze, Eduardo Mucavele, financiadora do projeto de produção de ovos e galinhas poedeiras em Tetete, reconhece a multiplicidade dos desafios económicos resultantes da degradação das vias de acesso para o escoamento da produção agrícola e afirma ter recebido garantias da Administração Nacional de Estradas que os troços poderão beneficiar de obras de manutenção de rotina.
14: O setor agrário, como outros setores que estamos a financiar, apresentam alguns desafios. E um dos desafios são as infraestruturas de apoio à produção. Da viagem que nós podemos fazer a Manmarte, percebemos que a estrada entre Magija e Tetete tem grandes desafios. É a estrada que liga praticamente Gurue a Coamba. É uma estrada que apresenta desafios significativos. Mas, de acordo com o trabalho que nós estivemos a fazer com o distrito mostra que a ANI está a fazer um trabalho com vista à mobilização de recursos, pelo menos para trabalhos de manutenção de rotina, para garantir que a acessibilidade seja garantida.
12: Eduardo Mucavele, delegado da Agência do Vale do Zambeze na província da Zambézia. Kelimane Rizik Zacarias.
0: Degradação das vias de acesso dificulta o escoamento de ovos e ração para frangos do distrito de Gurue, na Zambézia, para as províncias do Niassa, Nampula e Cabo Delgado, no norte do país. Entretanto, no distrito de Monapo, em Nampula, decorrem ações de reabilitação das vias de acesso para garantir a circulação de pessoas e bens. Vitorino Kumbukane.
15: O governo do distrito de Monapo e Nampula está a fazer intervenção de emergência na estrada regional 689 para garantir a comunicação com o vizinho Mujiqual. Neste momento, não há comunicação entre Monapo e Quixaxe, distrito de Mujiqual, na sequência da destruição do desvio da ponte sobre o rio Ampuesse pela chuva deste ano. Refira-se que a ponte sobre o rio Ampuesse nesta estrada foi arrastada quando a passagem do ciclone Jude, no ano passado, tendo sido construído o desvio adjacente à ponte ora destruído. O diretor distrital de Planeamento e Infraestrutura de Monapo, Florentino António da Costa, disse que no âmbito desta intervenção de emergência, além de melhorar o desvio para garantir a transitabilidade provisória,

0: Chauque durante uma visita ao Centro Infantil 1º de Maio, na cidade de Maputo, por ocasião do Dia Internacional da Criança. Segundo a dirigente da OMM, muitas crianças continuam privadas do carinho e da proteção familiar devido ao abandono e à negligência dos pais. Por isso, apela a uma maior responsabilidade na proteção e educação dos menores.
1: Cuidem das suas crianças e os pais também tomem conta das crianças, porque a criança não tem nenhuma culpa, a criança merece um carinho, merece uma família, merece atenção.
0: Cidália Chauque disse ainda que a OMM continua a apoiar crianças afetadas pelo terrorismo em Cabo Delgado e outras em situação de vulnerabilidade.
2: Governadora de Gaza insta os pais encarregados de educação e a sociedade em geral para serem proativos na proteção dos direitos da criança. Francisco Simbino.
3: Falando esta segunda-feira no Infantário Provincial de Gaza, por ocasião da comemoração do Dia Internacional da Criança, Margarida Mapanzen Tlongo recordou que a proteção de menores deve começar no seio familiar através do combate a uniões prematuras, tráfico e violação sexual deste estrato social. Por outro lado, a governante disse ser inquietante o aumento de crianças em locais de diversão noturna, fato que coloca em risco a integridade destes menores.
4: Preocupa-nos a presença de menores em locais de diversão noturna, muitas vezes com a ausência de controle por parte dos pais encarregados de educação.
3: Em mensagem, as crianças de Xaxá agradeceram o esforço que o governo tem feito para garantir o cumprimento e preservação dos seus direitos.
5: Neste infantário privilegiam-se os princípios éticos e morais, valores e ações orientadoras por uma cultura de qualidade, integrando crianças no ensino e aprendizagem como forma de preparar-nos para um futuro promissor.
3: Elisa Gonçalves, em representação das crianças de Xaxai, que esta segunda-feira participaram no Infantário Provincial de Gaza por ocasião do Dia Internacional da Criança. De Xaxai, Francisco Simbini.
2: Crianças que haviam abandonado os bancos da escola para se dedicarem ao garimpo no distrito de Manica, província do mesmo nome, foram resgatadas e reintegradas nos estabelecimentos de ensino nesta região. Pergunto já a seguir o jornalista Moisés Sael, são quantos petizes que voltaram a estudar este ano?
6: Mais de 500 crianças que tinham abandonado o ensino para se dedicar ao garimpo no distrito de Manica, província do mesmo nome, foram resgatadas e enquadradas nas escolas através de programas implementados pelo governo e parceiros. Há 12 anos, o distrito de Manica tinha um registro de perto de 700 crianças envolvidas na atividade de garimpo, uma situação que preocupa o governo local. Neste momento, 177 crianças de Manica continuam a praticar o garimpo, muitas vezes atraídas por amigos, sem o conhecimento dos seus encarregados de educação. Os dados foram tornados públicos esta segunda-feira, no âmbito de um almoço de confraternização oferecido pela esposa do administrador do distrito de Manica a cerca de 1000 crianças do posto administrativo de Messica, por ocasião do 1º de junho. A esposa do administrador de Manica, Constância Daniel Raposo, chama a atenção para a necessidade de se refletir em torno do cumprimento dos direitos da criança.
7: De estudar, de crescer, sem males que possam lhes afetar, como caso de abandono, maus tratos, fome, discriminação, raptos, sequestros, violência física, psicológicas e entre outros.
6: Por seu turno, o diretor do Serviço Distrital de Saúde, Mulher e Ação Social de Manica, Bartolomeu António, diz que algumas raparigas também fazem parte das estatísticas de crianças na mineração.
8: Nas atividades mineiras, temos 177 crianças, dos quais 111 são de sexo masculino e 66 são de sexo feminino.
6: Várias atividades marcam esta segunda-feira a passagem do Dia Internacional da Criança no distrito de Manica. A partir da cidade de Chimoio, Moisés Sael.
2: E na província de Inhambane, crianças pedem a remoção de obstáculos que minam o seu crescimento harmonioso. Albino Said.
9: Crianças em Inhambane celebram o seu dia pedindo a erradicação das uniões prematuras, assédios de violência sexual e outros males que minam o seu desenvolvimento. Liana Moisés, em representação das crianças da província, disse em mensagem lida na cerimônia provincial do Dia da Criança que esta camada social está igualmente preocupada com a vulnerabilidade em que vivem algumas

0: crianças na província.
1: Nós, as crianças, queremos crescer num ambiente escolarizado, harmonioso, com um olhar de esperança de desenvolver Moçambique.
0: A esposa do governador da província de Inhambane, Lina Pagula, disse haver necessidade do envolvimento de todos os estratos da sociedade na proteção da criança.
2: Continuamos a preocupar o fenômeno de uniões prematuras que compromete o desenvolvimento integral da criança, incluindo a continuidade de formação escolar e humana. Assim, estamos aos pais encarregados de educação, professores, autoridades comunitárias e religiosas e outros atores sociais a redobrar esforços no combate a este mal, promovendo ambientes escolares seguros.
0: Esposa do governador da província de Inhambane, Lina Pagula, falando no âmbito da celebração hoje do Dia Internacional da Criança, cerimónia que teve lugar aqui no distrito de Panda. Albino Said, de Panda.
3: Em Tete estão a reduzir os casos de uniões prematuras, ainda assim os números continuam preocupantes, de Olinda Matavela.
4: A província de Tete registrou no presente ano 149 casos de uniões prematuras nos 15 distritos. Este número de casos de uniões prematuras corresponde a uma redução em 79 em comparação ao igual período do ano transato. Esta informação foi avançada esta segunda-feira em Chifunde pela esposa do governador desta província, Célia Viola, nas cerimónias provinciais do Dia Internacional da Criança.
5: Prestadas assistência a 3.150 crianças, sendo 1.870 de sexo feminino, que receberam pelo menos 3 serviços básicos: saúde, educação e apoio psicossocial.
4: Esposa do governador da província de Tete, Célia Viola, e algumas ações realizadas na província no âmbito da proteção da criança. Na ocasião, as crianças, em mensagem apresentada por Alcídia Alcídio, enalteceram todos os esforços que vêm sendo envidados para o garante da educação, proteção e um crescimento saudável das crianças.
6: O dia 1 de junho, Dia Internacional da Criança, serve para nós como um momento de reflexão sobre os direitos das crianças.
4: Fraternização com mais de 300 crianças e diversas atividades culturais e recreativas marcam as festividades do Dia Internacional da Criança, celebrado este ano sob o lema Proteger a Criança é Responsabilidade de Todos. De Chifundi, de Olinda Matavel.
3: No desporto, os Mambinhas, qualificados ao Mundial de Sub-17 Futebol, foram reconhecidos ao mais alto nível no país, Adão Matimbe.
7: Boa noite. Presidente da República atribui terrenos de 100 mil meticais a cada jogador dos Mambinhas. Daniel Francisco Chapo recebeu hoje a Seleção Nacional de Futebol Sub-17, os Mambinhas, para uma cerimônia de saudação e homenagem pela histórica qualificação de Moçambique ao Campeonato do Mundo Qatar 2026. Com estes jovens, o futuro do futebol moçambicano está assegurado, acredita o estadista.
8: São atletas talentosos, jogadores de futebol, são o futuro do futebol de Moçambique, porque com prova dada, sendo sub-17, ou seja, uma seleção que é um viveiro para os mambas.
7: Emocionados, jovens craques prometem mais conquistas para o país.
9: Vamos dar continuidade ao nosso trabalho e vitórias e prometemos que nos próximos 2 torneios vamos trazer resultados positivos e tentar ir ao mais longe possível.
7: O prémio monetário de 100 mil meticais a cada jogador, bem como a concessão de títulos de direito de uso e aproveitamento de terra do Ate aos atletas, é extensivo a toda a equipa técnica. O presidente da República felicita ainda os clubes que têm estado a trabalhar na formação desta geração de futebol.
3: Vamos a uma nota do estrangeiro. Mesmo no epílogo do jornal, o Irã suspendeu as negociações com os Estados Unidos da América destinadas a pôr fim à guerra no Médio Oriente devido às violações de cessar-fogo no Líbano por parte de Israel. A informação é avançada pela agência de notícias iraniana Tasmin. O tempo: a cidade de Tete poderá registrar amanhã 32 graus centígrados de temperatura máxima, seguida por Beira, Maputo e Pemba com 30 graus. Para Nampula, prevê-se uma máxima de 29 graus, Quilimane 28, Vilanculo Mukulu, Xai-Xai 27, Nhambane 26, Chimoio 25 e, por fim, Lixinga com 24 graus centígrados de temperatura máxima. Ouvintes, os 30 minutos reservados à informação no Jornal da Noite esgotaram, gratos pelo calor da sua audiência. Despedem-se. Horácio Romão, que editou e apresentou, e Bernardo Salomão, que se encargou pela sonorização. Voltaremos a nos cruzar em antena oportunamente. Boa noite.

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1: Estimado ouvinte, boa noite. São 20 horas e 39 segundos. 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Em instantes transmitíamos o Jornal da Noite. Agora vamos deixá-lo ficar com publicidade, logo depois música no seu receptor.

0: mamãe açúcar.
1: Joãozinho! Joãozinho, para de brincar com esse frasco de açúcar, pá! Vais despejar! Agora olha o que fizeste! Espalhaste todo o açúcar no chão!
2: Ah. Ei, o que é que está a acontecer aqui? Por que é que meu neto está a chorar?
1: Deixou cair o frasco de açúcar e espalhou tudo no chão!
2: Minha filha, minha filha! Joãozinho não tem nem 2 anos de idade, ele não fez por mal. Para de gritar com ele.
1: Ele não vai aprender se eu não gritar com ele, vovó.
2: Isso não é verdade. Se gritares com a criança quando ele comete um erro, ela simplesmente fica com medo e não é capaz de aprender.
1: Uhum. Então o que é que eu devo fazer?
2: Ah, deve explicar.
3: Estimado ouvinte, por lapso pensamos que estaríamos a transmitir outros conteúdos nesta estação de primeira, sendo hoje segunda-feira, temos a cadeia obrigatória.
4: Quando vem que o povo está a conviver bem entre irmãos, inventa um boato.
5: Daniel Chapo esclareceu que a crise energética que se vive no mundo deve ser a guerra promovida pelos Estados Unidos e Israel contra o Irão, fato que leva à escassez e o aumento de preços de combustível no país. O estadista moçambicano avançou ainda que, para minimizar a situação, a população deve aumentar os níveis de produção e de produtividade.
4: Nós temos uma saída. Qual é a saída? É aumentarmos a produção do arroz. Aqui em Mecanhelas é terra de Mpunga Nenhama. Por isso, para não sofrermos o aumento de preço e custo da vida, temos que aumentar a produção de arroz, aumentar a produção de feijões aqui em Niassa, aumentar a produção de cabritos, aumentar a produção de gado bovino, aumentar a produção de tudo aquilo que nós estamos a produzir aqui em Niassa.
5: Em mensagem, a população de Mecanhelas deu nota positiva à governação do presidente Daniel Chapo, mas pediu ao chefe do Estado para a asfaltagem das estradas Coamba-Mecanhelas, Nsaka Entre Lagos e Nsaka Mulumbu e a necessidade de construção de um hospital distrital local.
6: A população do distrito de Mecanhelas reconhece os avanços de desenvolvimento que o distrito está a marcar. O que ela quer recordar à sua excelência, Presidente da República de Moçambique, apesar de ser do vosso conhecimento, é sobre alguns serviços em falta que retrocede o desenvolvimento. Queremos nos referir do hospital distrital, pois merecemos dele para reduzir a dependência ao hospital distrital de Coamba ou no vizinho Malawi. Pedimos estradas transitáveis em todos os momentos de Nsaka, Coamba, Nsaka, Entre Lagos, Nsaka, Mulumbu, na província da Zambésia, vias estas que contribuem o bem-estar socioeconômico da população de Mecanhelas.
5: Na interação com a população de Mecanhelas, o presidente da República anunciou que iniciam neste ano as obras de asfaltagem da estrada Coamba-Mecanhelas de cerca de 90 quilômetros. O chefe de Estado disse que a asfaltagem desta rodovia vai facilitar a deslocação de pessoas e bens e para a elevação do poder econômico da população através da comercialização agrícola e acesso rápido aos mercados. Daniel Chapo disse ainda que iniciam neste ano as obras de construção de um hospital distrital na vila de Nsaka, sede do distrito de Mecanhelas e conservatória do registro civil.
4: A primeira preocupação que ficou aqui na minha cabeça quando passei de Mecanhelas a fazer campanha, por isso hoje vim agradecer à população de Mecanhelas. A população de Mecanhelas disse: queremos estrada Mecanhelas-Coamba. Nós viemos aqui para vir dizer que já lançamos concurso para esta estrada Mecanhelas-Coamba. Vai acontecer. A outra preocupação que a população de Mecanhelas me apresentou, que eu nunca me esqueço, é o hospital distrital. Também vim aqui a Mecanhelas para vir dizer à população de Mecanhelas que já lançamos concurso para a construção do hospital distrital de Mecanhelas.
5: Neste encontro popular, Daniel Chapo fez a entrega de 2 ambulâncias para o transporte de pacientes das unidades sanitárias periféricas para a vila sede do distrito. No comício que orientou na vila de Nsaka, distrito de Mecanhelas, o presidente da República disse que o governo está comprometido com o diálogo nacional e inclusivo como forma de manutenção da paz no país. O estadista moçambicano disse que a paz é condição essencial para o desenvolvimento do país, daí que os cidadãos moçambicanos devem evitar o ódio e outros males que minam a paz.
4: Para desenvolver, precisa de paz. E para que haja paz entre nós, irmãos moçambicanos, quando temos algum problema, temos que resolver esse problema através do diálogo. E não por via de conflito. E não por via de violência. E não por via do ódio. E não por via de você invejar o seu irmão. Estamos a trazer essa mensagem porque ano passado nós vimos pessoas, coisas que eles próprios também precisam, alegando resultados eleitorais, o que não é verdade. O que mostra que é verdade, não é verdade, é que estas pessoas foram destruir uma escola. Escola não fala, escola não anda, escola não tinha cartão de eleitor, escola nem foi votar. Estas pessoas foram destruir um hospital, hospital não anda, não fala, não foi recensear e nem foi votar. E isto que estamos a dizer aqui mostra que temos que ficar atentos, tem que haver vigilância entre nós como povo moçambicano, porque senão o inimigo do povo que está contra a paz, o povo moçambicano e desenvolvimento do povo moçambicano, há de vir nos distrair para destruir as nossas próprias coisas. Porque estas pessoas que fizeram isso, hoje, sabem que o filho precisa de ir nessa escola que destruiu. Quando ele fica doente, precisa de ir ao hospital que ele destruiu. O governo, quando constrói um hospital, está a construir para o povo. Quando constrói uma escola, estamos a construir para o povo. Quando estamos a expandir energia, estamos a expandir para o povo. Quando nós estamos a expandir a água, estamos a expandir para o povo. Quando estamos a construir uma estrada, estamos a construir para o povo. Mas depois vêm estas pessoas, mentem pessoas para poder destruir aquilo que é do povo. Nós temos que ficar atentos, temos que estar vigilantes.
5: Na ocasião, a população do distrito de Mecanhelas, no Nhas, pediu ao governo para a alocação de tratores e implantação de fábrica de processamento de arroz. A preocupação foi levantada por Carlos Hussein, mais conhecido por Reglo Messias, em representação da população de Xiuta, distrito de Mecanhelas. A fonte disse que o distrito possui terras aráveis, razão pela qual registra incremento na produção do arroz em cada ano que passa, consolidando-se como o maior produtor desta cultura na província do Niassa. Carlos Jusceni pediu igualmente ao presidente Daniel Chapo para o melhoramento das estradas Quamba Xuta e a expansão de energia elétrica da rede nacional para aquela região.
0: Bana quatro de composto administrativo e a Xuta Maguesi, bana. 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
7: Nós saímos do posto administrativo de Xuta, estamos a pedir corrente elétrica. Quando saímos para Entre Lagos, Caronga, vimos nossos irmãos a comprar congelador. E os meus conterrâneos lá em Xuta perguntam, o que é congelador? Sua Excelência, estamos a pedir imensamente, não vos obrigar. Pedimos energia para que também os meus conterrâneos já saibam que está em Moçambique. Pedir que temos uma estrada que sai de Xuta, de Gato Quamba. Aqueles jovens que referenciou aqui que fazem o negócio, passam para mais. Hoje a estrada já morreu. Sem estrada, será que o povoado de Xuta vai desenvolver? Sua Excelência falou acerca de produção. Estamos a pedir os tratores para nós incrementarmos a nossa produção, principalmente em Xuta, onde é produzido o arroz.
5: Em resposta, o presidente da República, Daniel Chapo, considerou de legítimas as preocupações, mas acrescentou que serão resolvidas paulatinamente.
8: Nós resistamos todas as preocupações e vamos fazer também programa. Como fizemos programa para o hospital, que as obras vão arrancar este ano? Nós ficamos muito satisfeitos, muito felizes quando o povo apresenta a procura, assim como registramos em 2024. Planificamos em 2025 e vamos arrancar em 2026. Este ano, com estrada, com conservatória, com hospital, trazemos ambulâncias. Também estas preocupações de estrada, Xiuta, para aqui, para Mecanhelas, Xisawa, para o Lumbo, na Zambese, tudo isto. Incluindo energia, proposto administrativo, para a localidade, nós vamos resolver.
5: Depois do comício, o chefe de Estado orientou uma sessão extraordinária dos órgãos descentralizados da província, alargada aos administradores distritais e presidentes dos conselhos municipais. No encontro, os órgãos de governação descentralizada provincial do Niassa informaram que, neste ano, financiaram 1.573 projetos avaliados em mais de 86 milhões de meticais no âmbito do Fundo de Desenvolvimento Econômico Local, FIDEL. Trata-se de projetos ligados à agricultura, comercialização agrícola, serralharia mecânica, avicultura, entre vários. As autoridades administrativas da província receberam 35 mil projetos, destes apenas foram financiados mais de 1.573.
9: Os distritos financiaram 1.149 projetos, enquanto que os municípios 424. Os projetos financiados beneficiaram 1.606 pessoas, sendo que 547 foram mulheres. Destes, 900 são jovens e 646 adultos.
5: Em comício em Mecanhelas, o presidente da República explicou à população que o FIDEL visa financiar pequenos negócios, focando 60% dos recursos na juventude e mulheres para gerar emprego.
4: Com esse dinheiro, vamos dinamizar a economia no distrito, vamos gerar renda, vamos criar emprego para outros jovens, vamos criar emprego para outras mulheres e o nosso distrito e a nossa vida vai melhorar. Este é que é o nosso objetivo, criar melhores condições de vida para o nosso povo. Mas para que isso aconteça, tem que haver paz.
5: Daniel Chapo, presidente da República, e o propósito de alocação do Fundo de Desenvolvimento Econômico Local. Na sessão, os órgãos de governação descentralizada informaram ainda ao estadista moçambicano que estão a mobilizar recursos financeiros com vista à construção de infraestruturas sociais e econômicas. O informe apresentado pela governadora do Niassa, Judite Massengele, destaca a expansão da energia elétrica e da rede de telefonia móvel, construção e reabilitação de estradas, implantação de agências bancárias para os distritos de Metarica, Mwembe, Mavago e Ingaúma como prioridades. Nas prioridades de decisão presidencial, o documento aponta a construção dos hospitais distritais de Mecanhelas, Maua, Mandimba e Ingaúma.
9: Temos um rol de projetos em curso na província, que são projetos estruturantes. Na fase de conclusão, podemos dizer que afirmar que temos uma fábrica de ração que está na sua fase conclusiva. Também foram retomadas as obras de construção da barragem de Lucuma, que poderá ajudar grandemente no déficit de água que tínhamos na cidade de Lixinga.

0: como desafios para continuarmos a ter os resultados que apresentamos, continuar a mobilizar recursos financeiros e parcerias para a construção e reabilitação das estradas da nossa província, manutenção da ordem, segurança e tranquilidade pública, a expansão e melhoria da provisão de serviços públicos à população, empreender mais ações para aumento dos níveis de arrecadação de receitas.
1: Extrato do informe da governação descentralizada no NIAS, apresentado na recente visita do Presidente da República à província do NIAS. Na componente de estradas, o documento aponta a necessidade de asfaltagem das estradas Metarica Marupa, Unango Machete, Musa Mwembe Mavago, Mekwalu e Mavago. No segundo dia de visita à província do NIAS, no quadro da monitoria de projetos de desenvolvimento, o chefe de Estado inaugurou na vila-sede do distrito de Mandimba um novo sistema de água. Trata-se de uma infraestrutura construída através de furos, com tanques semi-enterrados e elevados, integrado no projeto de promoção de sustentabilidade dos sistemas de abastecimento de água e saneamento na província do NIAS, PROSUAS 2. Para a concretização do projeto, incluindo o sistema de água, foram desembolsados US$ 5 milhões, financiados pela Agência Japonesa para a Cooperação Internacional JICA. O empreendimento possui 35 quilômetros de tubagem e abastece água potável a mais de 25 mil pessoas residentes na vila-sede do distrito de Mandimba. Falando no ato inaugural, Daniel Chapo disse que a entrada em funcionamento do empreendimento vai garantir a melhoria de qualidade de vida e saúde da população local. O chefe de Estado disse que a melhoria da qualidade de vida consiste na redução de doenças decorrentes do fraco saneamento do meio e das distâncias percorridas pela população para encontrar uma fonte de água próxima. Na ocasião, Daniel Chapo pediu aos residentes da vila de Mandimba para conservarem o sistema de água e para pagarem as faturas pelo consumo do precioso líquido.
2: Quero pedir uma coisa muito importante. Todos nós temos o dever de conservar esse sistema de abastecimento de água. Viemos inaugurar e fazer também a entrega do vosso sistema de abastecimento de água. Mas para a água chegar limpa em casa, tem despesas. É preciso pagar energia para a bomba funcionar. É preciso tratar a água. O produto para tratar a água custa dinheiro. Para a água chegar no meu quintal, tem que existir um tubo para ligar a água. Este tubo custa dinheiro. Aquela torneira que eu costumo abrir em casa também custa dinheiro. Por isso, nós também temos que contribuir pagando a água.
1: Na ocasião, o representante da Agência Japonesa para a Cooperação Internacional JICA em Moçambique, Patrick Mpe, disse que a entrada em funcionamento do sistema vai reduzir o tempo gasto pela população, sobretudo as mulheres, à procura de uma fonte de água.
3: O presente projeto de abastecimento de água constitui uma iniciativa importante no âmbito do apoio ao corredor de Nacara, visando reforçar o bem-estar das comunidades locais. Esperamos que estas infraestruturas tragam benefícios duradouros às populações locais, contribuindo para a melhoria das condições da vida e, ao mesmo tempo, manifestamos o nosso sincero desejo de que este sistema seja sustentável ao longo do tempo, com base na forte colaboração das comunidades locais.
1: Nesta cerimônia, a governadora do NIAS, Judith Massangele, agradeceu ao Governo Central e ao Japão por ter disponibilizado o sistema de água.
4: Vamos paulatinamente minimizando aquilo que é a necessidade hídrica na nossa província.
1: O projeto contempla a construção e reabilitação de blocos sanitários convencionais em instituições públicas, como escolas e unidades sanitárias, nos distritos de Mwembe, Mavago, Mandimba, Majuni e Ingaúma. De Mandimba, Daniel Chapo rumou ao distrito de Mavago, onde, além de inaugurar o sistema de água local, orientou um comício. No ato de inauguração do sistema de água, apuramos que mais de 20 mil pessoas daquela região do NIAS passam a beneficiar deste líquido precioso com a entrada em funcionamento.

0: do empreendimento. A infraestrutura faz parte de um lote de quatro construídas em igual número de distritos do NIAS no âmbito do projeto de promoção de sustentabilidade dos sistemas de abastecimento de água e saneamento na província do NIAS, por suas dois. Para a construção do empreendimento, o governo moçambicano contou com o apoio financeiro da Agência Japonesa para a Cooperação Internacional, JICA, em mais de 15 milhões de dólares americanos, o correspondente a 960 milhões de meticais. Falando no ato de entrega, o chefe de Estado disse que promover água potável à população moçambicana constitui uma das prioridades do seu governo.
1: E quando nós temos torneira no quintal, melhoramos a nossa vida. Muita coisa que nós não podemos fazer agora, porque não temos torneira no quintal. A nossa irmã e a nossa mãe, que acordavam cedo para ir buscar água com uma torneira em casa, já não precisa de fazer isso. E reserva o tempo para ir à Machamba, produzir comida, cuidado, porque sabe que quando regressar tem uma torneira que sai água em casa.
0: Na ocasião, o presidente da República voltou a pedir os beneficiários para o pagamento de faturas de consumo de água, visando a sustentabilidade do projeto.
1: Por isso, nós, neste momento, queremos apelar àqueles que já ligaram a água na sua casa e aqueles que ainda vão ligar para poderem pagar a água. Por uma razão muito simples. A empresa que está neste momento a gerir o sistema tem despesas, tem que pagar energia, tem que comprar produto para poder tratar a água, tem que comprar mais tubos para continuar a ligar a água que é vago nas casas, tem que comprar mais torneiras, tudo isso exige dinheiro. E para esta empresa ter dinheiro, nós que estamos a ter água em casa temos que pagar a água.
0: No mesmo evento, o presidente da República assegurou que as estradas que ligam o distrito a outros pontos da província do Niassa serão reabilitadas. Trata-se das estradas Mussa-Mwembe-Mavago, de cerca de 250 quilômetros, e Mekwalo, no distrito de Majuni, a Mavago, de 75 quilômetros, agora num estado avançado de degradação. O chefe de Estado respondia ao clamor da população do distrito de Mavago sobre a necessidade de asfaltagem destas estradas, consideradas espinha dorsal para o desenvolvimento do distrito.
2: Eu queria dizer que vocês têm muita sorte, porque esta semana nós tivemos em Maputo donos desta empresa que fomentava o tabaco verde aqui em Mavago. E falamos sobre a necessidade realmente de voltar aqui a Mavago o tabaco verde. Mas também falou sobre estradas que já aparecem na nossa mensagem. Mavago Majuni, Mavago Mwembe, e também falou da estrada que vai até Mekula. Vamos trabalhar para resolver esses assuntos. Não vamos resolver tudo de uma só vez, mas poucos aos poucos. Porque desenvolvimento é como uma pessoa. Nós que estamos aqui, ninguém nasceu grande. Nascemos pequenos, sem andar, sem gatinhar, sem dente, sem barba e fomos crescendo pouco a pouco. Então vamos, poucos aos poucos, juntos, resolver as preocupações.
0: Daniel Chapo pediu à população para preservar a paz, fonte de desenvolvimento do país, razão pela qual pediu à população para agudizar a vigilância e combater o boato.
1: Falo da unidade, porque com a unidade vamos ter a paz. Com a paz vamos ter a segurança. Com a segurança vamos ter o desenvolvimento que todos nós precisamos.
0: No quadro da visita de 3 dias à província do Niassa, o presidente da República, Daniel Chapo, inaugurou o Tribunal Judicial Distrital de Mwembe. No ato inaugural, Chapo apelou à população para recorrer às instituições da administração da justiça na resolução de conflitos nas comunidades. O estadista moçambicano disse que as instituições de administração da justiça devem servir de fonte de reconciliação e não de divisão entre os moçambicanos. Daniel Chapo adiantou ainda que o governo vai continuar a mobilizar investimentos para a aproximação de serviços de justiça às comunidades. No ato de inauguração do Tribunal Judicial do Distrito de Mwembe, Daniel Chapo sublinhou a pertinência da observância dos princípios de integridade, imparcialidade e honestidade por parte dos órgãos de administração da justiça como a base para o garante da estabilidade social, paz e desenvolvimento.
1: Queremos reiterar que um tribunal próximo do povo fortalece a paz social local, e, consequentemente, provincial e nacional, consolida a cidadania e promove o desenvolvimento harmonioso das comunidades. É por isso que apelamos com veemência aos magistrados, funcionários judiciais e demais operadores de justiça da administração da justiça, aqui afetos, para que exerçam as suas funções com integridade, imparcialidade, honestidade, sensibilidade humana e profundo respeito pela diversidade cultural das comunidades que servem, sempre acertando as vossas decisões na lei e, sobretudo, no apoio também dos juízes eleitos.
0: O Presidente da República desencorajou a prática de justiça privada, as uniões prematuras e todas as formas de violência e pede o envolvimento de jovens em ações de promoção da cidadania e desenvolvimento.
1: Com estas infraestruturas, os cidadãos do Moembe deixam de percorrer longas distâncias para ver os seus direitos protegidos e os seus conflitos resolvidos dentro da legalidade. Este tribunal simboliza a presença efetiva do Estado e reforça a confiança dos cidadãos nas instituições públicas. Queremos uma justiça acessível ao camponês, ao pescador, ao jovem, à mulher, ao operário, ao idoso, ao empresário, ao líder comunitário e a cada cidadão, independentemente da sua origem cultural, da sua filiação política, religiosa, condição social, língua ou crença. Somos todos moçambicanos.
0: Presidente da República Daniel Chapo, e o apelo ao respeito mútuo e convivência pacífica para a construção de Estado de Direito Democrático. No evento, foi tornado público que o sistema judicial moçambicano está a apostar no pluralismo jurídico para a expansão do acesso à justiça à população no país. A reforma da lei sobre os tribunais comunitários consiste na criação de secções especializadas em conflitos de terra e recursos naturais nos tribunais judiciais, bem como a educação jurídica das comunidades para a resolução extrajudiciária de diferendos através do diálogo, são as ações em curso para o alcance deste objetivo. A informação foi partilhada pelo presidente do Tribunal Supremo, Adelino Muxanga, em Moembe, no ato de inauguração do Tribunal Judicial Local, onde destacou a importância destes mecanismos na construção do sistema judiciário ajustado à realidade das comunidades. Adelino Muxanga avançou que, com esta iniciativa, pretende-se deixar de lado vários procedimentos legais que não se conformam com os usos, hábitos, costumes e tradições moçambicanas importados do mundo ocidental. Para o efeito, Muxanga recomenda aos vários intervenientes da administração da legalidade, em especial aos juízes, a explorarem ao máximo as vivências reais de cada comunidade para a tomada de decisões, desde que não contrariem o quadro normativo legal.
3: Um juiz que conheça os costumes da comunidade onde serve é um juiz melhor. Um sistema de justiça que integra

0: projetos que visam o empoderamento das mulheres no país. A iniciativa visa potenciar esta camada social em meios financeiros para a implementação de projetos que contribuam no desenvolvimento do país e para acabar a pobreza nas comunidades rurais. O chefe de Estado disse que o lançamento do programa Empodera, que vai beneficiar as mulheres, visa reforçar o poder econômico desta camada social. Daniel Chapo reconhece que há necessidade de continuar a dar prioridade às mulheres em projetos econômicos, devido à sua boa capacidade de gestão e reembolso dos fundos recebidos.
1: Quando ele chegar, vai ser dedicado à mulher, vamos emprestar para a mulher fazer negócio, gerar renda, salários, também poder cuidar da sua família e desenvolver Moçambique. Também, por último, divulgar este fundo para o empoderamento econômico da mulher. Aquelas mulheres que estão a fazer negócio aqui na cidade, no distrito, quando chegar a vez do dinheiro chegar, como chegou o ideal, poderem ter acesso a este financiamento. Porque nós sabemos que quando se empresta dinheiro a uma mulher, este dinheiro vai ser devolvido. Mas quando se empresta a homem, É por isso que grupos de STIC, a maioria são de mulheres. Eu não conheço nenhum grupo de STIC de homens, porque mesmo entre nós não nos confiamos. As mulheres são grandes gestoras. Embora os homens às vezes murmuram, dizem que quando entregam dinheiro à mulher, vai gastar no salão. E eu costumo perguntar a eles, se elas não gastarem dinheiro no salão e ficarem bonitas, iam gostar delas? Dizem, não, presidente. Então dá o dinheiro para elas irem ao salão e ficarem bonitas. E eu costumo dizer a eles, que até aquele dinheiro que dão para ir ao salão, ela poupa no dia em que faltar pão em casa, faltar carinho ou alguém ficar doente, há de ver que ela vai ter dinheiro para socorrer a família. Por isso, vamos fazer campanha também para eles darem dinheiro às mulheres, porque as mulheres guardam dinheiro.
0: Na ocasião, o presidente da República reiterou o apelo às mulheres para reforçarem a produção agrícola para responderem à subida de preços influenciado pela escassez de combustíveis. Daniel Chapo instou as mulheres para apostarem na sua escolarização. O chefe de Estado disse que com a formação, as mulheres podem alcançar níveis altos nas componentes econômicas, políticas e social. Daniel Chapo convidou as mulheres a reforçarem as ações que visam a prevenção de uniões prematuras e gravidezes precoces.
1: Nós, como mães, como irmãs, temos que trabalhar para educar a mulher. Essa é uma tarefa de todos nós. Se queremos que uma filha seja alguém amanhã, temos que apostar na educação. Podemos não conseguir dar uma outra coisa. Termos a nossa filha educação, estamos a dar tudo para o futuro da nossa filha. Futuro nosso também como pai, como mães, porque amanhã ela vai cuidar de nós. Portanto, educação, educação, educação à mulher moçambicana. E para ela estudar, nós temos que combater certos males que afetam a mulher. Um dos males são as uniões prematuras. A rapariga quer estudar, mas se ela casa cedo, ou há uma união cedo com alguém, o futuro dela fica comprometido. Nós temos que garantir que o futuro da mulher moçambicana é garantido. E outro aspecto importante é também combatermos as gravidezes precoces. Nossas filhas precisam de estudar para serem alguém amanhã. Se engravidarem cedo, o futuro delas fica comprometido. A saúde dela fica comprometida. Por isso precisamos de combater esses males.
0: Por outro lado, o chefe de Estado pediu a esta camada social para evitar a violência doméstica nas famílias.
1: Então, a violência doméstica não é só violência física, mas também violência psicológica. É importante nós, em casa, vivermos num ambiente de paz. Onde vivem duas pessoas, é normal haver desavenças. Mas a saída tem que ser o diálogo e não a violência. Porque a violência, quando começa em casa, espalha-se para os vizinhos, para a cidade ou distrito, para a província e todo o país. Então temos que ter um exemplo em casa, haver diálogo. E para nós como Estado, como governo, queremos apelar para que quando há de violência doméstica, haver denúncias. Então temos que denunciar. Porque crime não é só porque esposa contra marido ou marido contra esposa.
0: No balanço da visita, Daniel Chapo informou que o governo moçambicano lança

0: julho próximo na província de Inhambane o Programa Nacional de Expansão de Gás Veicular. Daniel Chapo disse que a ação integra-se nas atividades de mitigação da crise energética que afeta o país em particular e o mundo em geral. O estadista moçambicano anunciou igualmente que o governo está a trabalhar na legislação para a importação de viaturas híbridas que funcionam a gás e energia elétrica. Esta ação será acompanhada com a construção de centrais para o recarregamento das viaturas elétricas.
1: Estamos a trabalhar na legislação para a importação de viaturas que podem ser híbridas. No mundo hoje já existem viaturas que circulam a gás, mas também elétricas. Portanto, ele de dia pode circular a gás, mas durante a noite a viatura também pode carregar durante a noite para dia seguinte ter a bateria carregada. E ela é híbrida porque pode andar a bateria elétrica e quando termina a bateria, a carga aciona, portanto, a par do gás e você não sente este acionar.
0: Daniel Chapo avaliou de positivo a visita de 3 dias à província do Niasse e apontou como desafios a necessidade de revestimento das vias de acesso.
1: Em relação às estradas em degradação, já foi lançado o Programa Nacional de Estradas na cidade da Beira, onde já definimos as estradas que de 2026 e 2031 vamos levar a cabo. Essas são as estradas principais. Por isso dissemos que a estrada Coamba-Mecanhelas vai arrancar este ano, porque o concurso já foi lançado, mas como sabem, choveu bastante, as estradas de Niassa ficaram bastante degradadas. Não só vamos basear no Programa Nacional de Estradas, estamos a trabalhar para que, mesmo aquelas estradas que neste momento não são asfaltadas, nós possamos reabilitar para que essas estradas possam estar, portanto, estradas bem transitáveis ao nível da nossa província de Niassa.
0: O presidente da República anunciou igualmente que o governo central está a atrair empresários nacionais e estrangeiros para investirem nos setores agrícola e de agroprocessamento para responder à definição da província do Niassa como capital agrícola do país. Daniel Chapo disse que no quadro deste esforço, 2 empresários chineses já manifestaram interesses de investir na província, tendo sido atribuídos 5 mil e 10 mil hectares de terra para a introdução de agricultura comercial. O estadista moçambicano referiu ainda que, para responder à definição do Niassa como capital agrícola, decorrem ações que visam criar várias zonas económicas especiais na província.
1: Nós, neste momento, em Niassa, estamos a trabalhar para definir várias zonas económicas especiais, como a de Uti, e também estamos a convidar investidores nacionais e estrangeiros para investir no setor da agricultura em Niassa. Tivemos um encontro com um investidor chinês, que já está cá. Já foi concedido cerca de 5 mil hectares em Mandimba para a produção agrícola e vai começar este ano a fazer a farma para a produção de vários produtos ou várias culturas. Por um lado, a segurança alimentar ao nível interno, mas por outro lado, para exportar para a China, como eu disse. Também recebemos um empresário local que convidou também um grupo chinês quando nós visitamos a China. Está bastante interessado este grupo, já esteve aqui em Niassa para observar a área. Estão neste momento no processo de legalização de cerca de 10 mil hectares, também para uma farma, para nós podermos, portanto, produzir ao nível da província de Niassa.
0: Daniel Chapo informou ainda que uma equipa do Ministério da Agricultura, Ambiente e Pesca está a trabalhar com vista ao redimensionamento das zonas de conservação no país, como forma de minimizar o conflito homem-fauna-bravia em algumas províncias do país. O presidente da República apontou a vedação com o apoio dos gestores das áreas de conservação das zonas contendo campo de produção como medidas que estão a ser tomadas para minimizar o conflito homem-fauna-bravia em algumas regiões do país.
1: Há uma reflexão muito profunda que está sendo levada a cabo neste momento, por forma que não só ao nível da província de Niassa, mas em todo o país, possamos resolver esta questão de conflito homem-animal. Também temos operadores nestas zonas que nos contratos que assinaram com o Estado têm obrigações que devem cumprir. E uma das obrigações é realmente a vedação da zona, tanto que deve servir da área de conservação, por forma que as populações que estão na zona de tampão possam estar livres da circulação destes animais, que acabam, portanto, devastando a produção da população.
0: Presidente da República Daniel Chapo, no final da visita de 3 dias à província do Niass, onde escalou sucessivamente os distritos de Kwamba, Mecanhelas, Mandima, Mavago, Mwembe e Lixinga.

0: Termina este informativo, que fez o rescaldo da visita do Presidente da República à província do Nias, de 20 a 22 de maio de 2026. O espaço contou com Delsofio Daniel na sonorização e Fernando Damas na edição e apresentação. Saudações.
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7: São 20 horas e 45 minutos na República de Moçambique, às 21 horas. 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

0: As notícias a esta hora, apresentadas por Vitor Rufino. Muito boa noite.
1: Boa noite, Gércio Alexandre. Boa noite, ouvinte. O governo diz estar a monitorar a situação dos 300 moçambicanos que estão a regressar ao país pela fronteira de Ressano Garcia. Um comunicado do Gabinete de Informação de Moçambique indica que o executivo moçambicano vai disponibilizar kits de ajuda para os primeiros 10 dias de viagem destes concidadãos para as suas zonas de origem, concretamente as províncias de Maputo, Gaza, Inhambane e Manica. Recorde-se que 7 moçambicanos morreram na sequência de ataques anti-imigrantes na província sul-africana de Cabo Ocidental, uma situação que afetou pelo menos 800 moçambicanos. O presidente da República, Daniel Chapo, atribuiu um prémio monetário no valor de 100 mil meticais a cada jogador da Seleção Nacional Sub-17 de futebol, os Mambinhas, e concedeu títulos de direito de uso e aproveitamento de terra aos jogadores e membros da equipa técnica. A atribuição dos prémios foi feita esta segunda-feira na Presidência da República, na cerimónia de homenagem aos Mambinhas pela qualificação de Moçambique para o Campeonato do Mundo Sub-17 da FIFA, a realizar-se no Catar em finais deste ano. O chefe do Estado disse na ocasião que os Mambinhas são o futuro do futebol moçambicano.
2: São atletas talentosos, jogadores de futebol, são o futuro do futebol de Moçambique, porque, com prova dada, sendo sub-17, ou seja, uma seleção que é um viveiro para os Mambas, ainda integram, como disse aqui, o mosaico das nossas flores que nunca murcham, deixarão, pois, de ser crianças quando completarem 18 anos de idade. Parabéns a todos vocês e parabéns a todas as crianças pelo dia e, de forma especial, apraz-nos agradecer aos Mambinhas por esta alegria que proporcionaram ao povo moçambicano.
1: Os Mambinhas garantem que vão continuar a trabalhar para trazer resultados positivos dos jogos.
3: Temos o apoio da Federação, hoje temos o apoio da Presidência, diretamente da Nossa Excelência Presidente. Agradecemos muito pelos prémios que tivemos. Vamos dar continuidade ao nosso trabalho, vitórias, e prometemos que nos próximos dois torneios vamos trazer resultados positivos e tentar ir o mais longe possível.
4: Agradecer pelos prémios que nos deixaram muito emocionados, porque não esperávamos, mas somos gratos por tudo que ele fez por nós. Agora é continuar a trabalhar humildemente, porque haverão mais desafios pela frente.
1: Representantes dos Mambinhas falando esta segunda-feira após serem recebidos em audiência pelo presidente da República, Daniel Chapo. O gabinete da primeira-dama e parceiros ofereceram a mais de 1.300 crianças do distrito de Mavago, no Niassa, cestas básicas no âmbito do Dia Internacional desta Camada Social. Para além do kit alimentar, as ofertas incluem brinquedos, material escolar e de higiene. A esposa do presidente da República, Guetta Chapo, disse na ocasião que o governo vai continuar a proporcionar momentos de alegria às crianças.
5: O governo e a comunidade estão convosco. E a mamãe Guetta também está convosco. O governo de Moçambique continuará a trabalhar para proteger as crianças, promovendo assim os direitos das crianças e criar melhores condições para o seu crescimento saudável.
1: A oferta aconteceu durante o almoço de confraternização por ocasião do dia 1 de junho, Dia Internacional da Criança. 3 pessoas morreram vítimas do conflito homem-fauna bravia nos primeiros 3 meses deste ano no distrito de Mavago, no Niassa. São mortes por ataque de crocodilo e cobras registradas nos postos administrativos de Msawisi e Mavago Sede. A administradora do distrito de Mavago, Cecília Cassimo, disse que, além de mortes, os animais destruíram 12,9 hectares de culturas diversas, afetando cerca de 70 famílias.
6: Estamos sempre a discutir com a administração da Reserva Especial do Niassa para ver se estes podem fazer alguma cerca, alguma vedação para que haja uma delimitação entre a zona de produção e a zona da Reserva Especial do Niassa.
1: A administradora do distrito de Mavago, Niassa, Cecília Cassimo. Governo do distrito da Moamba, na província de Maputo, dá ultimato para o abandono imediato da terra usurpada por indivíduos desconhecidos no âmbito de um alegado projeto denominado Moamba City. O administrador da Moamba diz tratar-se de um projeto ilegal que está a ser implantado no posto administrativo de Ipeceni, com algumas pessoas já com o título de uso e aproveitamento de terra, DUAT. Carlos Mussagnani diz que o governo distrital é a única entidade com poder instituído para a distribuição de terra para habitação, convidando desta forma a todos que precisam de espaço para se aproximarem ao Executivo.
7: E esta pressão temos particularmente no posto administrativo de PCN e agora aqui também em Moamba 7, onde infelizmente cidadãos de mau caráter estão a invadir terra alheia. Não aceitem aquele chefe do quarteirão que vos diz que pode vos vender terra. Ele não tem competência. Não aceitem aquele secretário do bairro que queira vender terra. Ele não tem competência. Quem tem competência para atribuição do direito de uso e aproveitamento de terra são instituições legalizadas e que têm também os seus próprios requisitos.
1: Carlos Mussagnani falava esta segunda-feira durante as celebrações dos 62 anos de elevação de Moamba à categoria de vila. Na atualidade internacional, Irã suspende negociações de paz no Médio Oriente com os Estados Unidos da América devido a violações do cessar-fogo no Líbano. De acordo com a televisão estatal iraniana Tasnim, a equipa de negociações do Irã determinou que enquanto não houver fim das hostilidades não haverá diálogo. As autoridades iranianas têm insistido que o cessar-fogo em vigor com os Estados Unidos da América inclui o Líbano, país que está a ser duramente atacado por Israel e onde esta segunda-feira o primeiro-ministro Benjamin Netanyahu anunciou bombardeamentos contra Beirute. Fechamos com a previsão do tempo. A cidade de Tete poderá registrar esta terça-feira 32 graus centígrados de temperatura máxima, seguida por Beira, Maputo e Pemba com 30 graus. Para Nampula prevê-se uma máxima de 29 graus, Quelimane 28, Vilanculi e Xai-Xai 27, Inhambane 26, Chimoio 25 e, por fim, Lixinga 24 graus centígrados de temperatura máxima. Apresentamos as notícias a esta hora, as próximas às 22 horas.

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1: As notícias a seguir apresentadas por Vitor Rufino. Boa noite.
2: Boa noite, Sérgio Guissamulo. Boa noite, ouvinte. O governo diz estar a monitorar a situação dos 300 moçambicanos que estão a regressar ao país pela fronteira de Ressano Garcia. Um comunicado do Gabinete de Informação de Moçambique indica que o executivo moçambicano vai disponibilizar kits de ajuda para os primeiros 10 dias de viagem destes concidadãos para as suas zonas de origem, concretamente as províncias de Maputo, Gaza, Inhambane e Manica. Recorde-se que 7 moçambicanos morreram na sequência de ataques anti-imigrantes na província sul-africana de Cabo Ocidental, uma situação que afetou pelo menos 800 moçambicanos. O presidente da República, Daniel Chapo, atribuiu um prémio monetário no valor de 100 mil meticais a cada jogador da Seleção Nacional Sub-17 de Futebol, os Mambinhas, e concedeu títulos de direito de uso e aproveitamento de terra aos jogadores e membros da equipa técnica. A atribuição dos prémios foi feita esta segunda-feira na Presidência da República, na cerimónia de homenagem aos Mambinhas pela qualificação de Moçambique para o Campeonato do Mundo Sub-17 da FIFA, a realizar-se no Catar em finais deste ano. O chefe do Estado disse na ocasião que os Mambinhas são o futuro do futebol moçambicano.
3: São atletas talentosos, jogadores de futebol, são o futuro do futebol de Moçambique, porque, com prova dada, sendo sub-17, ou seja, uma seleção que é um viveiro para os mambas. Ainda integram, como disse aqui, o mosaico das nossas flores que nunca murcham. Deixarão, pois, de ser crianças quando completarem 18 anos de idade. Parabéns a todos vocês e parabéns a todas as crianças pelo dia e, de forma especial, apraz-nos agradecer aos Mambinhas por esta alegria que proporcionaram ao povo moçambicano.
2: Os Mambinhas garantem que vão continuar a trabalhar para trazer resultados positivos dos jogos.
4: Temos o apoio da Federação, hoje temos o apoio da Presidência, diretamente da Nossa Excelência Presidente. Agradecemos muito pelos prémios que tivemos. Vamos dar continuidade ao nosso trabalho, vitórias, e prometemos que nos próximos dois torneios vamos trazer resultados positivos e tentar ir o mais longe possível.
5: Agradecer pelos prémios que nos deixaram muito emocionados, porque não esperávamos, mas somos gratos por tudo que ele fez por nós. Agora é continuar a trabalhar humildemente, porque haverão mais desafios pela frente.
2: Representantes dos Mambinhas falando esta segunda-feira após serem recebidos em audiência pelo Presidente da República, Daniel Chapo. O gabinete da Primeira-Dama e parceiros ofereceram a mais de 1.300 crianças do distrito de Mavago, no Niassa, cestas básicas no âmbito do Dia Internacional desta Camada Social. Para além do kit alimentar, as ofertas incluem brinquedos, material escolar e de higiene. A esposa do presidente da República, Guetta Chapo, disse na ocasião que o governo vai continuar a proporcionar momentos de alegria às crianças.
6: O governo e a comunidade estão convosco e a mamã Guetta também está convosco. O governo de Moçambique continuará a trabalhar para proteger as crianças, promovendo assim os direitos das crianças e criar melhores condições para o seu crescimento saudável.
2: A oferta aconteceu durante o almoço de confraternização por ocasião do dia 1 de junho, Dia Internacional da Criança. 3 pessoas morreram vítimas do conflito homem-fauna bravia nos primeiros 3 meses deste ano no distrito de Mavago, no Niassa. São mortes por ataque de crocodilo e cobras registradas nos postos administrativos de Msawisi e Mavago Sede. A administradora do distrito de Mavago, Cecília Cassimo, disse que, além de mortes, os animais destruíram 12,9 hectares de culturas diversas, afetando cerca de 70 famílias.
7: Estamos sempre a discutir com a administração da Reserva Especial do Niassa para ver se estes podem fazer alguma cerca, alguma vedação, para que haja uma delimitação entre a zona de produção e a zona da Reserva Especial do Niassa.
2: A administradora do distrito de Mavago, Niassa, Cecília Cassimo. Governo do distrito da Moamba, na província de Maputo, dá ultimato para o abandono imediato da terra usurpada por indivíduos desconhecidos no âmbito de um alegado projeto denominado Moamba City. O administrador da Moamba diz tratar-se de um projeto ilegal que está a ser implantado no posto administrativo de Ipeceni, com algumas pessoas já com o título de uso e aproveitamento de terra do ATE. Carlos Mussagnani diz que o governo distrital é a única entidade com poder instituído para a distribuição de terra para habitação, convidando desta forma a todos que precisam de espaço para se aproximarem ao executivo.
8: E esta pressão temos particularmente no posto administrativo de Pecém e agora aqui também em Moamba 7, onde infelizmente cidadãos de mau caráter estão a invadir terra alheia. Não aceitem aquele chefe do quarteirão que vos diz que pode vos vender terra. Ele não tem competência. Não aceitem aquele secretário do bairro que queira vender terra. Ele não tem competência. Quem tem competência para atribuição do direito de uso e aproveitamento de terra são instituições legalizadas e que têm também os seus próprios requisitos.
2: Carlos Mussagnani falava esta segunda-feira durante as celebrações dos 62 anos de elevação de Moamba à categoria de vila. Na atualidade internacional, Irão suspende negociações de paz no Médio Oriente com os Estados Unidos da América devido a violações do cessar-fogo no Líbano. De acordo com a televisão estatal iraniana Tasnim, a equipa de negociações do Irão determinou que enquanto não houver fim das hostilidades, não haverá diálogo. As autoridades iranianas têm insistido que o cessar-fogo em vigor com os Estados Unidos da América inclui o Líbano, país que está a ser duramente atacado por Israel e onde esta segunda-feira o primeiro-ministro Benjamin Netanyahu anunciou bombardeamentos contra Beirute. Fechamos com a previsão do tempo. A cidade de Tete poderá registrar esta terça-feira 32 graus centígrados de temperatura máxima, seguida por Beira, Maputo e Pemba com 30 graus. Para Nampula prevê-se uma máxima de 29 graus, Quelimane 28, Vilanculo e Xai-Xai 27, Inhambane 26, Chimoio 25 e, por fim, Lixinga 24 graus centígrados de temperatura máxima. Apresentamos as notícias a esta hora, as próximas às 23 horas e 30 minutos, no último jornal.
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0: caro ouvinte, acompanhe a seguir os tópicos do último jornal apresentados por Momed Jean. Momed, boa noite.
1: Boa noite, Sérgio Guissamul e ouvinte. Presidente da República atribui 100 mil meticais e títulos de uso e aproveitamento de terra a cada jogador da Seleção Nacional de Futebol Sub-17 e equipa técnica pelo reconhecimento à qualificação para o Mundial desta categoria agendada para finais deste ano no Catar. Profissionais de saúde são chamados a distanciarem-se de cobranças ilícitas e roubo de medicamentos nas unidades sanitárias. No estrangeiro, centenas de pessoas manifestaram-se hoje na capital queniana, Nairobi, é um protesto contra o elevado número de assassinatos de mulheres e crianças naquele país. São tópicos do último jornal. Acompanhe os desenvolvimentos destes e outros assuntos quando forem 23 horas e 30 minutos.
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1: Boa noite, estimado ouvinte, é o princípio do Último Jornal. Presidente da República atribui 100 mil meticais e títulos de uso e aproveitamento de terra a cada jogador da Seleção Nacional de Futebol Sub-17 e equipa técnica pelo reconhecimento à qualificação para o Mundial desta categoria, agendada para finais deste ano no Catar. Profissionais de saúde são chamados a distanciarem-se de cobranças ilícitas e roubo de medicamentos

0: títulos de uso e aproveitamento de terra a cada jogador da Seleção Nacional de Futebol Sub-17 e equipa técnica pelo reconhecimento da qualificação para o Mundial desta categoria, agendada para finais deste ano no Catar. Daniel Chapo recebeu hoje os mambinhas no seu gabinete. Para o chefe de Estado, a qualificação representa uma das páginas mais bonitas da nossa história, por colocar pela primeira vez uma seleção moçambicana numa fase final de um Mundial de Futebol 11, designadamente o Campeonato do Mundo Sub-17 da FIFA 2026. Durante a recepção, o estadista destacou o orgulho nacional pelo feito, sublinhando o sentimento de emoção e pertença coletiva associada ao desempenho dos jovens atletas.
1: Uma palavra de apreço vai igualmente para todos os clubes onde estes jovens atletas foram formados e continuam formados. E também a militarem. E nos campos pelados, como dissemos aqui, deste nosso Moçambique. Por isso, minhas senhoras e meus senhores, este apuramento é inédito, histórico para Moçambique. É a primeira vez que uma seleção moçambicana de futebol de 11 marca presença num campeonato do mundo da FIFA. Já tínhamos honrado a pátria em mundiais de futebol de praia e de futsal, mas chegar a um mundial de futebol de 11 com a nossa juventude, os Mambinhas, é um marco que ficará gravado para sempre na memória do desporto nacional.
0: O presidente da República apelou ainda aos atletas para manterem o equilíbrio entre o desporto e a educação, sublinhando que o futebol deve caminhar lado a lado com a formação académica e o desenvolvimento do caráter. Por sua vez, o porta-voz da Seleção Sub-17, os Mambinhas, agradeceu o gesto do presidente da República e afirmou que o grupo vai continuar a levantar a bandeira de Moçambique no mundo.
2: Vamos dar continuidade ao nosso trabalho, vitórias, e prometemos que nos próximos dois torneios vamos trazer resultados positivos e tentar ir o mais longe possível. Mais uma vez digo sim, estamos felizes pelo reconhecimento. Também é uma honra ser chamado à presidência para falar diretamente com o presidente, e é isso, é muita felicidade.
0: O presidente da República atribuiu 100 mil meticais e títulos de uso e aproveitamento de terra a cada jogador da Seleção Nacional de Futebol Sub-17 e equipa técnica pelo reconhecimento à qualificação para o Mundial desta categoria agendada para finais deste ano no Catar. Ainda hoje, o presidente da República felicitou o jornalista moçambicano Carlitos Kadang pela conquista do Prémio de Liberdade de Imprensa 2026 na categoria Impacto, atribuído pela organização Repórteres Sem Fronteiras. Na mensagem, Daniel Chapo manifesta profundo orgulho pela distinção alcançada por Carlitos Kadang, considerando que o prémio é um reconhecimento do seu profissionalismo, dedicação e compromisso com os valores da atividade jornalística. O chefe de Estado diz ainda que a distinção internacional honra também o Moçambique e incentiva o fortalecimento da liberdade de imprensa no país, em comunhão com o compromisso do governo de promover um ambiente cada vez mais favorável ao exercício responsável e profissional do jornalismo. Partimos para outras notas. O governo diz estar a monitorar a situação dos 300 moçambicanos que estão a regressar ao país pela fronteira de Ressano Garcia devido à xenofobia na África do Sul. Um comunicado do Gabinfo indica que o executivo moçambicano vai disponibilizar kits de ajuda para os primeiros 10 dias de viagem destes concidadãos para as suas zonas de origem, concretamente as províncias de Maputo, Gaza, Inhambane e Manica. Recorde-se que 7 moçambicanos morreram na sexta-feira em consequência de ataques anti-imigrantes na província sul-africana do Cabo Ocidental. Parlamentos da Comunidade dos Países de Língua Portuguesa querem revitalizar a Assembleia Parlamentar da CPLP com foco numa governação transparente e resiliente na comunidade. É uma afirmação do presidente do órgão, Félix Sylvia, no encontro havido hoje em formato híbrido. Cláudio Duane.
3: A revitalização da Assembleia Parlamentar da Comunidade dos Países de Língua Portuguesa será um dos pontos a ser debatidos na 15ª sessão do órgão, a decorrer em finais de julho próximo em Angola. E hoje teve lugar em Maputo, em formato híbrido, a reunião ordinária dos presidentes dos grupos nacionais da Assembleia Parlamentar da Comunidade dos Países de Língua Portuguesa. O presidente do órgão, Félix Sylvia, disse que a reunião de Maputo serviu para harmonizar a agenda da 15ª sessão da Assembleia Parlamentar da CPLP.
4: Foi aprovado igualmente o tema desta Assembleia Geral, também o lema. Esses documentos foram aprovados por unanimidade.

0: incluindo o projeto da ordem do dia, que irá nortear os trabalhos. O lema, como sabemos, depois da apreciação da proposta, houve uma sugestão que veio por parte da nossa colega de Angola e foi adotada pela reunião, mas o tema manteve-se o mesmo, porque percebe-se que é um tema atual, que tem a ver com governação, mas também integridade e fortalecer a democracia nas instituições da CPLP.
1: E o Brasil voltou a não estar presente na reunião ordinária dos presidentes dos grupos nacionais da Assembleia Parlamentar da Comunidade dos Países de Língua Portuguesa. A comunidade está preocupada com as frequentes ausências do Brasil nas reuniões do órgão. O presidente dos grupos nacionais da Assembleia Parlamentar da CPLP, Felipe Silva, explicou que um grupo de parlamentares da comunidade deverá se deslocar ao Brasil para perceber as razões das ausências daquele país.
0: Na última sessão, foi recomendada a criação de um grupo composto pelos deputados, incluindo a presidência da PCPLP, para deslocar ao Brasil, para poder compreender junto àquele parlamento as razões que norteiam essas ausências, e isto está em seguimento.
1: A 15ª sessão da Assembleia Parlamentar da CPLP vai decorrer sob o lema a governação democrática, a segurança e integridade, fortalecendo a resiliência institucional na CPLP.
2: Parlamentos da Comunidade dos Países de Língua Portuguesa querem revitalizar a Assembleia Parlamentar da CPLP com foco numa governação transparente e resiliente na comunidade. Enquanto isso, quadros do Conselho Municipal de Nampula passam a beneficiar de formação técnica especializada em áreas como planeamento urbano, gestão territorial e governação municipal, na sequência do memorando de entendimento assinado hoje em Maputo entre a Universidade João Quixisano e o município de Nampula. Toda a informação por Aderto Magaia, da nossa redação central.
3: O acordo prevê ainda a realização de investigação aplicada, atividades de extensão universitária e estágios académicos, numa parceria que pretende aproximar o conhecimento científico da resolução dos desafios enfrentados por aquela cidade. O presidente do Conselho Municipal de Nampula, Luís Jiquira, afirma que a autarquia enfrenta problemas ligados à gestão de terras, conflitos fundiários e qualificação dos recursos humanos, razão pela qual decidiu procurar apoio junto da academia.
4: E tínhamos que ir procurar soluções. E essas soluções tinham que ser soluções académicas. Tínhamos que nos unir nas diferentes instituições representadas aqui em Moçambique para encontrarmos soluções para melhorarmos a nossa forma de fazer gestão da terra, forma de fazer gestão dos nossos recursos humanos, e essas formações todas que são necessárias. Tendo encontrado um amparo aqui da Universidade Joaquim Chissano e das vossas assistências por nos terem aberto essa porta.
3: Além da capacitação, o município pretende incentivar os seus funcionários a frequentar cursos de curta duração e programas académicos da Universidade Joaquim Chissano, incluindo formações ministradas à distância. Por seu turno, o reitor da Universidade Joaquim Chissano, João Gabriel de Barros, grande que a instituição está preparada para apoiar o município através da formação, investigação e extensão universitária.
5: Vimos a possibilidade, quer de desenvolver atividades de extensão e investigação propriamente em Nampula, como também formar quadros do Conselho Municipal nas diversas áreas que foram identificadas pelo município em primeiro lugar e também por nós, e que estas formações poderiam ser ministradas no pós-laboral, online.
3: A Universidade Joaquim Chissano refere ainda que poderá envolver instituições parceiras em áreas especializadas com vista a apoiar a identificação de soluções para os principais desafios de desenvolvimento da cidade de Nampula.
2: Quadros do Conselho Municipal de Nampula passam a beneficiar de formação técnica especializada em áreas como planeamento urbano, gestão territorial e governação municipal, na sequência de um memorando de entendimento assinado hoje em Maputo entre a Universidade João Quixisano e o município de Nampula. No ar, o último jornal, o mundo parou hoje para se curvar perante as crianças. É o 1º de junho, Dia Internacional da Criança. Em Moçambique, várias atividades foram realizadas para assinalar a data. A primeira-dama deslocou-se a Niassa para celebrar a data com as crianças daquela província. Atende Junto a esta celebração esteve a jornalista Margarida Mjembo.
6: O gabinete da primeira-dama da República, Guetta Chapo e parceiros ofereceram mais de 1.300 crianças do distrito de Mavago, no Niassa, cestas básicas no âmbito do Dia Internacional desta camada social. Das ofertas, para além do kit alimentar, inclui brinquedos, material escolar e de higiene. A oferta aconteceu durante o almoço de confraternização por ocasião desta data. Das crianças beneficiárias fazem parte as vulneráveis, com deficiência, oriundas de várias partes do distrito. Na festa de 1 de junho, a esposa do presidente Guetta Chapo disse que o governo vai continuar a proporcionar momentos de alegria às crianças.
7: Hoje, esta festa é vossa. A todas essas crianças, queremos dizer que vocês não estão esquecidas. O governo e a comunidade estão convosco. E a mamãe Guetta também está convosco. O governo de Moçambique continuará a trabalhar para proteger as crianças, promovendo assim os direitos das crianças e criar melhores condições para o seu crescimento saudável.
6: Em representação dos parceiros do gabinete da primeira-dama, Monique Katayama disse que é responsabilidade social apoiar as crianças.
8: Vamos continuar a fazer iniciativas como essa e hoje, como um dia especial para as crianças, gostaríamos de desejar, em nome da Movitel, um feliz dia para todas as crianças e, com certeza, proporcionamos um dia diferente aqui para as crianças de Mavago, a satisfação das crianças, a alegria das crianças. Na verdade, às vezes o que conta não é o que a gente traz, mas é o gesto.
6: As crianças que beneficiaram do almoço agradeceram o gesto, afirmando que passaram o dia 1º de junho diferente.
9: Sinto muito bem, porque recebemos comida, arroz, sabão, óleo, até sardinha. Obrigada, mamãe Guetta, por nos dar comida, pela visita. Muito obrigada, agradecemos muito.
10: Muito obrigada, porque hoje é o meu dia. É o dia da criança.
6: Emma Vago, a esposa do presidente, orientou as cerimônias centrais do Dia Internacional da Criança. A partir de Mavago, Margarida Chua.
2: E na província de Sofala, a celebração do 1 de junho foi marcada por apelos para o fim de abusos sexuais, casamentos prematuros e aliciamento de menores. Filipe Jorge.
11: Em mensagem, as crianças afirmam que, apesar dos esforços do governo para a solução dos problemas que afligem esta camada social, ainda persistem muitos desafios. Falam também do envolvimento de menores no consumo de drogas e outros crimes.
12: Justina Osório Mientum. Hoje em dia, nas escolas, consumem muito bebidas alcoólicas. Por exemplo, a junta em junho. Há muitos marginais lá fora que vão querer arrancar lanches, crianças, bolachas, coisas assim. Então nós gostaríamos de ter reforço nas escolas, policiais ou seguranças mesmo.
13: Eunice Tomocene, a maioria dos alunos consomem bebidas alcoólicas durante o intervalo. Muitos alunos já abusam os professores. Na minha turma tem vários alunos que consomem algo, mas aí é só ver calar.
11: A esposa do governador de Sofala, Emília Bulha, que orientou a cerimônia provincial do Dia Internacional da Criança, refere que a promoção do bem-estar da criança não é apenas tarefa do governo, mas de toda a sociedade.
14: Proteger a criança significa garantir que ela nasça num hospital com cuidados dignos, cresça com alimentação suficiente, tenha uma carteira na escola e volte para a escola em segurança. Significa dizer não ao trabalho infantil. Proteger a criança não é tarefa de um só ministério, de uma só organização, de um só pai ou de uma mãe. É uma responsabilidade coletiva.
11: A esposa do governador de Sofala, Emília Bulha, e as celebrações do Dia Internacional da Criança. Filipe Jorge, Beira.
2: Ainda sobre as festividades do 1 de junho, vamos à província de Nampula, onde mais de 300 crianças deslocadas, vítimas da insurgência residentes na comunidade de Wallamakosi, distrito de Arate, foram abrangidas pela campanha de registro de nascimento gratuito. Reporta Albano Xavier.
15: A ação insere-se no quadro das celebrações do 1º de junho. A Dia Internacional da Criança está a ser implementada pelo governo através da organização não-governamental Save the Children. A chefe do posto administrativo de Alua, no distrito de Irate, Cecília António, disse que a escolha desta comunidade é pelo fato de ainda existirem muitas crianças desfavorecidas, sem nenhuma documentação devido à insurgência.
16: Na verdade, é uma das preocupações que os pais encarregados da educação têm colocado nas reuniões. A falta de registro, tendo em conta as distâncias da comunidade para a sede do distrito onde se encontra a conservatória de registro. Então, hoje é um dia muito feliz para o governo, assim como a nossa população. E gostaríamos que tivéssemos atividade do gênero mais vezes.
15: A Rádio Moçambique abordou alguns pais e os encarregados de educação que na altura faziam o cadastro de nascimento gratuito dos seus educandos.
17: Meu nome é Juma Riqueixo. Nós estávamos muito tristes porque as crianças, quando fossem na escola, sempre lhe pediam cédulas e nós não tínhamos como adquirir essas cédulas, visto que estamos aqui a um raio um pouco distante para os serviços de notariado do distrito de Errar.
18: Nortino Mário, estou a sentir, porque estou a carteceira, tenho 3 filhos para registrar cédula e é muito bom para mim. Comecei há muito tempo a bater para ter cédula, não tenho maneira, mas até agora já estou a agradecer muito.
15: O oficial do projeto, ela pertence à escola da Save the Children, no distrito de Irate, Osório Cadeado, refere que esta foi uma das formas encontradas por este organismo para reforçar as mensagens de promoção dos direitos da criança. Albano Xavier, a partir do distrito de Irate.
2: E a Organização da Mulher Moçambicana aproveitou o dia 1 de junho para manifestar o seu descontentamento face ao aumento de casos de abandono de crianças no país. É uma reportagem de Lilia Langa.
19: O alerta foi lançado esta segunda-feira pela secretária-geral da OMM, Cidália Chauk, durante uma visita ao Centro Infantil 1º de Maio, na cidade de Maputo, por ocasião do Dia Internacional da Criança. Segundo a dirigente da OMM, muitas crianças continuam privadas do carinho e da proteção familiar devido ao abandono e à negligência dos pais. Por isso, apela a uma maior responsabilidade na proteção e educação dos menores.
20: Cuidem das suas crianças e os pais também tomem conta das crianças, porque a criança não tem nenhuma culpa, a criança merece um carinho, merece uma família, merece atenção. Então nós temos uma mãe que deita uma criança no lixo, deixa uma criança na rua, não cuida da sua criança, nós estamos automaticamente a hipotecar o futuro desta criança.
19: Cidália Chauk disse ainda que a OMM continua a apoiar crianças afetadas pelo terrorismo em Cabo Delgado e outras em situação de vulnerabilidade.
20: A OMM tem feito trabalho de consciencialização, mas acima de tudo de assistência a estas crianças que são vítimas de terrorismo. Infelizmente, são muitas crianças que perdem seus pais, perdem sua mãe e abandonadas a sua sorte. E a OMM tem amparado estas crianças, tem encaminhado para infantários e para centros de acolhimento e para famílias de acolhimento.
19: Na ocasião, a diretora do Centro Infantil 1º de Maio, Valvitcha Xiropa, revelou que a instituição acolhe atualmente 61 crianças, algumas com necessidades educativas especiais. Segundo explicou, muitas foram abandonadas pelos pais, enquanto outras procuraram refúgio no centro devido à violência doméstica. A responsável acrescentou que a instituição trabalha na reintegração familiar das crianças e, quando tal não é possível, encaminha alguns casos para adoção.
2: Ecos do 1 de junho, Dia Internacional da Criança. Dos estúdios centrais em Maputo, transmitimos o último jornal. Profissionais de saúde são chamados a distanciar-se de cobranças ilícitas e roubo de medicamentos nas unidades sanitárias da província do Niassa. É um apelo do secretário de Estado de Niassa, Esnada Sane.
21: O pronunciamento do secretário de Estado vem numa altura em que ainda são relatados com preocupação casos de falta de medicamentos nas unidades sanitárias da província, tudo devido ao roubo desses insumos, muitas das vezes envolvendo funcionários do setor. Silva Livone disse que chega de fama na negatividade, porque estes atos baixam o bom nome dos que tanto fazem para garantir o atendimento humanizado aos pacientes.
22: Transfundido sangue com nossas seringas, com todo o material que sai da República de Moçambique para lá. Alguns até não conseguem tirar aquele símbolo escrito MISAL, que é Ministério da Saúde. Que lá também não devia ser MISAL, devia ser o MIT, que é Minister of Health, que é Ministério da Saúde, do Malawi, era em inglês. Mas com o logotipo mesmo do MISAL, até às vezes com o timbre do Hospital Provincial de Lixinga. está a ser usado normalmente no Malawi.
21: Por outro lado, Silva Livone recomendou à Polícia de Imigração e de Guarda Fronteira a apertarem o cerco nestes locais. Sobre o assunto, o diretor dos Serviços Provinciais de Saúde do Nias, Narciso Rondinho, disse que há trabalho em curso para acabar com estes males que mancham a instituição, com o envolvimento de comitês de gestão criados em todas as unidades sanitárias.
0: Pedir a todos os gestores que estão nesta sala sobre a necessidade de podermos acarinhar os comitês de humanização e os comitês de congestão ao nível das nossas unidades sanitárias.
21: Diretora dos Serviços Provinciais de Saúde no Niassa, Narciso Rondinho, e as estratégias de combate ao mau atendimento e roubo de medicamentos nas unidades sanitárias da província.
2: Saímos para a província da Zambésia, onde a degradação das vias de acesso está a dificultar o escoamento de ovos e ração para os frangos a partir de Gurue para as províncias de Niassa, Nampula e Cabo Delgado, no norte do país. Rizique Zacarias.
1: O diretor da empresa Man Marti, que se dedica à produção de ovos e ração para frango no distrito de Gurue, na Zambésia, João Cariço, queixa-se de dificuldades diárias para o transporte de ovos e ração devido às más condições da estrada Tetete a Magige na Zambésia e Magige a Quamba na província de Niassa. João Cariço diz que os caminhões enterram em várias secções das vias de acesso, incrementando os custos operacionais e de produção de ovos, defendendo desta forma a necessidade de reabilitação das plataformas de estradas.
4: O desafio tem sido difícil, foram feitas algumas melhorias nas estradas do distrito, há ainda algumas melhorias em curso, há duas estradas muito importantes que estão a ser melhoradas, no entanto, a estrada que nos serve a Farma entre Magis e Coamba continua num estado miserável, não é? Portanto, apesar de ter sido feita alguma reparação o ano passado por parte da ANP, mas não está numa solução de transitabilidade aceitável, porque sem isto não haverá desenvolvimento regional, é muito complicado. Com uma transitabilidade ineficiente, os fornecedores e os clientes sofrem também.
1: Entretanto, o delegado provincial da Agência do Vale do Zambezi, Eduardo Mucavele, financiadora do projeto de produção de ovos e galinhas poedeiras em Tetete, reconhece a multiplicidade dos desafios económicos resultantes da degradação das vias de acesso para o escoamento da produção agrícola e afirma ter recebido garantias da Administração Nacional de Estradas que os troços poderão beneficiar de obras de manutenção de rotina. Kelimane Rizik Zacarias.
2: Último jornal dos momentos finais. Vamos a esta altura espreitar a atualidade internacional. Centenas de pessoas manifestaram-se hoje na capital queniana, Nairobi, em protesto contra o elevado número de assassinatos de mulheres e crianças naquele país. Pelo menos 69 mulheres foram mortas no Quênia desde o início de janeiro, indicam informações compiladas pelo agregador de dados queniano, o Dipo Dev. O governo queniano registrou também o desaparecimento de mais de 10 mil crianças ao longo dos últimos 16 meses. A Assembleia Geral da ONU reúne-se próxima quarta-feira para eleger 5 novos membros não permanentes para o Conselho de Segurança, que tem por mandato zelar pela manutenção da paz e da segurança internacional. Entre os países candidatos estão o Zimbábue, que concorre sem oposição pela Zona Africana, Trindade e Tobago, pelo Grupo da América Latina e das Caraíbas. A Áustria, Alemanha e Portugal disputam as duas vagas do Grupo da Europa Ocidental e outros, enquanto o Quirguistão e as Filipinas concorrem à vaga reservada para o grupo da Ásia-Pacífico. Retomamos a atualidade nacional. A música moçambicana está de luto. Morreu hoje o multi-instrumentista Paito Tcheco, artista que marcou várias gerações através de seu talento como baterista, baixista e percussionista. A notícia de seu falecimento deixa consternados familiares, amigos, colegas de profissão e admiradores da sua vasta contribuição para a música nacional. Membro fundador do grupo RM, Paito Tcheco integrou uma das mais importantes formações musicais de Moçambique. Mais detalhes sobre Paito Tcheco, narrados por Alexandre Manissa.
23: Paito contava na banda com seu irmão mais velho, também falecido, baterista Zeca Tcheco. Nas décadas de 1980 e 1990, considerada a época de ouro da música moçambicana e sobretudo do grupo RM, os irmãos Tcheco tocaram ao lado de várias vedetas da música moçambicana, com destaque para Mingas, Pedro Bena, Alexandre Langa, Sox, Zé Mucavel, Chico António, entre muitos outros nomes maiores da música moçambicana. No seu percurso artístico, Checo fez parte dos agrupamentos Mbila, Banda Django, Goruan e do grupo RM. A Rádio Moçambique ouviu artistas e colegas de palco sobre a sua morte. Humberto Benfica, conhecido na música como o Azimbo, foi o nosso primeiro interlocutor que lamenta a perda deste multi-instrumentista que deixa um vazio na música moçambicana.
3: Estamos todos consternados neste momento. Vemos mais uma figura das nossas fileiras. Nos sentimos bastante por isso. É algo que não se pode evitar. Já aconteceu. A única coisa que nos resta é desejar que ele siga em paz.
23: Roberto Chitsonzo dos Goruan considera Paíto um excelente tocador de vários instrumentos musicais, tendo-se destacado na produção da famosa canção Vana Vandota.
5: Perdemos um irmão e ele ainda tinha muita coisa. Era autodidata, tocava bateria, ele é de uma família de bateristas, ele é viola baixo, tocava sopros, ele se tocasse um piano, ele havia de fazer notas muito bem coordenadas e algumas das nossas canções, até a voz, ele metia um timbre de voz que foi ele que conseguia o fazer.
23: Nascido numa família de músicos, Paíto era irmão mais novo de outros dois bateristas, Julinho Checo, radicado nos Estados Unidos da América, e Zeca Checo, já falecido, e tio do rapper Dan OG. Paíto Checo perde a vida aos 66 anos e deixa duas filhas.

0: Descansa em paz, Paiito Checo. Não nos resta mais senão o tempo para amanhã. A cidade de Tete pode chegar aos 32 graus centígrados de temperatura máxima, seguida por Beira, Maputo e Pemba, com 30 graus. Nampula, 29, Quelimane, 28, Vilanculo e Xaxai, 27, Inhambane, 26, Chimoio, 25 e Lixinga, 24 graus centígrados de temperatura máxima. É o fim do último jornal. Despedem-se Elvis Magaia na sonorização e Mohamed Djane na edição e apresentação. Boa noite e bom descanso.
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